0: Tu és a minha força, Senhor.
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coisa que eu quero ministrar sobre a sua vida. Feche seus olhos. Está escrito que nenhuma provação deste mundo, nenhuma tribulação deste mundo há de ser comparada com a glória que há de ser revelada.

agora, amém? Ele vai te trazer um renovo aí na galeria, aí onde você está. Eu creio no que eu estou dizendo. Eu

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1: Agora abra sua Bíblia. Lucas 24, achou? O texto todo é a partir do 13. Mas eu quero ler o 28. Ouça. E chegaram à aldeia por onde iam, e ele fez menção de seguir viagem. Então os discípulos o constrangeram, dizendo: fica conosco, porque já é tarde e já declinou o dia. E Jesus entrou para ficar com eles. E aconteceu que, estando eles à mesa, tomando o pão, o abençoou e o partiu e deu aos dois discípulos. Abriram-se-lhes então os olhos e o conheceram, e Jesus então desapareceu. E disseram um para o outro: porventura não ardia em nós o nosso coração quando pelo caminho nos falava e quando nos abriu as escrituras? E na mesma hora, levantando-se, voltaram para Jerusalém e acharam congregados os 11 e os que estavam com eles, os quais davam a grande notícia: ele verdadeiramente ressuscitou e já apareceu a Pedro. E os dois contaram o que lhes acontecera no caminho e como deles fora conhecido no partir do pão. Eu preciso da sua atenção, porque nós viemos aqui para ouvir a voz do Senhor, amém? Glória a Deus. Então eu queria que você curvasse a sua cabeça e falasse com Deus. Peça ao Senhor para falar contigo. Abra seu coração diante do Senhor.
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1: Feche os seus olhos e receba.
2: Arranque essa máscara, Pai. Eu te peço, muda-me. 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

A letra dessa música fala de alguém que chega diante de Deus e diz: não dá mais para viver assim, não dá mais para mentir, me torno uma porta aberta, escancarada para ti, sou a tua casa, podes entrar em mim e entrar em minha história, na minha história velha, podes dar um fim, pego meu coração e desfaz todo o nó, esbagaço meu caráter e me reduz ao pó, tira a força humana que me impede de cair prostrado, ó Pai amado, e fala na minha cara tuas verdades, que mesmo eu arrasado, eu vou continuar a te ouvir. Essa é o tipo de declaração que mexe com o coração de Deus, que muda radicalmente a história de uma pessoa. É um se expor diante de Deus, é parar de mentir, parar de se esconder, porque, como disse, de Deus não se esconde. E o texto que nós lemos fala de dois homens que estavam desistidos. Diga, desistido. Eles eram discípulos, não eram os doze do grupo dos doze principais, mas eram discípulos de Jesus, que não conseguiram entender, nem eles, nem os doze principais, os doze da primeira geração, João, Lucas, Pedro, Tiago, André, todos eles entendiam que Jesus estava vindo para inaugurar um reino terreno, para tirar Israel do domínio ou sob o tacão de Roma. E ele dizia: o meu reino não é deste mundo, o meu reino é celestial, é eterno. Ele estava dizendo que ele estava vindo para estabelecer o reino de Deus na terra, mas um reino espiritual, para que a partir das pessoas o reino de Deus se estendesse sobre a face da terra. Mas eles estavam esperando um rei humano, uma pessoa para resgatar Israel do cativeiro. E quando Jesus padece na cruz do Calvário, eles leem como derrota, e eles saem frustrados, eles abandonam tudo. Pedro depois chama os outros e vai pescar. Esses dois aí desceram de Jerusalém, esquecendo da promessa de que ao terceiro dia ele ressuscitaria, e aquele era a manhã do terceiro dia. Aliás, Jesus já havia ressuscitado, e eles já haviam recebido a notícia de que as mulheres foram ao túmulo e viram o túmulo vazio, e depois se encontraram com o anjo que anunciou que Jesus havia ressuscitado. Eles estão estrada fora, desistidos. Quando a gente está desistido, a gente não consegue ver a alternativa, a gente não consegue ver as soluções. Eles estão frustrados. Quando a gente está desistido, a gente está frustrado, decepcionado, se sentindo enganado. Certamente eles se sentiam enganados por Jesus. A conversa não era outra, a conversa era aquela. E Jesus então se aproxima dos dois que estão estrada fora, encosta ao lado deles e começa a conversar com eles. E pergunta por que eles estavam assim, contristados. E eles dão uma resposta dura. Um deles diz assim: você é o único em Jerusalém que não sabe dos acontecimentos? Você não está sabendo de nada? Que absurdo você não saber! E aí começa a falar.
E daqui a pouco Jesus começa a expor para eles as escrituras. E começa a falar que era necessário que o Messias padecesse. Que aquilo era cumprimento das escrituras. E eles não conseguem entender, mas à medida que ele vai conversando com eles, vai trazendo alento no coração deles, vai devolvendo vida ao coração deles. Então eu quero parar aqui para dar uma dica: quando uma pessoa está em crise, quando uma pessoa está desistida, quando uma pessoa está passando por sérios problemas, primeiro, você precisa parar para ouvi-la. Dê atenção a ela. Permita que ela desabafe, permita que ela fale das suas dores. E é isso que acontece. Jesus vai conversando com ele, à medida que ele vai conversando, e eles vão abrindo o coração, vão falando da frustração, da decepção, da ferida. Jesus vai respondendo as indagações deles, até que depois ele diz: honestos e tardos de coração, isso é um coração que demora para entender as coisas, difícil para entender o que os profetas disseram. Porventura, não era necessário que o Cristo padecesse estas coisas e entrasse na glória? E aí ele, desde o livro de Moisés, ele foi explicando, à medida que ia andando, ele foi conversando pacientemente, ensinando a eles. Até chegar aos profetas, ele vai citando as escrituras. E o citar as escrituras, o recitar as escrituras, vai trazendo cura ao coração deles, porque vai trazendo alento, vai revigorando, vai devolvendo a vida, vai devolvendo esperança. A leitura da Bíblia é um poderoso remédio para cura. E ele vai explicando. Só que chega uma aldeia que tem uma bifurcação, e eles vão para cá, e Jesus vai seguir viagem. E eles ainda até agora não conseguiram detectar que é Jesus. Sabe por quê? Porque quando a gente está em crise, a resposta está perto da gente e a gente não vê. Quando a gente está desistindo, as respostas estão perto e a gente não consegue ver as respostas. Tudo que eles queriam era a presença de Jesus. E ele, Jesus está do lado deles e eles não percebem. E aí quando eles vão entrar para essa direção e Jesus vai seguir viagem, um deles fala com ele assim: fica conosco, porque já está tarde, já está escurecendo, fica conosco. Eu quero fazer algumas aplicações aqui. Primeiro, você será esse tipo de pessoa, instrumento de Deus, para trazer alento ao coração dos desistidos. Você recebe, dê uma glória a Deus. Você será essa pessoa, porque o mundo está terrivelmente carente de pessoas que possam ouvir. As pessoas não ouvem mais. As pessoas não conversam mais. Eu fico zoando com vocês por causa do Facebook. A gente encontra 4, 5, 6 pessoas, estão na mesma casa, na mesma sala, mas cada uma com um celular conectado falando com outros. Me desculpem. Fazer um selfie em algumas ocasiões é legal, é bacana registrar. Mas não dá para viver de selfie, gente. Abre o olho. Meu Deus. A gente está com uma geração muito rasa. E algumas meninas ainda fazendo poses sensuais para postar no Face. Selfie de poses sensuais. Eu até postei essa matéria no meu blog. Quem lê meu blog ou acessa o meu Face sabe da matéria.
você é templo do Espírito Santo de Deus. Você será uma pessoa que, quando chegar ao lado das outras que estão aflitas, sofrendo, desistidas, você será essa presença de Deus que vai resgatar, que vai ouvir, que vai ministrar a palavra de Deus. Oh! Tem alguém vivo neste lugar para dar uma glória a Deus? Que não fica falando amenidades, jogando conversa fora, porque Jesus diz que os dias são maus e é necessário remir o tempo. Milhares de pessoas estão ao nosso redor, desistidas, aflitas, precisando da palavra de vida, da palavra de Deus, precisando de você. Quando o sonho se desfaz, cria-se um distanciamento geográfico ou emocional. Este afastamento funciona como um mecanismo de defesa, para que a pessoa consiga lidar ainda que provisoriamente com a perda. A dor e a desilusão impedem que se veja além dos fatos. Estados depressivos, de modo geral, produzem um retraimento que impede a pessoa de reconhecer e reinterpretar a situação. Robert Orr, em seu livro Liderança que Realiza, comenta 4 sentimentos que podem levar uma pessoa a desistir. Primeiro, depressão. Talvez por ter estabelecido alvos demasiadamente elevados. Segundo, solidão. As exigências de tempo e a preocupação genuína a respeito de problemas reais o separou das pessoas. Terceiro, rejeição. Aqueles com quem ele contava não cumpriram com suas responsabilidades ou voltaram-se contra ele. Desânimo. Ele tem uma falsa avaliação dos seus talentos, dos valores da sua organização ou ministério, levando-o a crer que não serve para nada, que é incapaz, destituído de talentos e inadequado. Na verdade, o esgotamento atinge a pessoa nas suas várias dimensões: orgânica, social e espiritual. Estes fatores estão interligados e, desta forma, questões emocionais e espirituais misturam-se no território biológico do corpo. Podem aparecer sintomas psicossomáticos de todos os tipos, tais como dores de cabeça, dores generalizadas pelo corpo, resfriados e outras doenças frequentes, desânimo, cansaço, alergias, alterações de sono, alimentação e atividade sexual, enfim, alterações que indicam uma baixa na imunidade corporal. Socialmente podem acontecer conflitos, discussões, distanciamentos, a comunicação fica truncada e surgem os maus entendidos, polarizam-se as opiniões, pode haver uma rejeição da pessoa ou grupo que exclui os dissonantes. Os sentimentos apontados por Robert Orr aparecem no relato de Lucas. Os discípulos em abandono de ministério estavam depressivos. A irritação na fala de Cleopas e denuncia isso quando ele diz: você é a única pessoa em Jerusalém que não está entendendo o que está acontecendo, que não sabe de nada. Eu acho que é dali que saiu a frase: sabe de nada, inocente. Eles estavam depressivos e desanimados, sentiam-se solitários, pois embora eles mesmos tenham se isolado, ficou o vazio que só é suprido pela comunidade. A rejeição acontece interna e externamente. O escândalo da cruz foi tremendo.
é possível que eles tenham se sentido traídos por Jesus. Queridos, preste atenção. Quando se está cansado, com sono e com fome, é comum que se cometam erros. Os discípulos distanciaram-se da comunhão dos outros. Pare para pensar. Se estava anunciado que no terceiro dia era a ressurreição, era o terceiro dia, e eles haviam ido embora, haviam desistido. Eles precisavam estar junto com os outros. Então, muito cuidado. A comunhão traz cura. A comunhão nos fortalece. A comunhão nos revigora a fé. E você já notou que toda pessoa que está passando por problema, primeira coisa que ela faz? Distanciar dos outros. É um laço do inimigo. Distanciar a pessoa. Não é assim? A tendência da gente é ficar distante, é se isolar. Então abra teu olho em nome de Jesus. É por isso a importância da célula. Agora eu dou uma palavra para os líderes. Quando você percebeu que o discípulo sumiu, faça como Jesus fez. Ele sabia que dois estavam na estrada indo embora desistidos. Ele foi lá e aproximou-se deles e ministrou cura ao coração deles. Não chegou brigando, não chegou esturrando, não chegou dizendo que eles não tinham fé. Ele faz perguntas para entrar no problema deles. E eles começam a falar. E depois ele dá uma chamada e diz: vocês demoram demais para crer no que os profetas proclamaram. Mas agora ele pacientemente começa a ensinar, a explicar detalhadamente. E à medida que ele fala, entra vida no coração deles. Você sabia que só em você parar para ouvir uma pessoa contar a história dela, já traz alívio e traz cura. Termina, ela diz assim: estou aliviada. Não é assim? Estou aliviada. Os homens, quando estão solteiros, estão querendo conquistar uma mulher, eles fazem isso muito bem. Porque toda mulher depois fala assim: meu Deus, ele mudou. Ele me ouvia tanto. A gente conversava tanto. Falava sobre tudo, ele tão paciente, dava todas as respostas, era tão atencioso. É porque, minha filha, a única parte que ele podia tocar na sua vida naquela época era seu coração, era nas suas emoções. Por isso que ele dava toda aquela atenção. E Jesus vai andando com eles e vai ministrando a eles. E o coração deles começa a arder. Eu quero parar aqui essa ministração hoje, porque eu não quero cansá-los. Se seu coração parou de arder, é hora de se posicionar diante de Deus. Porque se tiver na presença de Jesus, o coração tem que arder. Queria que você ficasse em pé.

está o seu coração. Eu queria que você saísse do seu lugar e viesse ao altar diante do Senhor, dizendo: retomei minha vida, retomei meus sonhos.

0: Essa é mais uma das músicas do nosso CD. Não desista. Olha para quem está do seu lado e diga: não desista. Não desista. Um soldado não foge da luta. Diga: lute. Um soldado não foge da luta. Lute, vai. Está muito fraco esse lute. O Senhor vai te ajudar. De novo. A noite já termina. De novo.
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0: O dia vai.

0: aqueles discípulos estavam caminhando com corações tristes e desistidos, mas diante da palavra ministrada, eles foram renovados. Quem foi renovado aqui hoje? E agora, com brasas vivas e ardentes, eles voltam para Jerusalém. Se você saiu de casa, volta para casa. Se você brigou, vai consertar. Se você tinha desistido, recomece. Eles voltam e vão se encontrar com os discípulos. E os discípulos dizendo: Ele ressuscitou. E aí eles contaram: Ele esteve conosco. Uau! Jesus não tinha encontrado com os 11, que eram os da primeira geração, e encontrou com esses dois. Talvez no momento que você menos espera. Primeiro eu quero dizer para você que Jesus conhece toda a sua dor, toda a sua guerra, todo o seu sofrimento. E quando Ele encontra os discípulos, Ele devolve a vida, Ele devolve a paz, Ele devolve a esperança, porque na presença de Jesus ninguém pode permanecer do mesmo jeito. Ninguém! A morte vai embora, porque Ele venceu a morte. A doença vai embora, a angústia vai embora, a tristeza vai embora, a depressão vai embora, a desesperança vai embora. A presença de Jesus faz arder o coração, e eu declaro: a presença de Jesus está ardendo já o seu coração. Está ardendo o seu coração. Está queimando, queimando, queimando o seu coração. Põe a mão no seu coração, hein? Feche seus olhos. Repita comigo assim: Senhor Jesus, muito obrigado.
1: Muito obrigado.
0: Por vir ao meu encontro.
1: Por vir ao meu encontro.
0: Eu preciso de ti.
1: Eu preciso de ti.
0: Eu preciso do Senhor.
1: Eu preciso do Senhor.
0: Eu preciso viver.
1: Eu preciso viver.
0: Eu quero ser feliz.
1: Eu quero ser feliz.
0: Senhor Jesus.
1: Senhor Jesus.
0: Eu não quero ir para o inferno.
1: Eu não quero ir para o inferno.
0: Eu não quero que a minha vida seja destruída.
1: Eu não quero que a minha vida seja destruída.
0: Entra na minha vida.
1: Entra na minha vida.
0: Transforma.
1: Transforma.
0: A minha vida.
1: A minha vida.
0: Liberta.
1: Liberta.
0: A minha vida. Eu abro a minha boca para confessar.
1: Eu faço
0: agora
1: uma aliança
0: com o Senhor,
1: para que sejas
0: o meu Senhor,
1: o meu Salvador.
0: Entra na minha vida.
1: Escreva o meu nome
0: no livro da vida
1: e me livra
0: da condenação eterna.
1: Da condenação eterna.
0: Faça,
1: faça
0: morada,
1: morada
0: no meu coração.
1: No meu coração.
0: Entra,
1: entra
0: na minha vida.
1: Na minha vida.
0: Eu te confesso.
1: Confesso.
0: Tu
1: és
0: o meu Senhor.
1: Meu Senhor.
0: O meu Salvador.
1: Meu Salvador.
0: Continue com os olhos fechados. Que o Senhor te abençoe. Que o Senhor te guarde. Que o fogo do Espírito de Deus esteja constantemente na sua vida. Que o Senhor manifeste a sua glória sobre ti. E que o Senhor frustre todo o laço do diabo contra a sua vida. Mando embora as enfermidades. Mando embora todo o mal. Em nome de Jesus. E te declaro coberto pelo sangue de Jesus. Vá em paz e tenha uma semana de vitória. Em nome de Jesus.
2: Pessoal do coral, fica aqui que é para entregar os CDs para vocês. Pessoal do coral.
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Há tempo de nascer e tempo de morrer. Tempo de plantar e tempo de arrancar o que se plantou. Tempo de matar e tempo de curar. Tempo de derribar e tempo de edificar. Tempo de chorar, tempo de rir. Tempo de prantear e tempo de saltar de alegria. Tempo de espalhar pedras e tempo de ajuntar pedras. Tempo de buscar e tempo de perder. Tempo de amar e tempo de aborrecer. Tempo de guerra e tempo de paz. Tudo tem o seu tempo determinado, e há tempo para todo o propósito debaixo do céu. O tempo da sua espera está nas mãos do Senhor.

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0: É só não esquecer da cama. 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
2: Eu quero cantar junto com você. Mãozinha assim, tá?

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0: Adora teu Deus, dá uma salva de palmas com toda a sua força. Teu milagre está chegando.
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0: Vamos aplaudir ao Senhor.
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glória, Deus. A Ti toda honra e toda glória, Senhor. Cantemos para o Todo-Poderoso.

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Portanto, nossa luta não é contra seres humanos, e sim contra principados e potestades, contra dominadores desse sistema mundial em trevas. Por este motivo, revestimos de toda a armadura de Deus para que possais resistir firmemente no dia mau.

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2: Eu quero declarar com vocês e falar ao mundo que o meu Senhor é vivo.

Senhor Jesus vive. Obrigada. Obrigada.

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Você que há muito tempo espera por um milagre, abra suas mãos e receba agora, em nome de Jesus.

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Deus é forte. Meu Deus é forte. Forte para curar aqui nessa noite. Forte para restaurar a sua vida, mudar a sua história. Você crê nisso?

você pode contemplar nesse dia? O poder de Deus aqui nesse lugar. É a misericórdia, é a graça do Senhor que te levanta e pode operar um milagre na sua vida. Você crê nisso? Se você crê, diga: eu creio, Senhor, que toda a minha vida pode ser restaurada, pode ser transformada por causa do teu amor. Abra seus lábios, igreja. Exalte-me.

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2: Aqui na Galileia começou o plano perfeito do Senhor. Incrível. Nasceu em Belém, veio para Nazaré, escolheu morar aqui, pertinho, Cafarnaum.

essa música para ele, gostaria de ter cantado, de ter louvado aqui na cadeira. Para ele foi destinada uma morte de cruz. Mas quando o colocaram na cruz, ele falou: não, não, não, peraí, olha, faz o seguinte, inverte. Eu não sou digno de morrer igual meu Senhor. Vocês não estão entendendo o que aconteceu comigo. Eu era um pescador, eu era uma pessoa que morava aqui na beira da praia, eu era uma pessoa que não tinha futuro.

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Deus, hoje eu quero te agradecer. Muito obrigado. Obrigado por tu cuidar de mim. Obrigado pelo teu abraço, pelo teu amor.

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porque mãos levantadas é sinal de vitória. Seja alvo de milagre.

0: Deus de milagres, aleluia. Recebe o teu milagre em nome de Jesus.
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0: gracias por isso.
1: Obrigado, amiga.
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1: Samuel Messias, Deus abençoe.
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4: Nunca podemos sacrificar demais para Cristo, que sacrificou tudo por nós. O tema da nossa mensagem de hoje intitula-se Endividado. O filme O Resgate do Soldado Ryan, embora tão violento, conta a impressionante história de um esquadrão de resgate enviado na Segunda Guerra Mundial para salvar um soldado de um caminho perigoso. Um após o outro, os membros do pelotão foram mortos, sacrificados por causa da vida do soldado raso James Ryan. Por fim, mortalmente ferido e próximo da morte, o líder do pelotão chama o jovem soldado James para perto de si e diz apenas: "Seja merecedor." Homens haviam dado suas vidas para salvar Ryan. Ele precisava abraçar o sentimento de gratidão que um sacrifício tão grande deve gerar. Ryan devia sua vida àqueles que o resgataram. O apóstolo Paulo também se sentiu endividado. Cristo sacrificou a si mesmo para pagar os pecados de Paulo e livrá-lo do julgamento e da morte. Qual foi a reação de Paulo? "Sou devedor tanto a gregos como a bárbaros, tanto a sábios como a ignorantes. Por que estaria endividado com eles? Os gregos e bárbaros não haviam morrido por ele, nem os sábios e os ignorantes, mas Cristo havia morrido por ele." O sacrifício do Filho de Deus a seu favor foi tão impressionante que Paulo, ignorantes, mas Cristo havia morrido por ele. O sacrifício do Filho de Deus a seu favor

0: sacrificou tudo por nós.
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Beleza, gente? Alô, você, muito boa tarde. Daqui a pouquinho, desde poucos minutos, começa a nossa transmissão das eleições 2026 aqui pelo Sonda Mais Ouvida, 104,9, a Rádio da Família. É daqui a pouquinho a nossa equipe entra em campo trazendo as informações de todo o Brasil para você, amigo ouvinte, que está antenado com a gente, tá bom? Fica antenado aí com a gente, ouvindo a gente aqui, a Rádio 104,9, a minha, sua, nossa rádio, a Rádio da Família. Daqui a pouquinho, dentro de poucos minutos, começa a nossa transmissão das eleições 2026.

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2: Beleza, cruza que eu tô na área, 16 horas no extremo sul da Bahia e 11 minutos. Olha, eleições 2026, a partir de agora, desde as 14 horas, o Jorge já está aí jogando duro, já foi até café, o café tá... Eu acho que tá, vamos tirar Sheila, não? Vamos contratar a Jorge para fazer o café. Olha, a partir de agora, hein? Muitas informações para vocês, tá bom? Eleições 2026, a 104 FM Vida, em cima da notícia. Lembrando que nós estamos ao vivo agora. Mas desde manhã o Jorge Silva está nas ruas, eu estou nas ruas. A nossa equipe toda nas ruas de Onápolis, buscando colher informações. Eu tenho bastante informação, Jorge também. A partir de agora, meu irmão, olha, falta aí menos de uma hora para as eleições 2026, primeiro turno. Às 17 horas, terminou? Acabou? Não. Vou explicar daqui a pouquinho. Tu já deu boa tarde? Deu boa tarde agora, especial aí ao povo napolitano. Jorge Silva, boa tarde, meu irmão. Tudo bem, meu querido?
3: Boa tarde, Senna. Boa tarde, Davizinho aqui presente. Boa tarde a você, amigo ouvinte aí do outro lado, antenado, esperando a melhor transmissão das eleições 2024 aqui pelo Sul da Mais Ouvida, FM Vida, a minha, sua, a nossa rádio, é a rádio da família. Senna, hoje prometemos fazer o melhor aqui, mais ainda do que a gente já faz, porque hoje é onde vai estar definindo quem será o candidato que vai assumir a partir de 2027, 1 de janeiro de 2027, né? Tanto faz presidência ou também governo da Bahia e outros governos por aqui, a exemplo de senador, né? Deputado federal, estadual, né, Senna?
2: São seis, né? Exatamente, exatamente. Hoje nós temos definição, porque não haverá segundo turno, vou explicar daqui a pouquinho, nem na Bahia e nem em qualquer estado do Brasil, são 16 estados e mais a federação, 27, não haverá segundo turno para deputado estadual ou distrital, que é em Brasília, federal e senador. Esses três, eles serão definidos hoje. Provável segundo turno em alguns estados para executivo, ou seja, presidente ou governador. E olha, ontem, por volta de 10, 11 horas da noite, saiu uma pesquisa presidencial que trouxe outra pela Quest, né? Então eu vou trazer já esses dados, como votam os eleitores de Caiado, Renan e Cury em um segundo turno entre Lula e Flávio Bolsonaro. Vocês viram essa pesquisa ontem? Exatamente, vocês sabem no segundo turno quem os eleitores de Renan, Cury e também o Caiado, o Zema e muitos outros estarão voltando no segundo turno? Tem números, tem dados atualizados. Ontem saiu duas pesquisas, a Datafolha e da Quest. Quantos votos são necessários para um candidato ganhar no primeiro turno? Você sabe quantos votos? Tem muitas pessoas que não, se o Brasil tem 158 milhões de votos, são aproximadamente isso, um pouco mais, tem que ter 50% mais um. Não, não é 50% mais um do total dos votos do Brasil, é 50% mais um do total dos votos válidos. Vou explicar daqui a pouquinho também. Eu conversando com a pessoa, não, Senna, tem 158 milhões de pessoas, tem que ter 50% mais um, senão haverá segundo turno. Primeiro, os 158 milhões de pessoas não irão votar. Na minha opinião, na minha visão, Eunápolis terá muita abstenção, hein? Eunápolis, eu fui votar hoje, eu fui levar um pessoal, desde 7 horas que eu estou levando meus veinhos, e eu falei, deixa eu ver lá, dei de votar sem querer. Cheguei na sessão, não tinha uma pessoa na minha sessão, que é a sessão 64 aqui do Nilson Barbosa. Aí o Marinaldo, ô Senna, nós deixamos o seu espaço aqui para você votar. Brincadeira? Eu quero falar sobre isso também. Esperamos que não. Mas a minha preocupação, muita abstenção, principalmente na cidade de Eunápolis. Oremos que não. que teve em outros lugares, com muita gente votando. Eu vou trazer dados, tá? Eu vou trazer dados também, para que vocês possam aí tirar as suas dúvidas. Eu tenho bastante pontos, vários pontos, para trazer para vocês. Você sabia que minha esposa está trabalhando de mesária? Sabe quanto que ela ganha de mesária? Isso é uma loucura de absurdo, viu, Jorge? Você tem 10 bilhões de fundo partidário, a cada 2 anos, 5 eleições municipais e federal, o mesário só ganha o lanche. A mulher, mãe, vem me pegar para comer. Eu falo, que zorra é essa, rapaz? Tá 65 conto. Não dá nem para comer uma... É absurdo. E tanto dinheiro para os políticos e 60 e poucos reais. Olha a Quest para o Senado em São Paulo. Vale dos Dorit, 25%. André do Prado, 23%. Marina, 22%. Tablet, ó, tá duríssimo. Trouxe o note? Sabia que você ia trazer, que você é fantástico. O nosso novo contratado, nosso velho contratado das eleições passadas, né? Inclusive, a preço de ouro, o homem tá aí. Olha, noivo, eu vou trazer essa matéria, você sabe o quê? Na hora que o noivo for falar o nome da noiva, ele errou o nome, eu vou trazer amanhã, tá bom? Então, fiquem ligados aí. Olha, minha querida Maria Clarice, um beijo pra você. Que Deus abençoe você e a sua casa aí. Maria Clarice já tá com o radinho ligado. Olha, Senna, já fui lá, já votei nos seus candidatos. Ontem, eu quero até agradecer algumas pessoas. Ontem, desde cedo, que o Majoso rodou uns 20 bairros na cidade de Onápolis. Rodamos a Colônia, fomos de diversas casas da Colônia. Nós fomos no Minas Gerais, nós fomos na Maria Clarice. Nós rodamos em Alice Capoteiro, né, Alice? Ontem nós levamos Santinho. Apesar que nós não ficamos até a noite, porque eu saí cedo, então terminou rápido. E eu quero até... O que eu acho legal é que as pessoas me mandam o áudio depois, né? Eu tenho uns 50 áudios de pessoas. Ô Senna, isso é muito legal, viu, gente? Muito legal mesmo. Muito bem. Eu faço minha campanha assim. Eu não sou muito de fazer minha campanha assim, espalhafatoso. Tem a pessoa que vai pra rua, igual vai Jorge. Jorge, você dá o microfone, ele fala. Eu tenho medo de falar das outras, Jorge. Eu tenho vergonha. Aquele negócio que você faz, que Marcelo fala com o seu outro, sou vergonhoso. E vocês vão pra cima.
3: Não pode ter vergonha, né, Senna?
2: É porque cada um na sua área também, né?
3: Cada um na sua área. E a gente que praticamente foi criado, né? Fazendo porta de loja, carro de som.
2: É, isso é verdade.
3: E pronto. E aí, também já fui locutor político, de campanhas políticas, então a gente perde o medo, né?
2: Não dá. Eu não tenho medo, eu tenho vergonha.
3: Não dá mais aquela vergonha, né? Aquele friozinho na barriga, né?
2: E você com o microfone, passa todo mundo, você agita. O Marcelo também. O Marcelo foi bem também. O Aldo Santos, do lado dele. Hoje ele pode falar porque praticamente já acabou as eleições. O Aldo Santos, do outro lado, responsável em colar papel, aquele movimento todo, pá.
3: A campanha foi bonita demais. Foi. Bom demais.
2: Eu sou mais... Eu tenho minha listazinha dos meus apelos. Visitei todo mundo. Eu visitei Dona Valdeireis. Eu, Dona Valdeireis. Que papel a senhora fez, hein? Rapaz, como é que pode um negócio desse? Eu fui levar o Santinho lá, minha menina me deu uns amassos, me abraçou. O quê? Comprou o galo, esqueceu a farinha na feira do banheiro. E vai lá buscar essa farinha. Você ganhou 1 litro de farinha.
4: Tu vai transmitir, não?
2: Não sei, eu acho que não. Não. Boa. Ó, Edmilson, você vai ficar responsável de trazer os números. Igual da outra vez. Quer dar boa tarde aí, velho? Deixa eu dar boa tarde. Tem como abrir pela aqui, Jorge? Quem está comandando os... ninguém quer ver com o Naldo Feira também, não. Vamos colocar Jorge no programa de meio-dia também. Dá pra falar com ele aí? Alô, Davi. Boa tarde, Davi. Eleições. Você quer o quê? Ele quer vir. Ele tá mapa. Pode, tá liberado já. Tá liberado, Jorge.
5: Boa tarde, Francisco. Boa tarde, Edmilson. Jorge Silvia. E a todos os ouvintes que estão ouvindo a Rádio Vida.
2: Tá dando risada por quê? Porque
5: a voz voltou.
2: Quem voltou?
5: A minha voz voltou.
2: Grandes coisas. Rapaz.
5: Que eu tava ali no programa, mas...
2: Vai estar de volta?
5: Voltei agora, né? Quem sabe outro dia.
2: Tem que vir pro esporte, né, Jorge?
3: Davi Senna.
2: Como é que você faria a apresentação dele, Jorge? Como é que era?
3: Davi Senna, vascaíno doente.
2: Olha, eu vou trazer daqui a pouco. A Bahia é incrível. Daqui a pouco você vai falar mais, Davi. Ontem saiu uma pesquisa para Senado. O Rui Costa aparece com 26%, Jacques Wagner 24%, o Anjo Coronel 14%, o Roma 13%. E eu quero trazer outros dados. Na Bahia ontem, saiu uma pesquisa que o Jerônimo aparece com 46% das intenções de voto. Você sabia? Mais de 40 mil brasileiros trocam de nome. É, eu vou trazer essas informações também. Carliomar Sena Santos. Eu acho que eu vou trocar. Beleza? Olha, Lula vence em mais países e Flávio Bolsonaro soma mais voto. O Flávio tem mais voto que o Lula, né? Em vários países. Eu vou trazer diversos países, dados ponto a ponto, número a número, por exemplo, da Alemanha, na Austrália, Estados Unidos, Japão foi a maior goleada do exterior. Japão, Lula teve 5 mil e poucos votos, o Flávio teve quase 25 mil. Vou trazer Austrália, diversos números. Você já sabe que já tem voto contabilizado pelo mundo? É isso mesmo. A eleição começou ontem em diversos pontos espalhados pelo mundo. E já é oficial, já é registrado, já. Porém, não é uma diferença mínima, porque são mais de 58 milhões de brasileiros. Beleza, o TRE da Bahia registra 9 urnas substituídas e 2 prisões por boca de urna em primeiro boletim. Aqui você vai ficar daí com o seu telefone, Edmilson vai ficar dali. Aí eu converso daqui, você conversa daí. Aqui não tem essas viadagens. Na hora que tu quiser falar, você entra botando um pocano aí. Só estou trazendo alguns dos pontos. Mas o ponto que mais chamou a atenção, eu fui votar. Eu quero falar sobre o santinho das ruas também. E eu venho falando algumas vezes sobre isso. Eu fui votar no colégio de Nilo Barbosa, uma senhora de muleta, inclusive Edmilson. Você vai falar o seu relato pessoalmente. E eu quero dizer o seguinte, eu vou trazer daqui a pouco as informações. Eu sou a única pessoa, se brincar, no mundo que fala uma loucura, que vem sempre falando essa loucura. Enquanto algumas pessoas foram presas, irão pagar 2.000 e poucos reais de multa porque estava jogando santinho nas ruas. Isso não em Anápolis, em outras cidades. Enquanto, preste bem atenção, for preso aquela pessoa que está jogando santinho na rua, irão continuar jogando. Tem que punir o candidato. Eu quero ver, fazer algo. Olha, se estiver santinho assim, o candidato será penalizado. Não sei qual a pena. Perca de mandato eu acho muito forte. Não sei qual a pena. Mas eu quero ver se o candidato for penalizado, vocês não vão orientar a equipe do jogo, não, que não pode. Uma senhora foi passar de muleta, quase não conseguia. Outro ponto. Não pode votar com aparelho celular.
6: Mas o Mamente pode.
2: Não pode votar com aparelho celular. Eu não posso, você não pode. Mas o Zema entrou com o celular, a Globo não colocou uma nota. Colocou o Zema, uma nota. Eu tenho que explicar, tá. O Gilmar Mendes entrou e não colocou a nota. Ou seja, o Gilmar Mendes entrou com o aparelho celular. Inclusive, eu fui chegar para almoçar agora às 2h30, mais ou menos. As pessoas estavam comentando, é irregular, não pode entrar. Não pode entrar com o telefone, mas eu quero saber qual será a penalidade que sofrerá o Gilmar Mendes. Olha, tem muita coisa para debatermos, inclusive sobre amanhã, os nossos queridos garis. Você que está nos ouvindo agora, faça um café cedo, faça um lanchezinho e prepare para os garis. Será que esses candidatos vão fazer isso amanhã? Vão lá levar um lanche para eles? Olha, vamos saber o seguinte, Jorge, nós estamos com o nosso companheiro, nosso comentarista de todas as eleições. Ele é o cara responsável de pesquisar ligeiro. Olha, já colocou no telão ali, ó. Já estou enxergando o Lula, Ronaldo Caiado, escritor Augusto Cury, Zema e Flávio Bolsonaro.
7: Os principais.
2: Já está ali. Lembrando que a eleição passada, o TSE deu o resultado final 9 horas e 18 minutos. Na retrasada, 8h25. Ok? Nós, automaticamente, não tem necessidade de ficarmos aqui, né, Edmilson? Igual ano passado, até o último parecer do TSE. Definiu. Entendeu, Jorge? Definiu. Segundo turno, foi no segundo ano, pá. Os deputados estaduais, pá, da Bahia, pronto. Porque tem muitas urnas na Amazônia que vai de, vão de barco, né? Então a dificuldade é muito grande. E nós traremos aqui diversos pontos. Outra questão também. A lentidão. Eleitores na fila às 17 horas ainda tem direito de votar. Você está na fila, fechou o portão, você dentro, não importa que hora irá terminar, você poderá votar, porque você está dentro do estabelecimento, dentro da sessão. Deixa eu pegar o tá pronto aí? O nosso comentário. Rapaz.
5: Mas é besta, viu?
2: Pra que essa camisa, mãe?
5: Bem vestido.
2: Depois do 4-0, né?
5: Não, é.
2: Eu vou pegar o boa tarde do nosso companheiro Edmilson. Eu da Sola. Boa tarde, meu querido.
5: Boa tarde, sim.
2: Não, tá sentando mais. Você. A potência, meu irmão. Um boa tarde é fraco lá no final, quando a gente tá vendo o bambu dando outra vez. Boa tarde, Edmilson.
5: Boa tarde, Senna. Boa tarde a todos os ouvintes da 104. É um prazer estar mais um ano aqui com a 104, agora sob nova direção. Mas eu ia pros quatro cantos aqui, ainda não vi a mesa do banquete, não. Vim, casou, demora, mas...
2: Café tem.
5: Tem? Deus graças Deus. A Deus.
2: E se for melhor do que o de Sheila, não tem que ver com o Sheila mais, não.
5: É um prazer estar aqui novamente nessa cobertura, até para poder participar do processo eleitoral, que é algo que eu gosto de fazer, não é algo que... É algo que eu gosto de fazer, esse tipo de coisa. A gente vem sempre aqui todos os anos. E agradecer mais uma vez a direção pelo espaço e dizer aos eleitores que parabéns pela eleição, pelo menos os locais onde eu vi, não vi nenhum incidente assim. Presenciei um presencial, mas foi algo até inusitado. E ao mesmo tempo, Senna, criticar alguns episódios, principalmente com os Santinhos.
2: Segure aí, porque eu quero entrar nesse mérito, porque eu quero debater com você diversos pontos sobre isso, viu? Você, Jorge, que mais de parecer aqui. Pessoal, te mandei um áudio aí, tá no telefone da rádio, você vai estar tá todo mundo lá no bar de Massarico, né? É um torcedorzinho descarado que tem aí, depois falou que eu não estudei, então tem que trabalhar de domingo, é brincadeira?
5: Não pode não, você.
2: Ele mandou um áudio, não estudou, meu amigo, tem que se lascar, tem que trabalhar. Ô Massarico, rapaz, o meu coração não ficou legal, porque eu não entrevistei meu querido Massarico no dia que ele recebeu o título de cidadão eu napolitano. Você tem a mãe de colocar aí? Eu não entrevistei o Massarico, ele recebeu, ele Jefferson. Eu me perdi, eu sei que eu rodei e não tive o privilégio e a honra de entrevistá-lo, o nosso querido Massarico. Mas é isso aí. Olha, eu tenho uma pesquisa que saiu ontem. Eu vou trazer alguns pontos, lembrando, gente, que foi a última pesquisa Quest, mas porra, ainda a eleição está rolando. Eu vou trazer daqui a pouquinho alguns dados. Falei. Enquanto o Jorge Silva coloca ali o áudio, falei de novo.
5: Senna, deixa eu te falar. Eu fiz algumas abreviações ali em relação a deputados. Fiz ali deputados federais, os principais aqui que a gente conhece, principalmente aqui na bancada, né? Que ali eu fiz um resumo para que a gente possa ter.
2: Aí saiu ali
5: um. Isso, esses números. Parece... Isso, tiver
2: assim. Você tá inteligente, menino!
5: Aqui a gente vai já para deputado federal. Eu fiz uma análise aqui dos deputados mais conhecidos. Eu fiz aqui da doutora Raíssa, do Almar Nascimento, do Jota Batista, do Neto Carleto. Esses são os deputados federais. Também fiz aqui uma base aqui do deputado estadual. Fiz aqui do Paulo da Pé, fiz da Cláudia Oliveira, fiz do Jânio Júnior. Fiz também para o governo da Bahia. Fiz através do Jerônimo e do ACM Neto, que teoricamente são os dois aí que eu acho que disputam a eleição. De Minas Gerais, eu acho que eu posso ter equivocado em alguém aqui, que eu coloquei Cleitinho e Pratos, mas no decorrer eu vejo qual é o concorrente, que eu não sabia qual era o concorrente exato de Cleitinho, mas eu fiz uma análise aqui. Em São Paulo, coloquei ali um resumo entre Fernando Haddad e Tarcísio. E fiz os principais candidatos a presidentes, mas a gente tem aqui um resultado. Demais informações a gente
2: vai... Se alguém... Eu vou te fazer uma pergunta que eu tenho certeza que o povo lá vai fazer. Alguém vai estar ouvindo, inclusive, quando você tiver ponto áudio, você me fala. Tá todo mundo lá no bar do Massarico nos ouvindo agora. Eu quero saber quantos votos tem fulano. Tu procura rapidinho aí, né?
7: Eu consigo. Consigo, aí a gente fala, você, ele vai falar, quem vai mandar.
2: Você consegue,
7: aqui,
2: você fala.
7: Consigo dar pra vocês aqui pelo número ou o nome do candidato exato, tá? Por exemplo.
2: Pelo número fica mais fácil?
7: Pelo número fica mais fácil.
2: Pronto.
7: Por exemplo, então, se alguém me passar aqui, ó, vamos supor que pegue aqui um deputado federal, vou pegar aqui o 4555, senhor J. Batista, ele aparece. Se a pessoa me perguntar de uma federal,
2: aí o cara aparece os votos, a contabilidade.
7: Aparece aí os votos e a contabilidade. É, 2299, doutora Raíssa. Então ele já filtra ali. Então eu consigo com uma certa precisão aqui. E se mandar também o nome, a gente pesquisa pelo nome. Pelo nome é mais demorado. Para o governador, basta me falar o estado, que eu também localizo pelo estado específico e vou passar uma prévia para vocês baseado no que está no TSE. Mas, inicialmente, a gente vai trabalhar aqui com o presidente, com o presidente, e alguns filtros que a gente fez no modo geral para que a gente tivesse uma apuração mais rápida, para que a gente pudesse acompanhar a Bahia, alguns estados, né? Então a gente fez alguns candidatos, e aceitamos também alguns nomes de alguns candidatos que, caso eu fiz aqui uma prévia, por exemplo, eu fiz aqui para deputado federal. Para federal, eu só coloquei 4 nomes, que foram os nomes que eu lembrei, que infelizmente não tem nenhuma
2: definição por partidos. Ninguém está vendo aquilo ali, né?
7: Não, só nós.
2: Então, assim, os nomes que você colocou ali...
7: Pessoas que eu lembro.
2: Pois é.
7: Isso, que eu lembro.
2: A pessoa pode buscar do outro lado e pesquisar rapidinho.
7: Isso, e também quem quiser acompanhar também pelo site do TRE, é o site resultadostse.jus.br, também você vai ter os resultados das eleições, ou baixando o aplicativo do site do TRE também você consegue. Mas a gente aqui, como todo ano a gente faz esse acompanhamento, a gente vai conseguir passar em tempo real algumas apurações em relação aos resultados das eleições.
2: Beleza, beleza, te mandei, Jorge. Deixa eu mandar um abraço, o meu querido amigo Vitalino do ML, tá nos ouvindo lá, Vitalino. Aquele abraço, gente boa demais. Dá pra rodar o áudio? O que eu rodo por aqui? Dá pra rodar por aí? Dá pra rodar lá o seu Edmundo, ele tá lá no Maçarico. Será que já tá tomando um racho? Eu tenho que fazer o quê? Eu não estudei. Aqui, moça, bota aqui, ó. Que é, meu Deus, aqui é uma mesma, aqui é alto. Ai, Cena Santo, você é uma delícia, ó.
8: É melhor você ir trabalhar. Você não estudou, meu irmão. Vai lá pra apuração. Quem mandou você não estudar? Vai lá, eu tô na audiência aqui. Manda um alô aqui pro bar de Maçarica aqui, viu? Pra galera aqui que tá comendo água. Certo?
2: Vai, vê, tenta aí.
8: É melhor você ir trabalhar. Você não estudou, meu irmão. Vai lá pra apuração. Quem mandou você não estudar? Vai lá que eu tô na audiência aqui, manda um alô aqui pro bar do Maçarica aqui, viu?
7: Mas tá na caixa então.
8: Pra galera aqui que tá comendo água. Certo?
2: Beleza! Tá certo, fazer o quê?
7: Esse é o.
2: Sai de mundo.
7: De mundo. Mandar um abraço aqui pra minha mãe,
2: pra
7: minha esposa que deve estar ouvindo lá.
2: Você vai mandar um abraço pra nossa delícia?
7: Oh, tá bom.
2: Mas é fácil, 17 mil livre. Que é 17 mil livre, é que estudei, né?
7: É!
2: 7 mil livre,
7: fora os
2: arranjos.
7: Fora os arranjos.
2: Sua mãe, mandando uma baixinha aí, velho.
7: Um abraço pra minha mãe, Maria Dalva. Ontem tava passando a última caiada. Graças a Deus, a gente se diverte muito. Eu mais minha velhinha, graças a Deus.
2: Tem que divertir.
7: E um abraço a minha esposa e a todos os ouvintes, a meus amigos que estão vindo. Tem aí Evaldo do supermercado, do ex-dono do supermercado Andrade, também tá ouvindo a gente aí. Um abraço a todos vocês.
2: Beleza, olha, bora, Jorge, se você quiser, você pode ficar à vontade no bate-papo. Eu recebi um áudio hoje pela manhã do Edmilson e eu fiquei preocupado. Ontem eu fui com a minha esposa levar o meu material, não fiquei até muito tarde não, porque eu adiantei o lado, graças a Deus, eu fui cedo. Colônia, fomos GG, Minas Gerais, Pequi, Itapuã, fui lá na casa da Valdeirês. É Valdeirês, acho que é Valdeirês. Valdeirês, além de me pedir o meu material dos meus candidatos, me deu um cacho de banana. Eu comi 3 bananas agora. O negócio é banana.
7: É que ela viu que você tá fraco, né?
2: É, não, mas banana eu gosto, banana é bom. E aí vou conhecer lá a minha. Eu já conhecia a Valdeirês, né? Deus abençoe, viu, Valdeirês? Acho que é Valdeirês mesmo. Deus abençoe a sua vida aí. E eu fiquei preocupado, Edmilson, a justiça, ela tem que fazer algo.
7: Urgente, urgentíssimo.
2: Esse santinho, ele derruba qualquer um. Ah, o idoso, quer nem idoso não.
7: Não. A menina, por exemplo, que ela caiu da moto, era pra ela e o esposo dela, a menina ficou estendida no chão. Ali por frente a escola José Victor, a menina veio passar no quebra-mola e a moto dela, no que passou, eles escorregaram, saíram derrapando. E tem também nas redes sociais o Paulinho DJ também, alguns cantos mostrando também assim. Então, cara, eu acredito que a eleição em si não se decide mais, pelo menos hoje, ela não se decide mais nesse tipo de atitude, nesses papelzinhos e tal. Apesar que, infelizmente, muitas pessoas usam desses artifícios para poder lembrar o voto do seu candidato, aquela coisa. Mas eu acredito que o TSE, os órgãos responsáveis têm que fazer algo urgente. Enquanto esses órgãos não fizer algo urgente, tipo penalizar o candidato, multar, fazer qualquer tipo, isso não vai parar. É um absurdo o que eu vi na cidade de Anápolis e o que está acontecendo. De qualquer forma, se você fazer uma multiplicação rápida ali a um centavo, cada centinho daquele que sai do nosso dinheiro, do nosso bolso, que é de fundo eleitoral, é a gente que paga. Ou então botar os candidatos para pagar do bolso dele. O correto é proibir esse tipo de atitude, cancelar a candidatura do candidato.
2: Mas você acha que quem faz isso não é a mãe do candidato?
7: Sim, eu acho, não, eu tenho certeza.
2: Esse material tudo é o candidato? Mas só quem é punido é a pessoa.
7: É a pessoa.
2: A pessoa tem uma multa e automaticamente e se lasca. Os babaongues eles fazem isso. É preso, vê se o candidato vai assaltar ele depois, vai pagar multa. Se fizer algo, Edmilson, na minha opinião, eu tô falando isso aqui há muito tempo.
7: Tem que fazer contra
2: o
7: candidato.
2: Me chama de louco.
7: Tem que fazer contra o candidato.
2: Gente, tem que penalizar o candidato.
7: No dia que uma eleição, 4 ou 5 candidatos em locais diferentes perder a candidatura por causa de uma situação dessa, nas próximas ela vai corrigindo, vai diminuindo. Na hora que você punir, por exemplo, se você pegar aí, dá pra você saber quem jogou a maioria na cidade, você punir com rigor, mostrar pra ela que não é bagunçado, que isso na verdade é uma boca de urna. Só que é algo que antigamente era feito, aquela coisa, só que hoje, isso, gente, a pessoa hoje já tá super informada. A pessoa hoje, eu tenho certeza que não muda o voto em relação a isso. Hoje a pessoa pode levar o santinho no celular, igual eu mandei pra minha mãe, ó, aqui mãe, a senhora volta assim, ó, mandei pra minha mãe. Então assim, gente, tem que acabar com isso. A mulher hoje se acidentou, pelo menos o que eu registrei, fora nos outros campos.
2: Teve um acidente de moto lá no Bade também, eu fui levar.
7: Então é complicado, cara, é algo assim que a gente tem que entender. É óbvio que a gente tá aqui vendo uma eleição que, assim, não vou chegar aqui, não vou dizer qual é o maior candidato que eu vi no chão e tal, para não causar nenhum, até porque não me cabe esse tipo de julgamento. Mas se você for na rua, você vai ver o que te fizeram na cidade de Anápolis. Amanhã a gente vai pagar a mão de obra para poder limpar, os contribuintes. Aí só de lembrar que no segundo turno vem tudo isso de novo, é menor, porque só vai ser, se tiver segundo turno, é 2 candidatos, é só dependendo
2: mesmo
7: aqui.
2: Mesmo assim,
7: ainda vem uma porrada.
2: Uma porrada, vem mesmo.
7: Então, assim, gente, é vergonhoso, é triste de você ver seu dinheiro público. Se tu multiplicar esses papéis aí a um centavo, aí é mais de milhões jogado fora ali, aqui na cidade de Anápolis, no país afora. Enquanto o TSE não levar a sério, não punir, não buscar o dono da postagem, vai ser algo incontrolável.
3: Eu fala, Jorge. Eu acredito que isso a gente vai estar sempre enxugando gelo, porque muitos anos que eu venho militando em rádio e já tenho visto falar várias vezes, há uns 30, uns 32 anos atrás, sobre essa mesma conversa sobre os santinhos, mas até o dia de hoje nada foi feito, até porque a própria lei em si, ela já diz que pode fazer esse tipo de trabalho.
2: Não pode, não.
7: Não.
2: É porque não, a lei diz que não pode e a pessoa é multada.
3: Ah, e porque...
2: Só que você foi muito feliz quando você falou. Há mais de 30 anos, eu também estou há mais de 30 isso. anos. Mas só que a lei não pune um candidato.
3: Não pune.
2: A lei pune um exemplo. Se pegar em flagrante
7: a pessoa que jogou.
2: A pessoa que jogou, quase ninguém pega. Os caras só vão
3: tentar pegar. Também que é o pai da
2: criança. Mas é verdade, isso tem muitos anos.
3: Tem muitos anos e. Até o dia de hoje nada foi feito, né? Então eu acredito que vamos ficar só enxugando gelo. Sendo outra coisa que estava me chamando a atenção aqui,
2: fale, papá.
3: As pessoas que foram presas em Teixeira de Freitas, fazendo aí durante aí as eleições pela boca de urna, outras também. Daqui a pouco a gente vai estar falando sobre isso aqui. Inclusive, em Nápoles, parece que foi gente presa aqui também, viu? Fazendo boca de urna.
2: Cidade de Nápoles.
3: Cidade de Nápoles. Daqui a pouco a gente vai estar trazendo aqui.
2: A questão de boca de urna é, primeiro, antigamente, eu não sei se vocês perceberam, eu acho, quantos carros de som vocês viram na rua? Nenhum. Tem aqueles paredão, né, que os caras colocam, os candidatos, para chamar a atenção. Camisa de candidato? Não teve. Camisa. Você pode votar com o santinho no peito. Você está fazendo sua divulgação individual. Mas você, antigamente, os candidatos pagavam a boca de urna para a pessoa ficar ali, ó, jogando o santinho. Né? Antigamente, fui longe agora, não foi? Mas, na realidade, da cadeia. Mas o que eu fico observando é que as pessoas fazem tudo isso, Edmilson, pelo candidato, briga, mata. Aí, quando tá na delegacia, o candidato nem lá vai.
7: Sim!
2: Vocês não mandei fazer. E tem uns que eles fazem. É por isso que eu falei, teve um cara aqui conversando comigo e falou assim: Senna, tem que punir o candidato, é com mandato. Se ganhar, tiver santinho espalhado, ele perde o mandato. Eu acho muito duro uma perca de mandato. Porque tem muito puxa-saco, quem joga o candidato nem sabe às vezes. Explode o candidato numa perda de mandato. Eu acho que ele deveria ser penalizado, mas você faz uma campanha de não sei quantos meses, gasta não sei quanto, para ter 50, 60 mil votos. Aí por um irresponsável você perde, porque você sabe disso. Tem gente que para pegar média com prefeito, com vereador, com outro, vai lá e joga.
7: Sim.
2: Então eu acho que para perder mandato eu acho muito rígido, mas... Fala aí, meu.
7: É aquela situação que, aí eu vou comparar até com um acontecimento que aconteceu recentemente aí, ligado. É, ninguém vai dizer que foi ele que mandou. Nem ninguém, mas a gente sabe que partes de liderança, que partes de pessoas ligadas à campanha. Eu tenho certeza que candidato nenhum vai chegar assim, ó, pega lá e joga, até porque que ele conhece a lei eleitoral. Então, assim, mas que se ache uma forma de penalizar essa pessoa, ou que essa pessoa se pague uma multa para o município, ou que essa pessoa seja, por exemplo, vou fazer uma analogia meio maluca aqui, mas tudo bem. A cada cidade, desconte pelo menos uma quantidade de voto dele relacionado a poluição, vamos supor, se for detectado que foi jogado a cada cidade que ele for, isso para estadual, né? A cada cidade que ele poluía em relação, ele perder cerca de 1.000, 1.500 votos, 2.000, 3.000 votos, penalizar ele. Então, assim, isso vai chegar um momento que, vamos supor, se o cara jogar em 10 cidades aí e perder uma quantidade de votos significante, vai fazer o resultado na eleição dele, ele não vai se eleger.
2: É interessante essa fala sua, o cara, ó, a cidade que estiver santinho de candidato na porta de escola, ele não, os votos dele serão anulados.
7: Não, até porque, Senna, assim, eu acredito que, assim, você seria, assim, eu acho que você teria que também ter um filtro, porque é algo assim que a gente tem que entender, que acontece em todo o Brasil, não é uma coisa exclusiva de Anápolis e tal. Então, assim, penaliza, ó, cidade, por exemplo, se a gente chegar na zona eleitoral tal, tiver santinho do candidato, Anápolis a todos são quantas urnas, eu acho que... Eu vou puxar aqui e falo. Vamos supor que na cidade tenha 200 urnas para ser processada. A cada 200 aí, nesses colégios eleitorais, tiver santinho jogado na rua, ele perde 100 votos em cada urna. Então, assim, você vai penalizar o candidato de alguma forma para ele entender que a gente já não está mais nessa era. A gente já não está 30 anos atrás. 30 anos atrás, ninguém tinha acesso à internet. Hoje eu tenho. Hoje você manda para uma tia do Zap, hoje você manda num grupo de WhatsApp, hoje você manda para um amigo. Então, assim, gente, eu acho que está na hora de começar a pensar, penalizar essas coisas. A eleição foi se pensada várias coisas. Outra crítica que eu faço ao TSE, não sei se é uma coisa que veio do TSE regional ou alguma coisa, o número de urnas para uma eleição desse tamanho, dessa proporção. Você chegar aqui igual no Rodrigo Bonfim, igual no José Victor, você juntar duas sessões, a 77, a 88, a 90 com a 91, você juntar duas sessões numa eleição com um colégio com sala vaga, não justifica. Porque você, quanto mais você, igual, por exemplo, vai chegar um momento aqui que às 5 horas não vai dar para suprir. Na de prefeito, eu até entendo você reduzir para reduzir custos. Agora, na de deputado, que são 5 votos, você levar um tempo maior, a gente sabe que leva um tempo maior. Teve gente que passou 2-3 horas em fila hoje por causa que tinha duas sessões em um lugar só. Por exemplo, você vai aqui nesse colégio aqui perto da presa aqui,
2: O antigo colégio modelo.
7: O antigo colégio modelo, aquele lugar é fora do comum as eleições daquele lugar. Então você imagina você chegar ali, você passar muitas horas. Eu acho que tem que arrumar um método para que você alivie aquele pessoal ali naquele momento. Eu acho que, por exemplo, o Rodrigo Bonfim aqui tinha salas vazias, tinha 4, 5, botava outra urna, liberava outra sala. Eu acho que tem que ter esse jogo de cintura, porque é uma eleição que envolve pessoas com dificuldade em votar. Por exemplo, na minha sessão, por exemplo, eu tinha uma fila com mais de 30 prioridades. Então isso houve atraso, que as pessoas demoram. Aí tem aquele caso que o fiscal tem que ir lá para fazer a orientação, como votar. Então tudo isso vai acontecendo com uma coisa que a gente já evoluiu. A gente já tem que começar a pensar em coisas mais rápidas para ser uma votação mais rápida.
2: E olha que é rápida, né?
7: Sim,
2: a eleição que teve uma evolução, não é ruim, não. Teve uma evolução.
7: Muito grande.
2: Eu não vou questionar que eu não sou esses caras que questão de lisura. Eu fico muito observando. Voto impresso, ok, seria interessante você votar e sair um papelzinho igual, mostrando que você votou. As pessoas do outro lado, às vezes, você vota a urna, é rouba, não sei o quê. Eu não entro nesse mérito, mas não. Deu uma melhorada.
7: Deu
2: uma evoluída. Mas nós poderemos evoluir muito mais.
7: Mas, sim.
2: Pessoas ficarem numa fila 3 horas para votar, eu acho muito um absurdo.
7: Muito,
2: também.
7: Muito. Eu acho que a gente tem que entender o processo. Pegar essas pessoas aonde você consegue. Porque você sabe qual é o candidato. Tem como chegar o candidato. Se não tivesse, beleza, mas você sabe. Se o santinho dele. Ah, foi fulano, não importa, o santinho é teu. Chegou na mão dele de alguma forma. E essa coisa de você evoluir, graças a Deus a gente evoluiu em relação a muitas eleições. Cada eleição que passa, o sistema, por exemplo, agora aqui mesmo, o sistema eleitoral do TSE, que o resultado. TSE.jus.br tá aqui dando uma forma tão aqui, ele mostra todos os estados, mostra Acre, Alagoas, Amazonas, Amapá, Bahia. Você pode acompanhar tudo de uma vez só, instantâneo, você só vai clicar ali para saber. Então, assim, tem muita evolução nesse processo nosso eleitoral. Cada um tem a maneira de pensar sobre aí, em relação a lisura, essas coisas. Eu sou aquela pessoa, depois da eleição acabada, acabou ali. Ah, mas Edmilson, eu não tenho o poder de julgar, eu não tenho o poder de definir se foi certo ou se foi errado. Eu fui lá e fiz meu voto, isso aí é meu papel. Não me cabe, eu não tenho poder, não sou da área jurídica e não tenho como provar nenhum tipo de fraude. Até então, quando um candidato ganhou da direita ou da esquerda, quando é a favor, então é esse que é a situação. Então a gente não tem nada que consiga provar exatamente esses tipos de comentário, mas fica aberto a cada um ter seu próprio comentário.
2: Isso aí é. Olha, deixa eu fazer o seguinte, deixa eu dar um pulo lá em São João do Paraíso, lá no Riacho Doce, mandar um abraço para o meu brother, Juan, o camisa 10 do Riacho Doce, o capitão da equipe, o craque do Riacho Doce. Um abraço para você, Juan. Não estudei, né, Juan? Tem que trabalhar, né? Um abraço pra você. Eu nasci bonito, não rico. Beleza? Tô aqui ligado, vendo o Senna falar das eleições. Valeu! Nosso amigo irmão Genilson, o Gona. Um abraço pra você, Genilson, pra sua esposa. Que Deus abençoe aí você e toda a sua família. Deixa eu mandar um abraço pra nosso amigo irmão Ricardo Colonial. Um abraço pra você, Ricardo. Já estamos ao vivo. Liga o rádio aí. Beleza? E você, Davi? Liga esse microfone aqui, Jorge. Vai estar de volta no esporte que dia? O povo quer saber disso.
9: O dia eu não sei, não. Não tenho data marcada.
2: Hã?
9: Não tenho data marcada.
2: Mas você está se preparando mesmo?
9: Eu tô até pensando em voltar.
2: Tá pensando
9: em
2: voltar? O povo tá perguntando se você é de volta também, de bater o papo com a galera, né?
9: É. O zagueiro do homem lá, né?
2: O zagueiro. Como é que é? Manda os alô pro zagueiro aí.
9: Tá, alô pro Cat da Malu Pizzaria.
2: E quem mais?
9: E quem?
2: Que é o Xaxá!
9: Ah, Itamar!
2: Parceiro, parceiro, você programa, né, Jorge? Itamar, da rua Marcelo Dias. Ele...
10: Rapaz, é tanta gente que participa do programa que eu. Mas eu mesmo sei.
2: Mas seu fã, sua fã número um é Dona Guiomar.
10: Dona Guiomar, um abração pra ela, né? Ouvindo aí a programação aqui da rádio.
2: E tá de mal, tá sabendo, né?
10: Oi?
2: Eu tô de mal dela.
10: É mesmo, é?
2: Eu não quero meio com Guiomar, não, porque. Ele tá brigado.
10: Ei, dona Guiomar, tá vendo aí, dona Guiomar?
2: Ela não tá mandando mensagem pra mim, Mário, eu quero saber o que, é que ela tem contra mim. Olha, gente, falta aqui 10 minutos nas eleições para finalizarmos, né, alguns pontos. E eu quero, rapaz, tal do Genilson contratou Jorge Silva para fazer café e Edmilson para se vir na bandeira. Não quero mais cheira, não. Cheira atrás na mão. Olha, vocês sabiam, viu o jovem que está indo para Massarico? Desde 1989, quem ganha o primeiro turno para presidente vence também o segundo. E tabu pode ser quebrado nessas eleições. Mas antes, eu vou falar um pouco sobre a lei. Uma lei que serve para uns e não serve para outros, O ministro do Supremo Tribunal Federal, STF, Gilmar Mendes, foi filmado com um aparelho celular na mão enquanto votava na manhã deste domingo 4, no primeiro turno das eleições de 2026. O magistrado registrou voto na Escola Estadual Plácido de Castro, em Diamantino, município do interior de Mato Grosso, onde nasceu e mantém o domicílio eleitoral. As imagens da votação mostram Gilmar Mendes da urna com aparelho, ou seja, está aqui, inclusive, repercussão no Globo News, em vários outros pontos, na Band. Edmilson, será que ele será penalizado, Edmilson? O Zema foi votar com aparelho celular, o Romeu Zema. MPE aciona justiça após Zema usar celular na cabine. Por que não acionou justiça para Gilmar Mendes?
7: Porque a justiça é homem, né? É Gilmar Mendes, né? Desculpa a ironia, mas a justiça são eles, né? Então, assim, às vezes o Brasil ele tem essas peculiaridades onde pessoas se sentem maiores que todo mundo, né? E isso está acontecendo muito nesse cenário. E, infelizmente, eu não acredito que vai dar nada nele. Até porque, vamos supor que se cair, ele pode julgar o caso e ele mesmo ser inocentado. Então, é algo que é começar a se rever, né? Porque, assim, se ele pode, ele já vai abrir um precedente. Eu, por exemplo, se eu chegar na sessão, fulano de tal, mas quem sou eu? Não sou ninguém. Infelizmente, são casos que acontecem na eleição brasileira que a gente tem que ficar sem tentar entender, porque vai ser difícil.
2: Mas eu vou ser sincero, na minha opinião, ele esqueceu, foi com o celular, os mesários, ninguém falou nada, ele estava na colinha dele ali. Por qual motivo? Não existe nada demais ele entrar com o celular. Eu vou ser muito sincero, a questão maior que eu ponho o registro ali, então o que é que tem eu registrar a foto do meu candidato? Um exemplo. Porém é o seguinte, o que tem de gente que vai querer gravar para ganhar dinheiro com os candidatos?
7: Na verdade, Senna, essa artimanha é justamente para proibir que as pessoas façam aquele jogo de me prove que chegar cá fora eu lhe dou
2: exatamente
7: o pagamento infelizmente isso acontece. Mas, assim, nesse caso, cara, eu vejo assim que tem casos aí que não tem como você deixar passar pano, é algo que realmente ele cometeu um erro, só que não vai dar nada, infelizmente não vai dar nada. Suponhamos que isso aí fosse o atual candidato, qualquer candidato desse, eles vão sofrer a penalidade, mas se tratando...
2: O MPR está em cima do Zema.
7: Se tratando de quem é e quem foi, é impossível acontecer alguma coisa com esse rapaz, é impossível, eu acho que não tem, não vai, é tanto que tem sites que nem divulgaram a matéria com ele fazendo esse tipo de situação. Então, assim, é algo que a gente tem que entender, ver que a eleição brasileira tem suas peculiaridades, como eu falei, e essa é uma delas, que você vai ver alguns casos e em outros não.
2: Olha, hoje definiremos 513 deputados. Você sabe quantos deputados por estado? A quantidade? Vou trazer para vocês agora quanto nós pagamos para esses caras ficarem de boa. E vocês perceberam, a maioria deles, 80%, estão vindo à reeleição. outros ao Senado, pá.
7: E Senado, né? De eleição é dividida em duas partes, né? É uma agora e a outra daqui a 4 anos, né?
2: O Senado é por estado. Por exemplo, a eleição passa todo ano tem eleição para o Senado. Todo ano tem eleição para o Senado. Porém, quem ganha fica 8. Por exemplo, a eleição passada foi eleito o Otto Alencar.
7: Uhum.
2: Só foi uma vaga. E são 3 na Bahia. Uma vaga. O Otto Alencar fez 4 anos agora. Porém, o Rui Costa, o Ângelo Coronel e o Wagner, eles estão completando 8. Aí agora são 2 vagas. Daqui a 4 anos, é outra eleição, tem de novo para senador, porém uma vaga só. É uma eleição 2, outra eleição 1. Olha, neste domingo, os eleitores brasileiros vão eleger 513 deputados federais para a Câmara dos Deputados e 1.019 deputados estaduais, distritais, nas 27 federações do país. A conta do número de parlamentares considera o tamanho da população de cada unidade federativa. A quantidade de deputados federais varia de 8 a 70, olha o país, velho, de 8 a 70, a depender do estado. Nas assembleias legislativas distritais, o mínimo de deputados estaduais é de 24 representantes. São Paulo, por exemplo, o estado mais populoso, tem 94. Como é o cálculo da Câmara dos Deputados? A quantidade de cadeiras de cada estado na Câmara dos Deputados é definida pelo coeficiente populacional nacional, QPN, que atualmente é de 371.847.66. O número é o resultado da divisão da população do país. Segundo o censo de 2010, 199.755.699 milhões de pessoas, pela quantidade de vantagens na Câmara, 503 deputados. Esse número foi mantido apesar do aumento do número de habitantes do país. Eu vou pular, para não ficar muito cansativo. Câmara dos Deputados Federais. O Acre, são 8 deputados. Alagoas, 9. Amazonas é por ordem alfabética, tá? Amazonas, 8. Amapá, também 8. Bahia, 39. Lembrando que Bahia é o quarto maior colegiado do Brasil, que muitas pessoas ficam assim: ah, São Paulo é o primeiro e Rio de Janeiro é o segundo. Não. São Paulo é o primeiro, Minas Gerais o segundo, Minas Gerais o Rio de Janeiro o terceiro e a Bahia o quarto. Por isso, a Bahia tem 39 deputados federais, Ceará 22, Distrito Federal 8, Espírito Santo 10, Goiás 17, Maranhão 18, Minas Gerais 53, Mato Grosso do Sul 8, Mato Grosso 8, Pará 17, Paraíba 12, Pernambuco 25, Piauí 10, Paraná 30, Rio de Janeiro 46, Rio Grande do Norte 8, Rondônia e Roraima 8 cada. Com 31 vem o Rio Grande do Sul, Santa Catarina tem 16, Sergipe tem 8, São Paulo 70, Tocantins 8, totalizando aí, né, os deputados espalhados pelas 17 federações aí do nosso Brasil. Eu acho muito dinheiro, né, Edmilson?
7: Muito
2: dinheiro. É muito dinheiro, porque são 5.500 e tantos prefeitos. Imagine vereadores. Nossa, é muito dinheiro para manter uma máquina. Você manter uma máquina. E outra coisa, é dinheiro nosso. Aí inventaram o tal do fundo partidário. Meu Deus do céu. Eu quero saber quanto a gente vai aguentar. Salvo engano, tem um estado que já começou a contabilizar o voto. Só não jogou ainda o TSE.
7: É que eu acho que ele começa a jogar a partir das 5 horas, né?
2: Mas nesse estado é com 1 hora menos.
7: Isso, sim.
2: É, o exemplo, começou 7. Vai começar às 5 aqui para chegar às. Faturar? Só para as pessoas entenderem, quem traz o resultado é o TSE, Tribunal Superior Eleitoral. Porém, os tribunais regionais eleitorais de todo o Brasil recebem primeiro. Um exemplo, pegou aqui, vai pro fórum.
7: É, lança, mas as lideranças
2: podem lançar é o TSE.
7: As lideranças já vão conseguir fazer um resumo. E só para finalizar aqui, para a gente ir para o apoio cultural aqui, são 158.745.502 eleitores aptos para se votar nessa eleição de 2026.
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0: Pode ir.
1: Beleza, gente, estão de volta, edições 2026, é aqui no Som da Mais Ouvida, Rádio FM Vida de Eunápolis, Bahia, para todo o Sul, Extremo Sul, Brasil e também exterior. 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Sena Santos.
0: Beleza. Tá malandro, ganha pão, hein? Um abraço pra Carlinhos. Carlinhos, acho que até me bloqueou.
2: É nada.
0: Perguntei ele qual motivo lá. É nada. Não conversa. Não, Carlinhos da Império. Loja boa. Meu, tá aberto. Loja boa. Loja, quem puder comprar pode ir, porque. Só que ele, não sei, tá de mal de mim, não sei o que tá acontecendo, não. Marcelo, pode ir, porque. Só que ele, não sei, tá de mal de mim, não sei o que tá acontecendo, não. Beleza. Ó.

0: aqui, ó.
1: Isso, pode ajudar.
0: Vou participar, tá?
1: Pode fazer a ligação pro meu celular, então pro da rádio, o meu já está colocado aqui, e a gente joga você no ar, beleza? É com você, Senna.
0: Beleza, beleza. Olha, 13, 17, já vai começar a apuração em alguns pontos do país, hein?
2: Mas é que eu tô
0: com todas as abertas aqui. Que não,
2: eu
0: mas quando começa a apuração, não joga, não.
2: Provavelmente vai começar a sair por volta depois. De uns 40 minutos, por aí. Mas
0: sai um pouquinho só pra empolgar, né?
2: A gente sair aqui, a gente já passa a primeira parcial presidenciável. Assim que tiver qualquer número, tiver um voto lá, a gente vai informar quem já tá na frente, quem já tá.
0: Ah, Edmilson, lá, Edmilson, dá na sala, candidato.
2: Não, meu Deus, não deixa.
0: Edmilson, corre, não.
2: Não, mas eu sou Edmilson Silva, graças a Deus.
0: E olha, é feio, pô. A apuração em todo o Brasil começa agora. Acompanhe os últimos detalhes. Olha, lembrando que no caso é porque às 17 horas e 5 minutos, algumas urnas elas já automaticamente já estão fechando.
2: Mas né? A gente vai ter demora hoje porque vai ter muita gente.
0: Toma, Jorge, vê aqui. Ô Marcelo. Oi. Eu já estou ao vivo, já. Você não está ouvindo a rádio, não, é? Rapaz, você tá. Você. Jorge pediu você ligar para o dele se você participar, que o da rádio está carregando, viu? Eu vou passar para o Jorge. Peraí, que eu estou ao vivo. Conversa com ele, Jorge. É porque eu estou ao vivo aqui e aí o Marcelo conversa com ele direitinho. Jorge, eu não sei se esse. Vê o que, ele está querendo aí. Não, mas não sei se o meu vai, viu, Jorge? Eu não sei. Vê se é. Não, mas vê se é no ar. Não sei se ele está ouvindo a rádio, não, ele. Olha, Marques, não há risco de ingerência de país estrangeiro. Fala, pergunta se ele está ouvindo a rádio.
3: Você está ouvindo a rádio?
0: Para ter retorno.
3: Está tendo retorno aí?
0: É, exatamente. E todo mundo preocupado com os Estados Unidos não teve nada a ver, né, gente?
2: Você não acha assim que, na verdade, isso são mais falácias, né? Falácias de pessoas que buscam sempre uma situação para que... Para que prove que a eleição é isso. É como eu te falei lá atrás. Eu sou daquele tipo de pessoas. Terminou a eleição, finalizou o horário aqui de 5 horas. Para mim, a eleição está finalizada. Não me cabe e não tenho direito de juízo para decidir se tem algo errado ou algo certo. Tenho as minhas opiniões formadas sobre o processo, mas não me cabe. Eu acho que o processo eleitoral do Brasil tem a sua transparência, tem a sua modo de apuração, mas não me cabe. Eu não acredito, ainda não me vi viabilidade para poder julgar, para dizer se está certo ou se tal. Porque se fosse algo, pelo menos no meu ponto de vista, se fosse algo manipulável assim tão fácil, a gente teria um poder mais fácil, né? Então, assim, seria quem pagasse mais, né? Tipo isso, pelo menos no meu modo de pensar. Eu tenho muito dinheiro, eu vou lá, pago e vou me eleger. Então, assim, a gente já teve eleições aqui em Anápolis que foi decidida no fio do bigode. Então, é algo que eu, Edmilson, não tenho como dizer para ninguém ou afirmar para alguém que existe uma forma de manipular ou que vai ter uma interferência de um outro local nesse processo eleitoral do Brasil.
0: Beleza, se você que está próximo, o Marcelo Silva quer participar, mas está sem
1: Marcelo, retorno. Boa tarde, Marcelo.
4: Boa tarde, Jorge Silva. Boa tarde, Senna Santos. Boa tarde, Carlinho da Tele 4 FM Vida. É sempre uma satisfação estar ao vivo com vocês aí na Tele 4 FM Vida.
1: Manda pra gente, Marcelo. Tá acontecendo alguma coisa nas eleições 2026?
4: Quando os colégios? Esqueci. No Nilza Barbosa.
1: Sim.
4: Estou aqui no Nilza Barbosa. Estou diretamente aqui no Nilza Barbosa. Os portões já se fecharam. Uhum. Os portões já se fecharam. E a gente tá aqui agora, tá? Inclusive tá eu, tá o Valdeni Santos, da 90.3. Nós estamos aqui agora com o doutor Jota Batista e a Arilma. A vereadora Arilma. Só um minutinho, Senna, aqui. Vamos falar com o nosso futuro deputado federal, o doutor Jota Batista e a vereadora Arilma Rodrigues.
1: Marcelo, se você tiver algum retorno próximo aí, você liga para ficar melhor.
4: Tá falando aí. E gostaria de saber, senhor, qual está sendo a expectativa dessas eleições 2026 e o senhor pela primeira vez como candidato a deputado federal?
5: Olha, foi um grande desafio, um dos maiores da minha vida. E eu busquei, como sempre, eu busco fazer tudo com muita dedicação, com muito esforço. E eu fiz 45 dias de campanha, coisa que os meus adversários não conseguiram fazer. Os meus adversários, que aparentavam, né, muito mais força do ponto de vista econômico, do ponto de vista de estrutura, eles só tiveram fôlego para fazer 7 dias de campanha.

0: ficaram ali no Imbromation, né? Imbromation aqui, Imbromation ali, são os candidatos do Imbromation, né? Quero até dar a eles esse apelido a partir de agora, os candidatos do Imbromation. Eu não, eu fui o candidato da transparência, da franqueza, candidato da coragem, candidato que foi para a rua, falou de proposta abertamente, falei dos problemas da região e da Bahia, os enfrentei internamente, conseguimos conduzir uma equipe unida. Os problemas que surgiram, as intercorrências que surgiram, foram saneadas por meio da minha liderança e da liderança de cada um de vocês que participaram dessa campanha, das pessoas que participaram dessa campanha. Chegamos ao final dando à sociedade opção de voto, coisa que a sociedade sempre reclamou: ah, eu não tenho opção de voto. Eu dei à sociedade opção de voto. Se ela resolver votar em candidato de fora, para mim não adianta você defender Brasil e você virar as costas para a sociedade. Ah, eu sou brasileiro, eu sou patriota, né? Patriotismo. Patriotismo só na palavra, só na conversa, porque no coração você não é nada de patriota, porque ser patriota é você realmente amar a sua pátria, e sua pátria começa aqui, onde você vive, onde você nasce, onde você trabalha, onde você ganha a sua sobrevivência. Eu não posso dizer que estou retado para o país, né? Lá para Brasília, para São Paulo, Rio de Janeiro, e não entender de que essa região é uma região importante, é valorizar a pedra da casa, a prata da casa. É isso que muita gente precisa fazer, valorização da prata da casa. Porque eu sou daqui, eu luto por esse povo, eu estou no dia a dia desse povo, e acho que essa mensagem chegou. É uma mensagem que chegou fortemente. Estou dando a minha contribuição. Muito obrigado, viu? Muito obrigado. Muito obrigado. Valeu, valeu. Muito obrigado. Ele estou aqui me abraçando e falando que ele votou em mim através de Madison Dalton. Enfim, então eu consegui reunir grupo, consegui reunir liderança. E eu acho que é esse o sentido do projeto, esse é o sentido da eleição. Não adianta o candidato ele comprar liderança. Eu reuni liderança, eu não comprei liderança, eu reuni liderança. E conquistei votos com isso. E agora estou aqui realmente vivendo um novo ciclo na minha vida. Acho, Senna, que eu saio crescido dessa campanha, Marcelo. Aconteça o que acontecer na urna, eu saio muito maior do que entrei. Então, eu realmente venho me posicionando e colocando a minha posição como a liderança dessa cidade, dessa região. Obrigado, César. Deus te proteja, César. A minha irmã Michelle e sua sogra, muito obrigado a sua sogra, viu, por tudo. Enfim, então, eu acho que a cidade está conhecendo a minha liderança. Liderança não é aquela que está aí herdando a liderança de alguém. Você não tem como herdar a liderança. Eu sou líder porque herdei liderança. Não, você é líder porque você é líder e acabou. E eu estou mostrando isso à sociedade. Estou pronto para qualquer público do mundo. Se me colocar em qualquer lugar desse mundo, desse planeta, eu estou pronto para defender a minha Bahia, estou pronto para defender o meu Brasil, né? Eu estou a cada dia melhorando, a cada dia evoluindo e me preparando para defender, sobretudo, o meu extremo sul, a minha costa do Descobrimento do Brasil e a minha Nápoles.
1: Doutor, eu estava com o senhor, andei o senhor nos quatro cantos da cidade e percebi em alguns momentos aí os eleitores vindo até o senhor e vi a emoção, né, nos olhos do senhor. Qual é essa sensação?
0: Eu tive dificuldade para entrar aqui no Anésia Guimarães, onde eu estudei. Eu saí lá do Anésia e vim aqui no Nilton Barbosa. E a maioria, votei com você ou estou indo votar em você. As pessoas tinham satisfação. Teve gente que veio me mostrar vídeo. Eu falei, não me mostre que eu não posso me comprometer, não é correto, é uma infração eleitoral. Mas eu quero provar que eu votei, eu lhe agradeço, eu confio em você. Então, quem construiu isso? Uma coisa é você comprar um grupo e mandar esse grupo reunir votos, alienar decisões, né, a esse grupo. Eu não alienei decisão. Eu conquistei o coração das pessoas. seja a votação que for, ela foi lá conquistada. Espero ser eleito, porque se eu for eleito, eu não tenho dúvida de que essa região vai se orgulhar muito do meu mandato. Porque eu me preparei a vida inteira para isso. Eu tenho disposição para isso. Né? Eu tenho ideias para a gente mudar essa questão da fila da regulação. A gente, até na Câmara aqui, a vereadora Arima apresentou um projeto convertendo a questão da cirurgia eletiva em cirurgia de urgência no prazo de 90 dias por força de projeto de lei. Eu tenho ideias para a gente resolver essa questão da segurança pública, fazer a educação acontecer, porque a educação, desde 2000 para cá, ela entrou numa decadência. De 2000 para cá, a educação entrou no declínio. E aí a educação indicou e disparou e está lá no subsolo. Então eu tenho ideias para a gente melhorar a nossa educação, eu tenho ideias para a gente buscar a geração de emprego e renda. De que forma eu vou gerar emprego e renda nessa região? De que forma eu vou colocar o distrito industrial para funcionar nessa região? Eu tenho ideias para o nosso gasoduto ser implantado e ser colocado em funcionamento. Eu tenho realmente muita disposição para a gente trabalhar por essa Bahia, por esse Brasil. E eu, na condição de deputado federal, ao lado do futuro governador, eu acho que será a ACM Neto, irei exercer um mandato numa relação horizontal. O que eu quero dizer com isso? O governador não será melhor do que o meu povo. Eu não colocarei jamais o governador acima do meu povo. Eu vejo deputados aqui colocando o governador acima do povo. Para mim, o importante é o povo que me elege. E aí eu vou buscar, junto ao governador, respaldo para fazer algo em prol desse povo. Se o governador, eventualmente, fizer algo que prejudique o povo, eu estaria ali na condição de parlamentar, na defesa do povo, me posicionando em defesa dos interesses do povo. Jamais eu seria um capaz de governador, de presidente da República. Eu sou capaz de Deus e do povo. Vou servir a Deus sobre tudo e o povo. E acho que o caminho é esse. A harmonia constitucional é essa, mas a independência constitucional também é essa.
1: Doutor Jota Batista, o senhor teve uma liderança, né, uma vereadora do seu lado. Qual foi a importância da vereadora e sua esposa também, Arilma Rodrigues?
0: Ela é uma pessoa extremamente sábia, mulher valente, corajosa, destemida, mulher inteligentíssima, de projetos fantásticos, reconstrução mamária, colocação do DIU, enfrentamento ao câncer de mama de forma propositiva. Não é falar que é contra outubro rosa, não. Ela é uma figura que enfrenta o câncer de mama com excelentes projetos de lei, enfrenta o descontrole de natalidade com excelente projeto de lei, que é o projeto de colocação do DIU, enfrenta também essa questão de anormalidades na gestação por meio do ecto fetal, projeto apresentado por ela, e diversos outros projetos apresentados pela vereadora Arilma, além da atuação direta dela em defesa individualmente de interesses dos rio-napolitanos. Me orgulho muito de Arilma. Arilma tem muito futuro. Assim como ela ombreou comigo essa guerra, eu ombrearei muito mais com ela. Qualquer guerra, qualquer batalha em que ela se propõe a entrar.
1: Doutor, para finalizar, o senhor falou do governo, o futuro governo do estado ACM Neto. Mas se por um acaso não for o ACM Neto, e sim se for a oposição, né, o governo do PT, ou seja lá outro governo, o senhor sendo eleito, o senhor vai a se alinhar ou ir para a bancada do atual governador?
0: Na verdade, eu serei republicano, respeitarei as decisões das urnas e buscarei trabalhar com os governantes. A ideia é essa, o propósito é trabalhar com os governantes em favor dos governados. E quando se fala governante, você não está vinculando a lado A, lado B, esquerda, direita, seja qual for o governante. Eu vou buscar trabalhar e defender os interesses da minha Bahia e os interesses do meu estado, da minha cidade, da minha região. Penso que radicalismo em relação a essa questão ideológica, né, ideologia partidária, eu tenho meu partido. Muito obrigado, hein? Valeu, hein?
2: De coligação.
0: Muito obrigado. Valeu lá, viu? Muito obrigado. O pessoal sai da sessão já me abraçando porque votou em mim na... fui lá na urna e votou em mim. Então, o que é que eu acho? Eu tenho que trabalhar ao lado do governante. Esse radicalismo. Eu sou republicano, eu sou a república, eu sou o Estado brasileiro. Marcelo não está acima do Estado brasileiro, PT não está acima do Estado brasileiro, PL não está acima do Estado brasileiro, 13 ou 22, nenhum dos dois está acima da República, do Estado republicano, né, da República Federativa do Brasil. E a gente precisa trabalhar por todos. Ah, é de esquerda, mas se não é gente, não é cidadão, eu tenho que trabalhar por eles também. Ah, é de direita, mas não é gente, não é cidadão, eu tenho que trabalhar por eles também. Eu preciso trabalhar pelos brasileiros. Eu tenho 217 milhões de brasileiros. Eu não tenho só 100 milhões de brasileiros. Tem que acabar com essa divisão no coração. A direita tem gente ruim, mas tem gente boa. A esquerda tem gente ruim, mas tem gente boa. Então ninguém é melhor do que ninguém. O meu sentimento é de criar um movimento republicano nacional. Aqueles que defendem a república e não o ismo, lulismo, petismo, bolsonarismo, mas sim o Estado brasileiro, a República do Estado brasileiro. Então eu penso dessa forma, e é assim que eu pretendo defender os interesses do meu Estado. Naturalmente, meu partido é de direita, eu voto com o pessoal da direita, mas sem discriminar o pessoal da esquerda. Eu preciso olhar para ele e enxergar ali um brasileiro assim como eu. Então eu acho que a minha ideia está correta. Eu acho que é uma ideia humana, humanitária. Professora, tudo bom? E penso que o Brasil precisa ser reconstruído assim. Essa guerra ideológica faz muito mal ao Estado brasileiro, à evolução da nossa sociedade.
1: Você, Senna Santo, aqui Marcelo do Nilson da Barbosa. Você teria alguma pergunta para o futuro deputado federal, doutor Jota Batista?
2: Ô Marcelo, você está me ouvindo bem aí, Marcelo?
1: Tô ouvindo.
2: Tá, eu Jota Batista, tá me ouvindo aí?
1: Tá, doutor Jota Batista, só um minutinho que ele tá conversando com a... Tá, uma eleitora, mas...
2: Vocês... Ô Marcelo... Marcelo...
1: Oi?
2: Vocês vão vir pro lado de cá agora ou não?
1: Bem provável.
2: Então
1: bem
2: pronto.
1: Vamos ver se eu consigo levar ele pra rádio.
2: Tá, a gente conversa aqui então, pra ligação ficar melhor então, beleza?
3: Já saiu.
2: Já saiu a primeira parcial das eleições.
1: Para 104 FM, vida.
2: Pronto, olha, acabou de sair uma parcial e Edmilson vai trazer para a gente os dados e os números, Edmilson.
4: Saiu a primeira parcial das primeiras urnas abertas na eleição de 2026. O candidato Flávio Bolsonaro com 699 votos. E vou arredondar, vou falar para poder não. E o candidato Lula, 608 mil votos. O escritor Augusto Cury com 42 mil votos. O Renan Santos com 37. O Caiado com 32. O Zema com 6 mil votos. E já temos a primeira parcial, onde o Flávio está com 48% das intenções de votos. E o Lula está com 42% das intenções de voto. Fresquinho, saiu agora, atualizadíssimo.
2: Beleza, então tá lá, o Flávio Bolsonaro tem, já atualizou de novo, 70, você saiu ali, é
4: por... Não, vou voltar só para me ter um
2: parâmetro. Vai de lá, porque está chegando o número, mas que está muito começando agora, na realidade. Isso, né?
4: É muito maduro, né?
2: É muito maduro, mas agora está com 765.533 votos, o Flávio, com 48,89% dos votos. Porcentagem. O Lula tem 656, com 47 votos, 42,6% dos votos, ou seja, começou agora. E como se deu ali e se deu as pesquisas, o Cury vem terceiro, né,
4: Edmilson? O Cury vem terceiro e pode ser o candidato que vai levar a maioria dos votos, né, para onde vai ser o candidato que vai ter a atração para os demais, pelos outros dois candidatos para o segundo turno. Então é algo que Augusto
2: chegou Cury... Na Bahia.
4: A
2: Bahia acaba de chegar uma...
4: Tenho também aqui,
2: calma aí. A Bahia acaba de chegar aqui também, né? Jerônimo Rodrigues,
4: 54%. Com 2.798 votos.
2: 54,51%. O Jerônimo Rodrigues abriu a largada com 54,51%. Lembrando, 2.798 votos.
4: E a ACM Neto, 2.277 votos. Ali com 44%. Eu só botei esses dois, não filtrei os demais. É só
2: que quando você que refere a esse 44, é muito importante você... O vírgula e o outro. Porque esse 28%. Ó, 44 28.28%. Esses 28% dá voto com a Zorra.
4: Dá, dá. Aqui, se a gente fosse analisar aqui, está com a diferença de mais de 500 votos. 500 mil votos aqui de diferença.
2: Exatamente. Então, traremos aos pouquinhos aí. Nós vamos sempre atualizando também aqui na Bahia. E depois, Ademir, você vai vir da Bahia para deputado.
4: Já tem aqui uma parcial. A Cláudia Oliveira já entrou no nosso radar aqui. Ela já ganhou em algum lugar aqui. Ela já tem uma quantidade de votos.
2: 80 votos.
4: O Jânio Júnior também teve... Teve. E mudando aqui, Senna, vamos ali para São Paulo rapidinho, aonde praticamente eu acredito que não há, vai, pelo, tudo bem que é pouco, mas eu acredito muito difícil de ter um segundo turno em São Paulo, viu, Senna? Pelo parecer ali inicial, muito difícil. Está com 69,12% Tarcísio das intenções de voto e Haddad com 30,51% das intenções de voto. É algo que, se seguir nessa linha aqui, é improvável ter um segundo turno.
2: Deixa eu trazer os pontos da Bahia que acabou de chegar aqui. Nós falamos para o governador, eu vou atualizar aqui também, porque tem também ao Senado.
4: Teve mais atualização, Senado, para presidente.
2: Deixa eu dar uma seguradinha ao presidente, vamos trazer ponto a ponto, Edmilson. Bahia, nós já trouxemos para vocês, porém, na Bahia, o Rui Costa, ele tem 24,44% dos votos, com 2.651, já que fala o Senado. Jacques Wagner tem 26,64%, 2.399 votos. O João Roma, 19,96%, 1.797 votos. O Ângelo Coronel tem 19,52%, 1.758 votos. Traga para presidente, depois nós vamos tentar buscar para deputado estadual aqui pela Bahia e também federal.
4: Senna, para presidente, acabou de atualizar, o Flávio está com 49,17% de intenção dos votos, o Lula com 42,20% das intenções do voto. O Flávio está vindo com 917.436,31 votos, o Lula está vindo com 787,40,38 votos, Senna.
2: Beleza, inclusive nós temos alguns pontos, depois você traz para estadual e federal. Estou vendo aqui também lista de... Como é que eu vou buscar aqui para trazer todos os deputados? Aqui estou vendo aqui, deputado federal, nós estamos aqui com a Olívia, ela está com 3,94%, com 6.550 votos, pastor Sargento Isidório, 3,4%, o Sargento Isidório, ele está com 7 mil votos, né? Eu vou trazer passo a passo também do nosso analista. Agora você busca a lista completa, Edmilson, que nós estamos no telão ali para trazer ponto a ponto.
4: Deputado, deputado federal ou estadual?
2: Não, o 70, deixa eu só corrigir aqui rapidinho. Lista de deputado federal.
4: Federal. Deputado federal tem. Vamos fazer o quê? Vamos fazer um parecer dos 15 primeiros?
2: Faz um parecer de alguns aí, depois você busca nomes também. Isso. Aqui da nossa região para deixar informado.
4: Olívia lidera com 202 votos.
2: 202. O número da Olívia, que é do PCdoB, que é
4: 6550.
2: Isso.
4: O pastor Sargento Isidoro do Avante está com 176, né? Número também. Aí que agora. Vou buscar alguns aqui. Ah, vamos pegar ali, eu vi Robinho. Robinho, União Brasil, 150 votos. Votos. Léo do Prates, 149.
2: Vai subindo e traga o número aqui da nossa, ver se vê alguém conhecido aqui. O Neto Carleto.
4: Neto Carleto já está aí entre os 10 ali, né? No caso, já está.
2: Tem 127 votos.
4: Está com 127 votos. Doutora Raíssa está com 116 votos. Paulo Magalhães, 114. E se alguém tiver algum aí, pode começar mandando aí pra gente, que a gente vai começar a analisar.
2: Beleza, daqui a pouco traremos também deputado estadual, a Ivana Bastos, 55,555.
4: Acabou de mudar o cenário para presidente. Será?
2: Vai lá.
4: Presidente com 28% das intenções dos votos. O candidato Flávio Bolsonaro passou agora para 28,21% da intenção do voto. O candidato Lula passou para 65,39% das intenções do voto. Isso aqui é só na Bahia, tá, Senna? Só na Bahia. Esse filtro nosso aqui é como está a eleição na Bahia. Resumindo, a Bahia está dando 65% das intenções de voto para o candidato Lula. Agora eu vou ver para todo o Brasil agora.
2: Olha, quando você é para todo o Brasil, em São Paulo, o Tarcísio está com 99,71%. Tudo bem, só tem 6.208 votos. Dificilmente haverá segundo turno em São Paulo.
4: No geral, sim, a presidente ainda continua Flávio com 49%. Quem está mantendo ainda Lula na disputa ainda ainda tem o Nordeste, eu acho que vai manter Lula. E Flávio Bolsonaro com 49,37% das intenções do voto. Lula com 42,06% de intenção de votos.
2: Beleza, olha, é porque Jorge está aqui na mesa, sempre no quebra de horário tem que ter um apoio, não é isso? 5h30, voltamos daqui a pouquinho com tudo atualizado. É rapidinho, hein? Bateu, voltou.

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1: Beleza, tá certo! Você que está nos acompanhando, vocês que estão nos acompanhando aí, muito obrigado pelo carinho da audiência. Lembrando que para atualizar o Brasil está como Edmilson. Edmilson está direto no site do TSE, Tribunal Superior Eleitoral. Ok?
2: Acabou de sair mais uma atualização, onde o Flávio permanece com 49,66% das intenções de voto e o Lula 41,75% das intenções de voto. O Flávio está em torno de 1.606,91 votos. O Lula está com 1.300.514 votos.
1: Lula está com 1.350.514 votos, com 41,75%. O Flávio tem 49,66%, com 1.606.191 votos. E nós temos ali o Cury, né?
2: O Cury está com
1: 99.074 votos.
2: O Cury que vai ser o candidato a ser agariado no segundo turno, né? O Cury, ele vem aí com uma agariação muito grande. O Cury está vindo com um crescimento aí de algo que eu acho que deu errado tanto para a direita quanto para a esquerda, a eleição do Cury. Eu acho que se o Cury não fosse candidato, eu acho que essa eleição poderia ter um cenário até de primeiro turno. Eu acho que pelos primeiros passos aqui, caminha-se para um segundo turno entre Lula e Flávio, e aonde o Augusto Cury vai vindo despontando aí com a quantidade de votos significativa.
1: Ele era praticamente, ninguém nem conhecia, quarta ou quinta, sei lá, automaticamente o Cury foi para, tomou lugar de tão esperado de Caiado, né, dessa galera toda aí. Então o Cury, ele realmente foi uma surpresa, né?
2: Mais uma atualização que vem mostrando um cenário onde o Flávio é predominante, né? O cenário atual, o Flávio está com 49,93% das intenções de voto, onde ele tem 1.966,744 votos, e o Lula tem 41%,51, aonde ele vem com 1.635.141 votos.
1: Eu vou trazer aqui a lista, você que está nos ouvindo, Edmilson trouxe do Brasil, lista de candidatos a deputada estadual. A Vilma, ela do PT, né? Ela tem aqui 1.344 votos. 1.344. E eu tô com ele do PSOL, tem 1.290 votos. Ivana Bastos, do PSD, 1.226 votos. Kleber Rosa, do PSOL, 1.184 votos. Diego Castro, PL, 1.096 votos. Ravena, do PT, 1.013 votos. Deixa eu passar aqui para mais uma. Soldado Prisco, do PL, 441 votos. Paulo Magalhães, do União, 338. Eu vou buscar aqui o Felipe Santana, 399 votos. Lembrando que o Jânio Natal Júnior, tem 344 votos. Eu vou trazer daqui a pouquinho. É porque eu passei aqui, deixa eu só voltar, pronto. Que aqui também nós temos o Júnior Nascimento, Paulo Câmara, já falei. O Rosenberg tem 571 votos. Ou seja, vou trazer daqui a pouco mais números aqui a deputado estadual pela nossa querida Bahia. Vai lá, Edmilson.
2: Acabou de sair mais uma atualização para presidenciável, onde o Flávio permanece no território onde tem a maioria. O Flávio está com 2.272.640 votos, com 50,9%. O candidato Lula, ele aparece com 41,40%, ali aproximadamente em torno de 1.800, 1 milhão 878 e 274 votos. Então o Flávio está num cenário ainda muito favorável a ele, onde tá com, dobrou, está com a diferença ali de aproximadamente uns 4 a 5 milhões de votos ali. De diferença
1: deve depender muito de onde
2: está. Você é, eu tô falando isso, né? Tô acabando de falar. Flávio está num local favorável a ele nesse momento, as aberturas das urnas, está abrindo num cenário favorável a ele, onde ele já chegou aos 50% das intenções de votos, né? No caso, ele está com 50%. Então é um cenário favorável a ele.
1: E daqui a pouco é importante você entrar em Eunápolis, tá?
2: Eunápolis,
1: saber como é que estão os candidatos com a votação de Eunápolis. Se já tem alguma coisa lançada aí, você procura, importante, para ver se já tem algo de Eunápolis, porque automaticamente começa lá na região metropolitana. E claro que os candidatos de lá, da região, né, vai sair sempre na frente. Por exemplo, Heber Santana tem 212 votos. O Heber Santana, deputado, candidato a deputado estadual. Ele, aliás, candidato, né? Ou seja, agora está brigando para concorrer, tem esses votos. Ou seja, às vezes abre em Salvador, abre. Você vê que poucos do extremo sul da Bahia, né? Pouco do extremo sul da Bahia, tive aí. Apareceu o Jânio Júnior com 241 votos. Fala aí,
2: tô com uma parcial aqui exclusivamente da cidade de Eunápolis, tá, gente? É uma parcial.
1: A presidente da
2: cidade de Eunápolis. O Flávio tem 32% com 544 votos, a intenção de votos. O Lula tem 62,02%. Em torno de 1.042 votos na cidade de Eunápolis. Isso não é âmbito nacional. Vou para governador. Para governador, Jerônimo lidera aqui na cidade de Eunápolis com 829 votos, com 52,60% das intenções de voto. O ACM Neto vem em segundo com 47,27%, com 745 votos. Isso são para Eunápolis. Vou dar um pulo aqui para deputado federal. Para federal, um dos deputados mais conhecidos na cidade de Eunápolis é o ACM Neto. Ele vem, o ACM Neto, não, perdão, gente. O,
1: lembrando que o Isidoro tem um voto.
2: Um voto. O Neto Carleto, tem 327.
1: Olívia
2: tem 8. Maria Margalheira,
1: 6.
2: Lucas Reis, 1. Sandro Filho, 10. Esse Sandro Filho acho que vai ser um deputado bem votado no estado da Bahia, viu? Doutora Raíssa, 111 votos.
1: Meio Nápoles.
2: Robinho tá com 10.
1: Dá uma subida no Carlos Muniz. Eu vi ali Carlos Muniz,
2: 126 votos.
1: Eunápolis.
2: Robinho, 10. Jorge Salomão.
1: Jorge Sola, tem 10. Sola.
2: Roberta Roma, 12. Valmir Assunção, 334 votos. Paulo Magalhães. Cláudio Cajá, 2.
1: Procure nosso reduto aqui. É porque é por ordem alfabética.
2: Então
1: tem gente que tem 0, que tem 2, que tem 3. Né? Aqui nós temos diversos deputados. Né?
2: Deputado, eu acredito que a gente não consegue dar um parcial assim inicialmente e tal, mas a gente consegue identificar aqui com 81 votos ainda na cidade de Eunápolis, o deputado Dr. J. Batista, com 81 votos.
1: Depois você busca lá em cima, eu quero que você traga a quantidade de urnas abertas, 0,5%.
2: E Eunápolis está 3,37% em Eunápolis.
1: Quando você trazer para presidente, é importante trazer a parcial, porque Eunápolis começou a abrir agora, hein? E estadual, Eunápolis. Vamos nessa. É importante trazer agora estadual. Trouxemos, está no site direto do TSE. Tribunal Superior
2: Estadual também com o mesmo 3%. Eu vou procurar aqui o mais votado por enquanto, porque...
1: O mais votado dos conhecidos, vamos lá.
2: Diego Castro, 46. O que tiver abaixo dos 40 votos eu nem falo.
1: Só se for da cidade.
2: Só se for da cidade. A Cláudia Oliveira tem 752 votos.
1: 3% das urnas
2: apurado.
1: 753 votos, Cláudia Oliveira.
2: Esse aqui...
1: Vai lá, pá. é porque tá por ordem alfabética.
2: Mas deixa eu ver um filtro aqui que
1: é. Beleza? Você tá enxergando passando certinho aí?
2: Tô.
1: Aqui eu não tô enxergando nem a televisão, imagina. Tá certo. Lembrando que falta ainda 97% das urnas para apurar
2: o
1: na
2: cidade. O candidato Paulo Ernesto da Pé, 25 votos na cidade de Eunápolis, nesses 3,37%.
1: O candidato Jânio Júnior, que é outro. Coloca aí. Jânio Júnior, que é outro concorrente.
2: Jânio Júnior, 386
1: votos. 386
2: votos.
1: Quem que é mais estadual aqui, conhecido aqui? Não, é conhecido? Então coloque aí pra ver.
2: Acho que tem Robinho e tem...
1: Mas Robinho teve 10, Robinho é federal. Robinho, você já olhou lá, Robinho é deputado federal. Então, quem tá liderando em Eunápolis é isso. Cláudio Oliveira e Jânio Júnior.
2: Que Jânio Júnior, né? Cláudio Oliveira tá com as maiores intenções de voto.
1: É, e Jânio Júnior...
2: Vou fazer
1: é
2: um parcial em todo o Brasil agora em relação ao presidente.
1: Eu sei que tem pessoas curiosas para trazer o Abenilson, o Teté do Jeg. Nós iremos trazer aos
2: poucos. Mais para frente.
1: Tá bom? Nós iremos trazer aos poucos. Tá, beleza?
2: Senna, com 5,50% das urnas apuradas até o exato momento. O Flávio ainda permanece no reduto favorável a ele. Ele está com 50,43% das intenções de voto, aonde dá 3.226.032 votos. O candidato Lula vem logo em seguida com 41,15% das intenções de voto, com 2.632.275 votos.
1: Lembrando que tem uma parcial, nós vamos tentar levar, gente, no máximo possível, os principais candidatos, um outro nome, né, que nós traremos. A Bahia teve uma atualização.
2: Vou passar agora.
1: Bahia teve uma atualização, Edmilson, traga pra gente, por favor, ao governo. E é importante ter, depois se baixar um pouquinho, trazer também ao Senado na nossa querida Bahia. Vamos lá.
2: Na Bahia, a gente acabou de ter uma atualização, onde o candidato Jerônimo, à reeleição, ele vem com 53,17% das intenções de... as 17 com intenção dos votos, onde está com 65.145 votos. E o candidato ACM Neto com 45,99% das intenções de voto, com 56.351 votos.
1: Eu tenho uma atualização aqui, o Jerônimo Rodrigues está com 52,16%, com 77.818 votos. O ACM Neto, 46,96%. Está com 70.065 votos, ou seja, o ACM Neto está com 7 mil votos mais ou menos aí atrás.
2: Se permanecer assim, o Jerônimo está reeleito.
1: Lembrando que tem menos de 5%, aliás...
2: 6,60% das urnas abertas.
1: Na Bahia.
2: Não, aqui eu estou no geral.
1: Na Bahia está 1,91%.
2: Então tem muita água para lá.
1: Sessões apuradas, 1,91%. Então tem muita coisa na Bahia ainda para rolar, tá beleza? E outra coisa, e como é que tá Tarcísio lá em São Paulo, hein?
2: Vamos ali, vamos.
1: Tarcísio de Freitas, Cleitinho, como é que tá?
2: Vamos dar um pulinho ali em São Paulo, rapidinho, pra gente ver a votação de São Paulo. Agora, essas informações são números exclusivos de São Paulo, tá?
1: Vamos lá, inclusive tem também o deputado. Eu vou peguei o telefone agora, viu, gente? Nós vamos tentar trazendo aqui pra vocês aos poucos.
2: Em todo São Paulo agora, né? Isso aqui são dados de São Paulo. Vou primeiro para governador, depois eu faço um parcial dos presidentes no estado, tá?
1: Theo, um abraço, Theo. Falou que está nos ouvindo, está batendo aquele velho rango, Theo.
2: Manda para a gente.
1: Agora há pouco aí, ao governo do estado, ainda está menos de 2%, eu não, 3%.
2: Para o estado de São Paulo, o Tarcísio vem liderando com 71,45% das intenções de voto, com 0,71% das urnas apuradas.
1: Então,
2: 0,71% das urnas apuradas, o Tarcísio se encontra com 71,45% das intenções de voto.
1: Com 27, né?
2: Isso. E o Haddad com 27,93% das intenções de voto.
1: Ou seja, ainda tem muita urna para abrir ainda, então vocês ficam aí ligados. Vai lá, Edmilson.
2: A diferença entre São Paulo e Bahia em relação aos presidenciáveis, o Flávio lidera nessas mesmas porcentagens de abertura de urnas, com 60,83% das intenções de voto, e o candidato Lula, vice colocado, com 30,97%. 40% das intenções de voto, isso em São Paulo. Agora eu vou dar um pulo em Minas, falei a mesma coisa, passarei as parciais de governador e parciais isolado dos presidentes no estado. Minas Gerais, vamos lá, tô chegando em Minas aqui. Não, sabe que eu não sou da rádio, eu sou...
1: Não, você vai ter mais fácil. Sabe o que tu quer? Tu tá olhando, tu tá interpretando.
2: Mas aí, enquanto eu estiver aqui, você tem que me ajudar, porque eu tô olhando lá e filtrando. Vamos lá, vamos pra governador em Minas Gerais. Isso aqui é Minas Gerais. Minas Gerais, a gente tem o Cleitinho com 43,66% das intenções de voto. O Patros, né, Senna? Patros com 29,35% das intenções de voto, onde apurado só tem 5,22% das urnas apurada. Vou fazer uma apanhada em Minas Gerais para a gente ver as eleições, que Minas é um reduto muito forte da base do atual presidente, onde se ele perder Minas Gerais, ele pode comprometer a eleição dele esse ano, tá? E o Flávio vem liderando com esses 5,17% essas urnas. Ele está com 48,33% das intenções de voto em Minas Gerais. O Lula está com 41,86% das intenções de voto. Isso exclusivo para Minas Gerais. Antes de ir para outro estado, a gente vai fazer um apoiado geral de novo e a gente volta com outro estado, sendo assim que você solicitar, a gente faz um apanhado.
1: Beleza, vamos voltar aqui para a Bahia, né? Estava 1,96% das zonas apuradas, agora 2,18%. Jerônimo Rodrigues, ele tem 88.476 votos e o ACM Neto tem 79.558 votos, ou seja, praticamente aí continua elas por elas 7, 8 mil votos de diferença. Lembrando que com 2% das zonas apuradas, ninguém sabe ainda os redutos, né? Lembrando que o governador da Bahia, o senhor Jerônimo, ele teve o apoio de 346 prefeitos espalhados pela Bahia. Na Bahia, ao Senado, meu querido Theo, Rui Costa tem 28,61%, 84.331 votos. Jacques Wagner tem 25,41%. A Bahia é muito forte com a esquerda.
2: Sim.
1: A Bahia é incrível. Ai, a Bahia é
2: porque assim, eu acredito que o Flávio, se ele chegasse a atingir na Bahia na faixa dos 35 a 40, poderia sim comprometer a eleição do Lula, mas eu não acredito que no primeiro turno chegue a isso, entendeu?
1: E nem no segundo. O Jacques Wagner tem 74.906 votos. O Ângelo Coronel ultrapassou o João Roma. O Ângelo Coronel tem 21,13%. Com 62 mil votos. Para vocês terem uma ideia, aproximadamente 8 mil votos de Jacques Wagner para o Ângelo Coronel. O Roma foi para 20,97% dos votos. Então, esses aí são da Bahia. Tá, beleza? Então, pronto. Lembrando que para deputado federal na Bahia, o pastor Sargento Isidório do Avante, ele tem 7.020 votos. É o primeiro colocado, tá? O primeiro colocado. É incrível esse Sargento Isidório. 7.020 votos. Deixa eu ver se é o primeiro aqui. É o primeiro. Vamos lá. O segundo colocado, o Neto Carleto, tem 4.481 votos. Deixa só para me ver aqui um rachixane negro. Pronto. Tem 4.831 votos, que o reduto do Isidoro é Salvador, né? A capital, né? Olívia tem 4.781 votos. Maria Marighella tem, do PT, 4.574 votos. Tem Sandro Filho, tem Lucas Reis, né? Tem 3.690 votos. O Léo Prates, ele tem 3.600 votos. A doutora Raíssa Soares tem 3.596 votos. Votos, Alice Portugal, no geral, tá, gente?
2: É, no geral.
1: Alice Portugal, 3.316 votos. Daniel Alencar tem 2.991 votos. Deixa eu buscar aqui alguns nomes. O Carlos Muniz, ele é do PSDB, tem 2.985 votos, no geral, 2.000 985 votos. Sérgio Brito, 2.753 votos. Jorge Sola, depois se atualiza o Nápoles aí pra gente ver, por favor.
2: Tá, deixa.
1: Jorge Sola tem 3 mil. É, aliás, Jorge Sola.
2: Também, Carlos, vou passar um parcial,
1: deixa eu subir aqui. O Valmir Assunção. O Valmir Assunção, ele tem, no geral, 3.668 votos. Capitão, eu vou só trazer alguns nomes agora. Deixa eu ver aqui, o Capitão Alden. O Capitão Alden tem 3.199 votos. Cláudio Cajado tem 3.183 votos. O Diego Coronel tem 3.150 votos. O Diego Coronel. A Roberta Roma, no geral, 3.154 votos. O Márcio Marinho, 3.115 votos. O Robinho, 3.092 votos. Gabriel Nunes, 3.013 votos. Duda de Alan Sanches, 2.955 votos. Deixa eu ver aqui se tem algum conhecido. Paulo Magalhães tem 2.500 24 votos. Soldado Correia, é aquele que vem aqui?
2: É, aquele, aquele sim, é.
1: É, Soldado Correia, 2.269 votos. Cacá Leão, 2.242 votos. Elmar é o Nascimento, né?
2: É isso.
1: Elmar tem 2.392 votos. Deixa eu olhar aqui se tem mais alguém conhecido. Rogéria Santos, 1.758 votos. 1.758. João Carlos Bacelar, 1.713 votos. Adolfo Viana, 1.635 votos. Esses são alguns dos candidatos a deputado federal espalhado pela Bahia. Para me fechar aqui, para não deixar branco, deputado lista de candidatos a deputado estadual. A Ivana Bastos tem 1.75% dos votos. Aliás, a Ivana Bastos tem 5.417 votos. Vilma Reis, 5.079 votos. Diego Castro, seu nome nesse Diego Castro é vereador de Salvador, 5.039 votos. Ravena, 4.832 votos. Hilton Coelho, 4.750 votos. Kleber Rosa, esse Kleber Rosa é ex-governador da Bahia. Ex-governador da Bahia. Ele é candidato ao governo da Bahia. Só para me fechar aqui do estadual. Aí apareceu aqui na lista Cláudia Oliveira, 2.279 votos, isso no geral, tá bom? Aí vem o Júnior Muniz, tem 2.600 votos, Marcinho Oliveira, 2.532, Paulo Câmara, 2.475, deixa eu ver aqui o nome votado também no geral, Jânio Natal Júnior, 2.265 votos, são alguns dos candidatos espalhado pela Bahia. Lembrando que nós temos 2,88%, para deputado federal 3,75%, para deputado estadual 2,88%, e para me fechar aqui, Edmilson, para governo do estado, né, senador 3,17%, para governo do estado das zonas apuradas, nós temos já 3,17%, só para eu finalizar aqui, porque atualizou agora, 3,17%, o Jerônimo continua na frente com 1.125.000, né? O ACM Neto tem, aliás, 1 milhão, não, peraí, gente, o Jerônimo tem 1.125.000, e o ACM Neto, cadê? União Brasil tem 1.115.000. Foi para 10 mil de frente. Vai lá, Edmilson.
2: Senhora, voltando ao cenário nacional, cenário nacional com 10%, 10,8% das urnas apuradas, o candidato Flávio mantém a liderança com 50,96% das intenções de voto, com 5.963.091 votos. O candidato Lula vem em seguida com 40,66%. Acabou de sair mais uma atualização e o Flávio mudou para mais. O Lula vem com 40,67% das intenções de voto, com 5 milhões 154.036 votos. Vou atualizar novamente o Flávio, porque teve uma mudança significativa. O Flávio agora ele está com 51,9% das intenções de voto. Se as eleições terminassem agora, não teria segundo turno. Mas a gente está em 10% de intenções das urnas abertas. O Flávio está com 51,9% das urnas abertas, ou da intenção de voto, com 6.473.688 votos. O candidato Lula, com a nova atualização, ele foi para 40,67%, com 5.164.036 votos na última atualização. Esse cenário, eu acredito que se mantesse nesse cenário, a gente pode ter uma surpresa na eleição. Muito difícil, porque só tem 10%.
1: E na realidade também, as urnas abertas, né? É de onde está vindo essas urnas, que às vezes você chega no reduto
2: do candidato. Está no reduto, reduto aqui, tudo indica que esse é o reduto dele.
1: Pois é, você tem que ter o cuidado, você assim, no caso nós, todo mundo, porque às vezes você começa a contabilizar os votos. É, por exemplo, o Nápoles tem 2% de urnas apuradas, tem muita coisa ainda.
2: Eu então, consigo assim, te dar uma parcial por estado, eu consigo te dar uma parcial onde o Acre está com 28% das intenções de voto, já de
1: apuradas.
2: O Alagoas está com 3,3%, o Amazonas está com 25,2% das urnas apuradas, o Amapá está com 11,8%, a Bahia está com 41%, que é o reduto do Lula, com 4,19% das urnas. Não. E tem os demais. Então a gente consegue sim dar parcial aonde as urnas que está mais aberta é no Distrito Federal. O Distrito Federal está com 68% das urnas apuradas. E Mato Grosso do Sul, 34%. Vou falar os lugares que já tem urnas acima dos 20%. 36% na Paraíba, 36% das urnas apuradas. E é isso, Senna. Vamos pro apoio cultural rapidinho e já voltamos.
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1: 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Edmilson, fala pra mim alguns resultados aí.
2: Vamos que vamos, Jorge Silva. Teve agora atualizações recentes. As urnas estão em 12,45% das urnas de apuradas. Ainda existe uma vantagem do candidato Flávio. Lembrando que a gente está falando parciais. Isso pode ser um reduto do candidato, por exemplo, que é o reduto do PT. A Bahia está com menos de 5% ainda de urnas apuradas. Vamos lá, o candidato Flávio Bolsonaro, ele hoje se encontra com 51,9% das intenções de voto, com 7.369.884 votos. O candidato Lula, que vem logo em seguida, ele vem com 40,71% das intenções de voto, aonde ele vem com 5.872.000 votos. Isso aí dá uma diferença, gente, assim, nominal aí, tá aí, né, estamos falando da diferença de 1 milhão e 500 votos nessas primeiras parciais. Lembrando que aqui a gente está fazendo parciais assim, mas aqui a gente está no geral, e isso aqui ainda pode estar nas apurações, no reduto ainda que é do atual do Flávio, ele tem um reduto de votos. A Bahia aqui seria o reduto onde o candidato Lula não tem nem 5% das urnas apurada ainda. Mas na Bahia, aqui agora é um dado na Bahia. Na Bahia, o candidato Lula está com 64,43% das intenções de voto e o Flávio com 29,47% das intenções de voto. Isso no estado da Bahia. Para governador, aqui é da Bahia, o Jerônimo Rodrigues vem liderando as pesquisas com 50,21% das intenções de voto. E o ACM Neto em seguida com 46,98% das intenções de voto. O Senado Baiano, quem vem ainda liderando é Rui Costa com 28,60% das intenções de voto. E seguido do Jerônimo, do Jacques Wagner, com 25,11%

0: 88%. Ângelo Coronel agora já aparece com 20,94%. João Roma aparece aqui agora com 20,88% das intenções de voto. Então a gente vai vendo aqui que o cenário aqui ainda pode ser mudado, não, ainda a eleição ainda está nos primórdios da eleição. Né? Não, Jorge, a gente vê aqui um cenário onde os baianos realmente é a maioria esmagadora, vota na atual gestão, e o Flávio ele permanece com baixa aceitação no nosso estado. Agora eu vou passar a fazer uma tour aqui por São Paulo, Minas Gerais. Deixa eu só achar aqui, vamos lá. Vou fazer uma parcial também depois para ser deputado federal, deputado estadual. Ó, agora em Minas Gerais, o Cleitinho está com 46,75% das intenções de voto. O atual o concorrente dele, o Pratos, está com 28,35% das intenções de voto. Em São Paulo, Tarcísio vem liderando com 69,70% das intenções de voto. E Haddad vem com 26,58% das intenções de votos. Lembrando que eu vou passar um parcial aqui dos candidatos onde a gente tem mais aqui aproximado da cidade de Eunápolis. A gente tem a candidata Cláudia Oliveira com 4.927 votos. O Jânio Júnior com 3.757 votos. O Paulo da Pé, ele está com 151 votos. Agora para deputado federal, o Neto Carleto aqui na nossa nosso filtro que a gente fez dos deputados aqui voltado para a cidade, tá com 11.680 votos. A doutora Raíssa tá com 8.138 votos. O Leomar Nascimento, tá com 4.686, tá com 4.686, o candidato Jota Batista com 450 votos. Esses dados aqui são dados aqui voltados para a eleição, um filtro aqui de alguns candidatos, tá? Vamos voltar aqui de novo aqui para o cenário nacional. O cenário nacional ele ainda permanece aqui com 14,24% das intenções de voto de urnas apurada, aonde a gente já tem branco tem 1,58% de votos brancos e nulos 2,41% das intenções de voto. Jorge, a gente vê aqui nesse primeiro cenário a seguinte informação. A gente vê que ainda existe ainda um cenário aqui que a gente que entende já vem fazendo a política há muito tempo, a gente sabe que existe redutos, certo? E aqui o candidato Flávio, ele está praticamente assim, na maioria das urnas, é um reduto onde ele vem dominando. E o Lula também ainda tem muito bem votado, mas ainda não caiu no reduto ainda exatamente do candidato Lula. E o que é que você acha nas suas expectativas? O que você acha que seria o cenário dessa eleição agora? Qual você acha o rumo que ela pode vir tomando aí no decorrer da campanha?
1: Olha, eu acredito possivelmente que o quadro pode mudar e também pode não mudar, porque não foram ainda conjuntados vários redutos, como você tinha falado, do candidato Lula e também do Flávio Bolsonaro. Existem muitas urnas para ser abertas ainda. Eu já vi candidato que estava com 12, 13 mil votos na frente.
0: A eleição depois, passada foi mais ou menos assim
1: depois,
0: também.
1: Depois cair. Existe esse lance. Então, não é hora de comemorar.
0: Não, jamais. Aqui ninguém, não existe isso.
1: Ninguém comemorar, apenas você está ouvindo a transmissão da rádio.
0: A gente está tentando passar aqui, né?
1: Passando tudo certinho para que você possa entender. Mas eu acredito ainda, Edmilson, que devemos ver alguma coisa quando está lá para
0: 80%, até 60%. Até a gente já começa a entender o cenário político. Eu acredito, já é opinião, não baseado em fatos, é opinião. Eu acredito que haverá um segundo turno entre o Flávio e o Lula, que quando essas urnas daqui. Só que o que vem aparecendo é que o Flávio ainda está na. Se a gente fazer uma média, uma comparação em relação à candidatura do Bolsonaro aqui na Bahia, o Flávio ainda vem abaixo do que o Bolsonaro tirou aqui em 2020 e na eleição passada. O Bolsonaro acho que saiu com 30% aqui na Bahia, o Flávio está com 29%. Então é um cenário ainda que mostra mostra ainda um equilíbrio muito grande a favor do candidato Lula aqui na nossa região. Só que é o que a gente está sempre falando, a gente está passando parciais, essas parciais são ainda nem 20% ainda no geral das urnas apuradas, e o cenário vem apresentando que pode mudar na hora que chegar no reduto favorável ao candidato Lula. Agora, por exemplo, está com 17% das urnas apuradas. Então, assim, tem muita água para rolar. O que está me surpreendendo aqui, ainda por enquanto, são os votos brancos e nulos. Então, tem muitos votos brancos e nulos. Outro candidato aqui, Jorge, que vem assim, que está sendo a surpresa, é o escritor Augusto Cury. Realmente, ele está sendo o divisor de águas, até para que evite que essa eleição acabe no primeiro turno, que parte desses eleitores, eles poderiam ter votado tanto no Lula ou tanto no Flávio, Jorge.
1: Com certeza, Edmilson. Então, como eu tinha falado, pode mudar a qualquer momento. O trabalho foi feito de todos os candidatos, muitos correram atrás, outros... vou colocar outras pessoas para que possa correr atrás, exemplo. Teve um candidato que falou: não, eu não vou nem correr atrás do voto porque já estou eleito. Então esse negócio de já estou eleito é meio complicado. E eu tenho esse negócio comigo que eu só acredito quando o candidato está eleito, quando dá o resultado final. E outros não, outros arregaçaram mesmo a manga, foi para a rua, se apresentou, levou seu discurso. E depois que levou seu discurso, viu que a maioria do povo agradava do seu discurso e outros não levavam nem a sério. A realidade é essa. Porque a política em si hoje é meio complicado, né? É meio complicado porque tem pessoas que entram no meio da política não para trabalhar pela sociedade, não para ajudar a população. Entra para se beneficiar a si próprio. Não é assim?
0: Sim. Teve mais uma atualização no cenário nacional agora. As urnas apuradas foi para 19,54%, onde o Flávio permanece ali com 51%, mas já vê a queda do Flávio, né, em relação ao Lula. Eu vou falar para vocês. O Flávio, ele vem com 51,17% dos votos, 11.520.790 votos. O candidato Lula vem com 42%, ele já aumentou um pouco o percentual dele, vem com 9.168.405 votos. Então é o que a gente vem falando. A eleição, ela só vai ser definida quando o TSE decretar finalizada. É uma eleição ainda que a gente sabe que vem muita surpresa. É igual aqui no governo da Bahia. O Jerônimo agora também vem despontando aqui uma diferença, mas a gente sabe também que pode mudar essa diferença. A Bahia só tem apenas 8,52% das urnas apuradas. Eu vou passar um apanhado aqui para vocês de onde tem o maior número de urnas apuradas no Brasil. O Acre está chegando a 48% das urnas apuradas. Eu vou falar os maiores, aí vocês têm mais ou menos um parecer de como está a eleição, né? Amazonas está com 36% das urnas apuradas. Distrito Federal, onde é um dos maiores abertura de urna, que já está em 84% das urnas apuradas. Logo já podemos, daqui a pouco, ver se já não tem um candidato eleito ou já está definido o segundo turno em Brasília. Espírito Santo está com 49% das urnas apuradas. Mato Grosso, 40% das urnas apuradas. Paraná, 30% das urnas apuradas. Paraíba, 54% das urnas apuradas. Piauí, 27%. Paraná, 56%. Rio de Janeiro, 5%. Deixa eu ver mais aqui. Rio Grande do Sul, 20% das urnas apuradas. Rondônia, 46% das urnas apuradas. Roraima, 17%. Rio Grande do Sul, 36%. São Paulo, 9%. Tocantins, 70% das urnas apuradas. No exterior, 62% das urnas apuradas. Agora eu vou dar um pulinho ali em Brasília. Gente, esse pulinho que eu tô dando, eu tô sentado, tá? É só mesmo um parecer aqui, mas rapidinho aqui em Brasília, para que a gente possa ver se já tem uma pré-definição, que já tem ali 80% das urnas apuradas no Distrito Federal. Então já dá para se ver algo relevante a Distrito Federal. Deixa eu pesquisar aqui, vamos lá, Distrito Federal, cadê... Bahia, Distrito Federal, Brasília, todas as urnas. Vocês também podem acompanhar, no caso, gente, pelo site do TSE, resultado.tse.jus.br, você vai ter também a apuração instantânea. No Distrito Federal, informação do Distrito Federal, com 80% das urnas apuradas, 80,5% das urnas apuradas, o Flávio lidera com 51,21%, o Lula lidera, vem em segundo com 38,16%. Para governador e no Distrito Federal, a gente tem a Celina Leão com 40,71% das intenções de voto e o Leandro Graz com 34,62% das intenções de voto. Tudo indica que aqui vem caminhando já para o segundo turno, mas ainda há possibilidade da candidata Celina ganhar no primeiro turno em Brasília. Vamos voltar aqui para o cenário nacional. O cenário nacional teve mais uma atualização, foi para 21,96% das intenções de voto. Aí aqui é onde a gente está falando aqui, ó. Por exemplo, o Flávio voltou a cair novamente. O Flávio agora está com 51,07% das intenções de voto, com 12.915.526 votos. O candidato Lula vem em seguida com 40,82% das intenções de voto, com 10.324.360 votos. Então é o que a gente vem falando, que a eleição ainda não se findou, tem ainda aqui, eu acredito, aí já é uma opinião minha, tá? Acredito que vai ficar aí na casa a diferença entre 48 a 49, aí eu acho que a diferença entre esses candidatos vai chegar a isso. Quem vai ser o divisor de águas aqui, Jorge Silva? Eu acredito que para a eleição que vem, o posicionamento de Augusto Cury vai ser algo que vai impactar a reeleição ou a candidatura de Flávio ao Congresso Nacional como presidente.
1: Tá aí a situação. Então, como o Edmilson já falou, ainda não tem nada definido. Estamos aqui passando para vocês as parciais que estão saindo. É, e o resultado está saindo aqui para presidente, para deputado federal, estadual. E tem o nosso reduto, que é a Bahia. Bahia, todo mundo agora ouvindo aí a 104, querendo saber, né, um pouco da Bahia. Edmilson, fala para mim um pouco da Bahia em candidato deputado federal e também estadual.
0: Vamos que vamos, Ju. Vamos agora aqui na Bahia. Vamos dar um pulo ali na nossa capital mãe, Bahia. Ê, Bahia. Bahia é diferenciada. Bahia que já teve a capital, né, do... Nossa Salvador já foi capital do nosso país. Então vamos lá. Para governador, o Jerônimo agora com 11% das urnas apuradas. O Jerônimo permanece com 52,21% das intenções de voto, com 448.846 votos. O Neto vem crescendo, deu uma atualizadazinha aqui, foi para 404.586,89 votos. Essa seria com 11% das urnas apuradas. Olha o crescimento do candidato Lula no geral, ele está vindo daqui. A Bahia já começou a abrir ali seus 10%, então ela já vem começando. Então é por isso que a gente fala. Então, quando está no reduto, a gente sempre vai ver um candidato desapontar mais que o outro. Vamos para o nosso Senado, né? O Senado, eu acredito eu aqui que deu. O Senado vem uma luta bem equilibrada. O Rui Costa, ele está com 28,63% das intenções de voto. O Wagner, ele está com 26,08% das intenções de voto. O Roma está com 29,7% por intenção de voto. E o Ângelo Coronel está com 20% das intenções de voto. Deputado federal, eu vou fazer um filtro em cima do que a gente fez, uns perfis aqui conhecidos, mas... No geral, eu já tenho alguns aqui que a gente já... Mais um resumo nosso aqui interno. Vamos lá. Candidatos, perfil. Deixa eu ver aqui. O candidato Neto Carleto já está com 25.411 votos. A candidata Raíssa está com 22.830 votos. O candidato Leomar está com 13.637 votos. O candidato J. Batista, 921 votos. Gente, esses candidatos aqui, esses são candidatos locais e tal. Vamos para deputado estadual. Para deputado estadual, Jânio Júnior passou a Cláudia aqui por 10 votos, na minha conta rápida aqui, uma média de 10 votos. O Jânio Júnior, ele está vindo com 9.165 votos. E a Cláudia está vindo com 9.000 158 votos, dá menos de 10 votos. E o Paulo da Pé, que é um candidato aqui da cidade, da nossa região, também está com 280 votos. Vamos voltar aqui para o cenário nacional, para que a gente possa ver se teve mais alguma atualização recente. Aí, aqui já começamos a entrar no jogo político agora, né? Que a gente está com 24% das urnas. O Flávio caiu para 50,94% das intenções de voto, com 14.344.471 votos. O Lula, ele cresceu um pouco, só que também teve não foi muita coisa em relação à atualização, foi para 40,97% das intenções de voto. O Lula foi para 11.536.137 votos. Então é o que a gente vem falando no longo da transmissão, que nada disso ainda está definido, é redutos, né? Redutos aonde vai chegando determinados candidatos, eles têm um poder maior de intenção de votos, e assim está sendo a nossa política em relação a isso. Vamos passar para ele aqui, Sena Santos.
2: Beleza, tá certo, tô acompanhando, tô vendo você jogando duro aí. Fui ali buscar a Rachel Negner, e a questão da cidade de Eunápolis, inclusive, para vocês terem ideia, tem gente votando ainda. Tem gente votando ainda, e pessoas que estão acompanhando automaticamente a votação, e tem gente dentro do colégio, sim, alguns colégios, sim, ainda, então tem muita coisa aí. E lembrando, você falou Minas Gerais, o Cleitinho está com 50,66%, com 21,44% das urnas apuradas, isso lá em Minas Gerais. Na Bahia, você falou agora há pouco, já está com 15,36% das urnas apuradas, é isso?
0: Beijo, confio.
2: Já está com Jerônimo Rodrigues, desde o começo que ele manteve esse 51, 52%.
0: 14, deixa eu atualizar aqui rapidinho.
2: Vai lá.
0: 14,71% das urnas apuradas.
2: Aqui no meu já está 15,36%. Aqui está atualizada também. Então, você está colocando o quê? Bahia? Bahia, presidente?
0: Bahia. Ah, tá. Você está governador.
2: Estou no governador. Governador.
0: 15,39%.
2: Pronto, né? Foi para 39%. Então, assim, o Jerônimo está com 618.552 votos. Tá? 618.558 votos. E o Assis Neto está com 552.000. Né? Já subiu uma porcentagem boa na Bahia, viu, minha querida Zélia? Um abraço para você, Zélia. Aí da Mundial Confecções, Zélia está nos ouvindo, gente, porque meu telefone eu só estou resolvendo agora. Ao Senado na Bahia, tem o apoio, tem um dessa chave, Jorge, o apoio você dá um sinal. O Senado na Bahia, o Rui Costa continua mantendo a liderança, onde o reduto da Bahia, o PT é muito forte. O Rui Costa tem 28,78% dos votos, com 589.250 votos. Jacques Wagner vem com 26,34%, colando o Rui Costa, com 539.000, os dois tudo iluminado. João Roma tem 20,90%, 420. Tá, João Roma passa Coronel, Coronel passa Roma, e assim por diante. Para deputado federal na Bahia, nós temos Maurício Trindade. O Maurício Trindade, deputado federal, assumiu liderança com... Cadê? Não, peraí, tô no quinto, deixa eu voltar aqui. O primeiro, pronto, o primeiro, o Sargento Isidório, tá com 44.550 votos. O Neto Carleto é o segundo colocado, com 27.509 votos. Eu vou trazer daqui a pouquinho, depois do apoio cultural, números de deputados estaduais, tá bom? Lembrando que quem está liderando para deputado estadual e a Ivana Bastos com 29 mil votos. Vou trazer mais detalhes depois do apoio cultural. Voltamos já.
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2: Beleza, pronto. Lembrando que o horário aqui é de Jorge Silva, os domingos de 7, de 17, são 3 horas direto, né? E ele cedeu o horário aqui para falar das eleições 2023. Olha, minha querida Zélia, aquele abraço para você. Olha, o Theo, depois eu verifico, eu cheguei aqui agora, um abraço nosso Theo da Renovação. Lembrando que eu estou aqui na deputada estadual, falando aqui do nosso reduto, a Cláudia Oliveira tem 12.895 votos e o Jânio Natal Júnior tem 12.345 votos, né? O Jânio tem 12.345 votos, lembrando que só 18% das urnas apuradas. Se você for agora for para 21%, só para me retrapelear aqui, como foi para 21%, aí mudou. Por exemplo, a Cláudia Oliveira foi para 13.542, o Jânio Júnior 13.347 votos. Essa proporção aqui rapidinho de 21%, se você analisar, se for nessa base, que ainda chega em Nápoles, os dois serão bem votados, tanto a Cláudia quanto o Jânio Júnior, eles serão bem votados. Tem pessoas perguntando aqui sobre o Teté do Jegue, sobre a Benilson, ambos deputado federal ou Admilson?
3: A Benilson do Republicano 1005 está com 239 votos. E ele, nosso folclórico, Teté do Jegue, está com 174 votos, Senna. E tem aqui também o Neto Carleto, com 38.400 votos. A Raíssa, aqui, ela está com 34.733. O Elmar Nascimento, 23.957, o Jota está com 1.394 aqui na Bahia.
2: Jota Batista tem
3: 1.394 votos.
2: E tem pessoas perguntando aqui, boa tarde, Sena Santos, e Paulo da Pé tem quantos votos? Paulo da Pé é estadual.
3: Paulo da Pé estadual tem 427 votos.
2: Paulo da Pé 427
3: votos.
2: Hotel, um abraço pra você, tá tarde de graça, né, Theo? O Theo falou que já tá atualizado aí no Brasil, tá em 21,96%, é isso?
3: No Brasil, no geral, está em 31,90% das urnas apuradas. A gente ainda mantém o Flávio com 50,74% das intenções de voto, com 18.644 e 760 votos. O candidato Lula vem com 41,14%, com 15.117.899 votos. Aí a gente já começou a entender que o cenário vai ficar naquelas margens ali, é mais opinião, tá? Na faixa de 48, 49, eu acredito que quem vai definir o apoio no segundo turno de Augusto Cury, que ele tá também com 2% de voto, o Zema que para mim foi uma surpresa, tá vindo com menos do que o Renan, né? No caso, a aceitação do Zema, até porque também ainda não abriu Minas Gerais de forma completa, no caso, Minas Gerais, por exemplo, deixa eu ver aqui quantos por cento das urnas em Minas Gerais. Ceará, Bahia está com 23% das urnas apurada. Rio de Janeiro, cadê a bandeirinha do Minas? Amazonas está com 51% das urnas apurada. São Paulo, 31% das urnas apurada. Cadê Ceará? Distrito Federal, senão daqui a pouco a gente vai passar por lá. Já pode ter até candidato ou eleito ou definido segundo turno, tá? Que já tá com 90. Distrito Federal já tá com 93% de 93% das urnas apuradas. Distrito Federal.
2: Bote aí, entra logo, Brasília.
3: Vai lá. Deixa eu filtrar aqui, Distrito Federal. Vamos lá, cadê? Distrito Federal. Pronto. Distrito Federal. Cadê? Confirmar aqui. Pronto, Distrito Federal. A gente, no caso de governador, tudo indica que haverá segundo turno, né? Que a Celina Leão com 49,79% dos votos, entre Leandro Graz, de 34,59% das intenções
2: já
3: de voto.
2: Tem quantos por cento das urnas em Brasília?
3: 93,5%.
2: Então já podemos ter os senadores em Brasília. Entra aí.
3: Vamos dar uma olhada
2: já aqui no podemos senador. Ter senadores em Brasília. Dá uma olhadinha.
3: Senador,
2: aí.
3: Vamos lá. Michele Bolsonaro com 28,95% das intenções de voto. A Bia Kister, que é também do PL, com 27,38% dos votos. Tudo indica que elas
2: dificilmente
3: elas perderão.
2: Admilson, tem
3: 21%. 21% a diferença é muito pouca para tirar.
2: 21% para 27%, 6%. Desses 6%, automaticamente resta 7% para fechar 100% em Brasília. Então, provavelmente Michele Bolsonaro e Bia Kis, ambas do PL, inclusive. Nós falamos tanto sobre a questão presidenciável, é questão de presidente, mas é muito importante um Senado forte. Por exemplo, lá em Brasília, a Michele Bolsonaro e a Bia Kis, ambos do PL, ligada ao presidente, a Leila do Vôlei, e nós teremos também a Érica, que é do PT, e outros também. Ou seja, se fizer os dois em Brasília, que é muito difícil tirar ali, eu não sei qual os redutos, né? Mas provavelmente senador os dois lá em... Como da Bahia também.
3: Sim, é bem
2: eu
3: difícil.
2: Eu sempre já falei isso há muitos anos. Dificilmente, eu falei hoje pela manhã para um cabra, dificilmente alguém tira os dois da Bahia, né? Tanto o Jacques Wagner, menos os caras até o pescoço, mas o povo gosta.
3: Nesse caso realmente. Aqui, esse caso aqui em Distrito Federal, aqueles só não definem a eleição porque ainda existe possibilidade, tem 7% ainda em disputa. Mas a gente sabe que nesse 7%, tanto a Michele quanto a Kia, elas vão ganhar voto. Só que o TSE, por questão de segurança e ética profissional, eles não podem definir enquanto não zerar 100%. Mas se a gente fazer uma estimativa, tudo indica aqui que Michele Bolsonaro e Bia Kirchner podem ser as senadoras eleitas por Distrito Federal.
2: Exatamente, é porque pronto, já podemos colocar, tá? Já podemos colocar, acabou de sair aqui. Michele Bolsonaro e Bia Kis são eleitas para o Senado no Distrito Federal. Já está confirmado. Isso. né? Já acabou de chegar aqui a informação aqui no meu ponto eletrônico, ambas do PL, ambas aí ligado ao Flávio. Quantos deputados são eleitos por estado? Isso aqui você já sabe, que eu já falei. Mas acabou de chegar aqui.
3: Mas a informação
2: que ali não sai, isso, que é do TSE. Isso.
3: Como aqui, né? A gente está em um site oficial do TSE.
2: Exatamente.
3: Ele só pode finalizar após os cálculos geral das urnas. Mas a Michelle Bolsonaro, ela está sendo eleita com 28,95% dos votos, com 832,334 mil votos. A Bia Kirchner está com 834,410 votos. Foram eleitas, segundo fontes de sites, não pelos fontes oficiais, mas tudo indica que já são eleitas, já estão eleitas. E o Distrito Federal praticamente já está com a eleição definida. Olha, vou passar para vocês aqui um apanhado rapidinho e já te passo.
2: É porque só rapidinho, vai porque você vai passar esse apanhado, porque eu tô muito deixando aqui a Bahia. A Bahia acabou de atualizar. Já foi para 26 pontos. Rapidinho, o Edmilson. Para você passar o quê? Que você ia passar o quê?
3: É justamente a atualização, né, do cenário aqui baiano que houve.
2: Então,
3: né?
2: Você pode passar. Isso. Inclusive, para deputado, a deputada Cláudia já ultrapassa 21 mil votos. Né? Mas antes você pode trazer para a gente. Tá? É, por exemplo, prepara aí. Governador.
3: Bahia, tô com todos os dados da Bahia então, aqui agora para você. Vamos lá,
2: vai lá.
3: Vou primeiro para governador.
2: Você vai trazer final... todos os dados do presidente até tudo, não é isso?
3: Isso. Vou começar em governador, como a gente faz o presidente. Depois, no final, eu falo do presidente isolado. Para governador, a gente tem o Jerônimo Rodrigues com 52,63% das intenções de voto, com 27% das urnas apuradas. Jerônimo, ele vem liderando com 52,63%. Seguido de Neto, com 46,72% das intenções de voto. Aqui nós já temos já 27% das urnas apuradas. Isso na Bahia. Agora vamos para o Senado baiano. O Senado baiano continua mantendo a diferença entre Rui Costa e Wagner dos demais candidatos, como os eleitos, né? Prováveis eleições. O Rui Costa está com 28,79% das intenções de voto. O Jorge Wagner está com 26,29% das intenções de voto. E Roma, 21,01% das intenções de voto. Ângelo Coronel, 20%. Agora vamos aqui, vou pegar um perfil aqui só dos resumos de alguns candidatos que a gente fez aqui para a gente ter, para não ficar procurando tudo, a gente fez um resumo principalmente da nossa região. Da nossa região a gente tem para deputado federal Neto Carleto com 52 mil.
2: Lembrando que caiu para terceiro, tá?
3: Isso, mas ele tá. Esse aqui é um resumo que a gente fez interno. Isso. Aqui, para que a gente não fique procurando os candidatos mais conhecidos na nossa região, que a maioria dos napolitanos vai querer saber e tal. Então aqui o Neto Carleto, ele está com 52.030 votos. A Raíssa, ela já vem ali com 50 mil votos e 545. O Leomar, ele vem com 31.694. O J. Batista vem com 2.637 votos. O Abenilson vem com 310 votos. O Teteia do Jegue vem com 243 votos. Agora é para deputado estadual. É só um parecer de deputados aqui que a gente fez rápido para a gente não ficar procurando. A Cláudia Oliveira, que é uma candidata da nossa região, está com 21.322 votos. Seguida por Jânio Júnior, com 19.202 votos.
2: Ou seja, esse resumo é aqui da nossa região. A gente está tendo um bate-volta, para vocês terem melhor noção, é porque às vezes você foca só em candidato, porque tem candidato que interessa a determinado meio de comunicação. Nós somos geral. Então nós trazemos tudo no geral. Então assim, por exemplo, o Edmilson trouxe os principais. Hoje, líder, né? Líder com, inclusive acabou de atualizar aqui, o Isidório, ele tem 81 mil praticamente eleito, 81.572 votos. O Antônio Brito passou o Neto Carleto com 58.325 votos. O Neto Carleto é o terceiro colocado, subiu, que foi em quinta eleição passada, com 54.520 205 votos. Esses, a Roberta Roma, que foi a quarta, se eu não me engano, dificilmente ela perde também, 41.165 votos. Veja, tem como você ver quantos votos teve Anápolis, Roberta Roma, Raíssa Soares.
3: Roberta Roma, vejo sim. Agora.
2: Veja aí, por favor, para a gente saber essas pessoas que foram votadas aqui.
3: Ela é federal ou estadual?
2: Ela é federal. Quantos votos teve aí a senhora Roberta Roma aqui na cidade de Eunápolis, Bahia?
3: Aqui eu estou dizendo que é na cidade da Bahia,
2: não,
3: ou na
2: aqui,
3: cidade de Eunápolis?
2: Igual você trouxe agora.
3: Vou trazer aqui agora, filtrando só Eunápolis. Aqui.
2: Beleza. Inclusive está sendo, está sempre atualizado, né? Nós estamos, vou até buscar aqui, por exemplo, a deputada Cláudia Oliveira subiu quase 2 mil votos. Ela vem subindo a cada ponto 1.500, 2.000 votos. Ela agora está com 23.178 votos. A senhora Cláudia Oliveira está com 22 mil, no geral, hein, gente? 22 mil e frações de votos.
3: Eu vou Roberta Roma, sendo aqui em Eunápolis, tá? Uhum. Em Eunápolis, Roberta Roma, ela está com 630 votos, Roberta Roma.
2: Ela teve Eunápolis, até agora 630 votos.
3: 630
2: votos. Quantos votos em Eunápolis teve Raíssa? Doutora Raíssa.
3: Raíssa teve 5.299 votos.
2: Quantos Raíssa Soares teve?
3: Raíssa tem votos aqui em Eunápolis, 5.299 votos.
2: Poxa, bem votado em Eunápolis, hein? Bem votado em Eunápolis.
3: Vamos aqui para o candidato Jânio.
2: Olha, e deixa eu só trazer aqui rapidinho, o candidato Jânio Natal Júnior ultrapassou 20 mil votos, está com 20.598. Lembrando, gente, que é toda hora atualiza, mas só que às vezes, quando nós vamos em outro estado, automaticamente volta. Tá
3: Jota Batista está com 2.035 votos aqui nessa apuração que eu fiz
2: mas
3: aqui.
2: Mas daqui de Eunápolis?
3: Daqui só em Eunápolis, tá? Essa que eu estou falando aqui é só em Eunápolis.
2: Então, ou seja, o mais votado, o Neto Carleto, quantos votos em Eunápolis?
3: Te falo agora.
4: Isso, quem está falando?
2: Aí dá uma olhadinha direitinho aí.
3: Neto Carleto teve 5.517 votos. Aqui entre deputado federal, o mais bem votado está sendo desses aqui que a gente está filtrando agora. Não estou fazendo apanhar. Desses aqui, quem tem mais votos aqui em Anápolis é
2: Neto Carleto.
3: Quantos votos? 5.517.
2: 5 mil, depois a Larissa.
3: Depois Raíssa.
2: Raíssa.
3: Isso.
2: Deputado federal.
3: Federal, né? Vamos ver a Cláudia aqui.
2: Não, Cláudia é estadual.
3: Estadual agora.
2: Vai lá. Pode jogar duro.
3: Cláudia tem aqui em Eunápolis, Cláudia tem 14.647 votos. Cláudia tem aqui em Eunápolis. Deixa eu ver o Jânio Júnior tem 4.875 votos aqui em Eunápolis.
2: 4.800.
3: Aqui no meu, aqui como não está sempre, não atualizei, deixa eu atualizar a página aqui que eu te falo agora. Na Bahia, Anápolis aqui já está com 65% das urnas apuradas em Anápolis.
2: Já?
3: Em Anápolis.
2: Tá rápido assim?
3: Essa aqui é de Anápolis, essa aqui que eu estou passando.
2: Essa página, né?
3: Essa página. Agora vamos ver aqui. Paulo da Pé.
2: Estão perguntando aqui, Castro. Não sei o que, mandando uma pergunta aqui.
3: Me manda o número ou o nome do candidato.
2: Vai lá.
3: Paulo.
2: Não é Augusto Castro, não.
3: Paulo da Pé, 764 votos. Castro, é federal ou estadual?
2: Vou te falar já.
3: Vou fazer aqui uma atualização na página de presidenciável.
2: Estão perguntando aqui, Adelso do Alecrim, estadual.
3: Olha agora. Estava nem esquecendo.
2: É porque, na realidade, são, às vezes, pessoas que a gente sabe que não tem condições de ganhar uma eleição, até porque é uma eleição muito cara.
3: Adelso do Alecrim, 322 votos. Adelso do Alecrim, gente, a gente também tem que levar em consideração que alguns desses candidatos, assim, não que literalmente seja obrigado, mas eles têm que fazer compor chapa. Então, às vezes, eles entram nas eleições até para compor chapa do partido deles. Então, muitas vezes você vai entender que o cara entrou, mas não quer que ele entrou para disputar a eleição de igual para igual. Ele entrou para fazer o número da chapa, que a chapa precisa de ter uma quantidade mínima de mulher, mínima de pessoas. Então, Muitas vezes você vai ver um deputado aqui, ah, mas e se ganhar? Claro que todo mundo quer ganhar, todo mundo entra para ganhar, mas a gente sabemos que a eleição em si, ela é definida dessa forma. Tem alguns cenários aqui que o cara entra para poder fazer chapa do partido, para poder... Senna, vamos fazer um levantamento aqui. E, Senna, vou te fazer um levantamento aqui.
2: A Bahia foi para 33,38%. E continua na mesma, 52,77, 46,77.
3: Eu vou fazer uma atualização aqui de Eunápolis, que é interessante. Eunápolis está falando para a região que quer a CM Neto, teve 60% das intenções de voto. O candidato a CM Neto aqui em Eunápolis teve 60,80% das intenções de voto. O Jerônimo, 38%. Então o eunapolitano quis uma mudança. Tá, e vamos ver para presidente aqui, para presidente aqui, o Flávio também ganhou do Lula, tá ganhando do Lula aqui em Eunápolis, tá, gente? Eunápolis estaria dando 40% das intenções de voto para Flávio, 46%, e o Lula 46,68%. Então, assim, a gente tá vendo um cenário que na eleição passada eu acho que o Bolsonaro ele perdeu aqui em Eunápolis no primeiro turno, só ganhou, acho que foi no segundo. Desculpa se tiver alguma coisa errada, mas ele acho que ele não ganhou em Eunápolis.
2: Deixa só rapidinho, já temos diversos governadores eleitos. Veja os governadores eleitos no primeiro turno. Vou trazer daqui a um para fechar especial.
3: Eu ia fazer uma parcialzinha, mas não teve muita mudança em relação ao nacional, com 47% das urnas apuradas. O Flávio está com 50,20% das urnas, da intenção de voto, com 27.484.298 votos. O Lula segue o Flávio com 41,63%, com 22.791.778 votos. Então, assim, o cenário ainda permanece naquele cenário, mas se a gente for fazer ainda, falta um reduto aqui ainda, mas assim, a gente tem que também ficar atento que quando essa eleição aqui, ela chegar na casa ali dos seus 60%, eu acredito que já vamos ter ali um parecer bem, bem próximo dos dois, mas agora seria uma diferença ali de arredondar, né, de 9% de um para o outro, assim, para arredondar. E a eleição ainda não, a eleição não está finalizada, mas é algo não, que está
2: na
3: ser,
2: metade,
3: está
2: na metade.
3: Está indo para metade agora, daqui a pouco, daqui mais alguns minutos, entra na metade da eleição.
2: Lembrando que o governador Mato Grosso do Sul, Eduardo Reidel, progressista, foi eleito governador do Mato Grosso do Sul. Estou perguntando, Éber Santana, deputado estadual aí pela Bahia, perguntando sobre os votos de
3: Éder. Ele é federal ou estadual?
2: Estadual.
3: Estadual, Éder, né?
2: Isso. Olha, como atualizou aqui, você vai buscar aí, eu vou atualizar aqui também a questão dos deputados. Depois vou trazer senador, por exemplo, deputado federal na Bahia, o sargento Isidório já chegou aos 91 mil, cabra, é um fenômeno. 90, me chama de doido! 91.405 votos. O Antônio Brito também é fenômeno, viu? 69.786 votos. O Neto Carlento passou dos 61.489 votos. Lembrando que a Roberta Roma está chegando aos 50 mil. Tem 49.364 votos. Lembrando que para deputado federal, apenas, preste atenção, para deputado federal, 33,38%, e os caras estão chegando a 100 mil, imagine aí.
3: Estamos aqui com o Weber Santana, está com 297 votos, né, aqui na cidade de Eunápolis.
2: De Eunápolis.
3: Agora eu vou puxar ele nacional aqui, agora que eu já botei ele no filtro, vou puxar ele no nacional. Em Eunápolis ele teve 297 votos, vou filtrar ele aqui para o nacional para a gente poder dar um parecer.
2: No geral, quando você busca aí, quem está bem no geral também é o Carlos Muniz. O Carlos Muniz tem 42 mil, também derramou dinheiro. Não dá para entender a nossa justiça, não. 42.557 votos.
3: No geral, né? Senão, o Helder Santana está com 5.608 votos.
2: 5 mil?
3: Só? 5.608 votos. A Cláudia está com 25.706 votos. O Jânio Júnior está com 24.065 votos. O Paulo da Pé está com 864 votos. O Adelso do Alecrim com 460 votos. Agora vou falar para deputado federal.
2: Lembrando você que foi falar para federal, tem perguntando sobre o Diego Coronel. O Diego Coronel, no geral, ele está com 44.279 votos. Importante depois também ver quanto o coronel teve aqui na cidade de Onápolis, viu? Que ele é.
3: Não, aí quando vai falando esses nomes, eu vou
2: filtrando. Não, você vai jogando duro aí. Você pode ir buscando aí. Daqui a pouquinho nós iremos atualizar também o deputado estadual, que já atualizou para
3: 34. Ele é estadual ou federal?
2: Não, é federal, federal. É porque de acordo com o que as pessoas vão pedindo...
3: A gente vai atualizando e fica depois a nossa lista, mas... Como é que é o nome? É coronel, né?
2: É Diego Coronel, ele é deputado, candidato a deputado federal. Lembrando que pelo estado, a Ivana Bastos chegou a 65.897 votos. Diego Castro chegou a 59.500 votos. Essa Ravena também.
3: Federal aqui,
2: sim. Essa Ravena também é fenômeno. Fala aí.
3: Diego Coronel, 45.581 votos.
2: É, aqui em cima, Rionápolis.
3: Vou filtrar agora. Porque eu tenho que botar ele aqui na lista para ficar mais fácil depois de eu ficar procurando.
2: Você é fenômeno. Vamos nessa. Deixa eu pular. Samuel Jun também está bem votado para deputado estadual. Né? A Cláudia Oliveira está com 25.706 votos. 25.706 votos. Né? Ou seja, tá bem votada a Cláudia.
3: Para deputado federal, se não houve aqui uma mudança aqui no cenário aqui bem importante. Teve Raíssa, foi para 66.423 votos.
2: No geral.
3: No geral. Neto Carleto, 65.640 votos. Diego Coronel, do Republicano, tem 45.581. Leomar Nascimento, 41. J. Batista, 3.283, Abenilson 385, Tete do Jeco 298.
2: Lembrando que você colocou a doutora Raíssa no que tu trouxe no, os escolhidos, mas os selecionados.
3: Não, né? No meu caso, eu não estou passando.
2: Geral.
3: É, aqui é a seleção. A seleção que a gente fez
2: entendi,
3: aqui.
2: Entendi, entendi. Que é o que interessa mais, né? No geral, tem 95.358 votos. O doido, do Isidoro, que ele fala que ele é doido, ele mesmo fala que ele é doido. Ele me chama de doido! Antônio Brito, 72.000. Neto Carleto continua em terceiro. Neto Carleto está em terceiro? Não, em terceiro. Neto Carleto perdeu o terceiro por pouquíssimo voto. A doutora Raíssa não passa ele. 63-63. Mil votos, mais ou menos, de diferença. A Pontural, voltamos daqui a pouquinho.
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beleza, já estamos de volta. Eleições 2026 aqui na sua rádio FM Vida 104,9 de Eunápolis para todo o Brasil e também exterior. 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

0: 766, Vilma Reis, 49.544, Andréa Castro, essa Andréa Castro era do mesmo partido.
1: E a concorrente Cláudia, direto da Cláudia.
0: E a concorrente direto de Cláudia Oliveira, porque era do PSD. Ela está chegando a 50 mil votos, com 49.838. Donizete do Piqui, vou trazer para você aqui agora, meu amigo Donizete Edjan, um beijo para vocês, se Deus abençoe a vida de vocês. Eu vou trazer aqui, peraí, Cláudia Oliveira já ultrapassou 30 mil, Cláudia Oliveira tá, aliás, a Cláudia Oliveira tá com 32 mil, cadê Cláudia? 502 votos. O Jânio Natal Júnior Color, né, Cláudia, tá com 32.020 votos, diferença aí de 32 mil de 480 votos, aproximadamente. Aí a Cláudia Oliveira e Jânio Júnior, cabo a rabo, lutando aí pela vitória e pelo extremo sul da Bahia. Tá bom? Fala aí, fala de meu sul.
1: Vamos passar uma parcial aqui atualizada para presidente, né? Já com as urnas com 47,26% das urnas apuradas, o Flávio permanece com 50,20% das intenções de voto, com 27.480.
0: Geral, né, pai?
1: Geral. Quando eu começar com o presidente, geralmente vai ser o geral. Então vamos, o Flávio vem com 27.484.298 votos. O Lula segue com 41,63 das intenções de voto, com 22.791.778 votos. Então a disputa ainda tem menos de 50% das urnas. Começou já, entendemos já que o cenário, mas ainda existe uma diferença de quase 5 milhões de votos entre o Flávio por Lula, e não quer dizer nada ainda, que a eleição ainda não está no meio da eleição. Agora vamos passar para o cenário da Bahia.
0: No caso, você vai trazer
1: o cenário governador, da Bahia, governador, senador e isso, governo do estado da Bahia. Na Bahia a gente segue com o Jerônimo com 43% das urnas apuradas. O Jerônimo segue com 53,11% das intenções de voto, com 1.814.739 votos. O ACM Neto está com 46,29% das intenções de voto, com 1.581 votos. Então existe aqui agora, aqui a gente está na faixa dos 300 a 400 mil de diferença entre os dois candidatos.
0: Quantos por cento de urnas?
1: Com 43,32% das urnas apuradas. E vou falar aqui na Bahia o cenário atual entre Flávio e Lula aqui na Bahia, para que a gente tenha um parecer. Permanece 29% das intenções de voto para o Flávio e 64% para o Lula. A Bahia em si vota Lula em massa. Vamos agora para o Senado da Bahia. O Senado da Bahia, o cenário um pouco mudou. O Rui Costa segue com 28,95% das intenções de voto. E o Wagner segue com 26,48%. Em seguida vem o Roma com 20,92% das intenções de voto. O Ângelo Coronel com 20,83% das intenções de voto. Aí agora, Senna, você pode ver, vou ver aquele apanhado nosso dos deputados.
2: Como é que está lá?
1: E aí, baseado nisso, depois você vai falando no geral que você tem. Eu vou falar um filtro que a gente fez e você fala a colocação em média no geral.
2: Olha, em São Paulo já está em 60% das urnas apuradas e o Tarcísio está com 63,53%.
1: Ah, Maria, vai dar lapada em Haddad que.
2: 65%, o Tarcísio tem mais que o dobro.
0: Lá em São Paulo. E o que eu tô muito preocupado com o Senado, tá? Eu tô muito preocupado que o Senado é muito importante. Vagas em disputa por São Paulo. Uma cadeira já foi ocupada em 2002, então só são duas. Guilherme Derit, ele é do Progressista, tá com 31,3%. E o André do Prado. O André do Prado tem 29%. A Simone tem 18, a Marina Silva 17. Então, a briga vai ficar entre o Guilherme. É muito difícil o Guilherme perder, porque são duas vagas e a terceira tem 18 e tem 31. Tudo bem, que é 13%, mas tem 30. Mas a conta ninguém sabe com o reduto, como eu coloquei agora há pouco. Mas está aí para dois
1: senadores do PL.
0: Dois, é um progresso.

0: ambos direita, né?
1: É, ambos direita.
0: Dois lá em São Paulo. Beleza? E então fica esse registro aí. Depois, em São Paulo, a Erika Hilton, ela vem liderando. Na realidade, o Lucas Pavanato. O Lucas Pavanato, ele tem lá em São Paulo, olha para vocês terem uma ideia de comparativo, 1.795.531 votos. O Kim, o Kim Kataguiri, ele tem 297.880, já atualizou, agora subiu, 334.000 votos. O Lucas Pavanato já está em 2 milhões de votos. A Erika Hilton, 1 milhão e 17 mil votos. O Kim também está muito bem votado. O Renato Bolsonaro, ele tem 251.451 votos lá em São Paulo. Eu quero. Depois eu vou trazer, vou tentar buscar aqui. Caneta azul. Boa. Eu preciso trazer. Deixa eu parar aí rapidinho. Deixa eu ver se aparece aqui nos principais. Ambos por São Paulo. Vamos lá. Deixa eu ver se tem nome conhecido.
1: Não consigo aqui dar um parecer. Não, mas não vai aparecer de presidente, não. Pode ir.
0: Não, vai lá quando você coloca
1: deixa
0: aí.
1: Deixa eu te falar, Senna. Eu vou falar aqui em Minas Gerais, um outro candidato que é muito conhecido nacionalmente. Nicolas Ferreira.
0: Sim, aí.
1: Nicolas Ferreira tem 1.812.318 votos. Então, Nicolas
0: tá
1: Ferreira.
0: Tá em que lugar?
1: Aqui em Minas ele é o primeiro, não sei no geral aí, depois você dá uma olhada em Nicolas Ferreira.
0: Mas em Minas só em Minas mesmo.
1: Então, tá. Nicolas Ferreira é o primeiro em Minas.
0: Então, Minas Gerais ele é deputado federal.
1: Ele é deputado federal.
0: Ele concorre por Minas Gerais. Então, ok, vamos lá. Minas Gerais, deixa eu pegar aqui no Rachichaninegno. Vai dar primeiro turno. 64%, Cletínio 54.32, o Patros Ananias 26.36, ou seja, Cletínio está chegando a 4 milhões e o outro não tem nem 2 milhões, provavelmente vai dar primeiro turno. Então tá sempre o Cletinho lá em
1: Cletinho, ele vem com umas propostas assim, bem interessante, né, pro cenário político. Ele promete reduzir bastante imposto em Minas Gerais.
0: A promessa dele tudo é para baixar.
1: Isso, então assim, se ele chegar a apresentar o que ele está dizendo, é algo que vai dar uma revolucionada. Então assim, e ele é um cara que ele vem mostrando assim que ele não vota de acordo partido, agora que ele é a decisão no caso, né, final, mas quando ele era senador, quando ele era deputado, ele vota de acordo com a coerência, ele chegou a votar em partido em coisas a favor de Lula, então assim, é algo
0: ele que... Se ganhar, a primeira coisa que faz Lula ganhando, vai ligar pra Lula.
1: Isso, então assim, eu acho que você, quando acaba as eleições, você tem que entender que o que volta agora não é mais um partido político, você tem que saber que seu papo, que ainda não, Minas precisa, se Lula ganhar, ele vai precisar de Minas, não importa. Agora assim, uma coisa que eu achei interessante aqui,
0: só falando em Minas, rapidinho pra me fechar aqui, uma coisa importante é o Senado. O Domingo Sávio está com 24.73% do PL. O PL está fazendo muito senador, hein? E a Marília Campos, ela tem 19 pontos, que era do PT. E com 17, quase 18, está o do PSDB. Só para você ter noção, você lembrou do Nicolas? O Nicolas, agora o Nicolas Ferreira, o nome dele é 2222, está em 2.045.024 votos. O primeiro, o segundo colocado tem 353 mil. Então, assim, entre São Paulo e Minas Gerais, esses dois irão ser aí.
1: Eu acredito que ele pode se tornar. Primeiro que o outro candidato em São Paulo também que tem muito voto é do PL também. Nicolas pode estourar aí e se tornar na história do Brasil o candidato com mais voto na história do Brasil em relação a deputado federal. Uma coisa assim, interessante nesse cenário em Minas Gerais é que Minas Gerais a gente sabe que na eleição passada ele foi reduto do PT em relação à presidenciável, e Flávio vem liderando as pesquisas em Minas Gerais com 49% e Lula segue com 42%. Então assim, um reduto até significante para a eleição, mas é óbvio que não define. Minas ainda está com...
0: Engano seu. Todos aqueles que investiram em Minas Gerais ganharam as eleições.
1: Já teve eu estou no Brasil, tá. Já teve atualização. Teve atualização aqui no geral, vamos para o geral agora. Presidente, Flávio com 49,58% das intenções de voto, com 37.666.895 votos. O Lula, 42,25% com 32.007.853 votos. Então tá indo naquela, começou já agora aquele cenário, e estamos aí ainda com um cenário já de segundo turno entre os dois, mas o Flávio permanece na frente do Lula, independente da quantidade de urna, ele ainda permanece na frente, mas o cenário já começa a apresentar um segundo turno.
2: Olha, tem pessoas... Fala, Jorge. Eu vendo aqui agora a cena, ainda tem, até agora, 65% das urnas apuradas. Então ainda falta o quê? 35%.
3: Mas aonde 65%?
2: Aqui, ó. Estamos acompanhando também por aqui.
3: No viu? Brasil?
2: Isso, no geral.
3: No geral, tá em quanto lá em cima, no geral?
1: No geral, agora, atualizado pelo TSE, tem 64,81%. Mais da metade das urnas.
3: Só falta 35%.
1: Isso, mais da metade.
3: Se for do jeito que tá ali, pode dar coisa loucura aí, viu?
1: Isso.
3: Vamos esperar onde vai ser os redutos.
1: Até porque, assim, a Bahia, que é parte de um reduto maior, onde o... Nordeste, né?
3: Mas quanto a Bahia?
1: A Bahia tá em 50,12%. 54,12%. Então a Bahia ainda pode definir essa eleição, se o Flávio vier crescer aqui a ponto de mexer na estrutura nacional, mas a Bahia realmente pode manter o Lula para o segundo turno.
0: Olha, beleza, deixa eu fazer o seguinte, deixa eu trazer aqui, tem pessoas perguntando aqui sobre, eu vou trazer estadual e federal aqui da Bahia, federal, vamos lá. Pastor Sazeta Isidório já atualizou, tá gente? É porque atualizou, porém nós estávamos buscando outros centros. Pastor Isidoro, 147.661 votos. Antônio Brito, 115.541 votos. Neto Carleto, 95.600, pelo menos é o que eu tenho aqui atualizado aqui na nossa região, na nossa querida Bahia. Sandro Filho tem 94.389. Doutora Raíssa caiu uma posição, tá, continua com 93.000. Lucas Reis, 1.000. Busca o J. Batista aí pra gente ver como é que tá o doutor J. Batista. Roberta Roma, vou pular aqui pros conhecidos, tem 76.000 votos. A Roberta Roma, eu vou dar um pulinho também. O Carlos Muniz tá com 70.565 votos. Eu queria saber quando esse Carlos Muniz teve aqui em Onápolis, que teve apoio de uns 25 vereadores, uns 30 cargos eleitorais.
1: Ele é federal ou estadual?
0: Ele é federal, eu tô curioso. Quando você busca, a Ivana Basto para estadual tá com 91.000, tá na liderança? 91.412 votos. O Diego Castro com 87.589. A Ravena, 72.558 votos. André Castro, 59.987 votos. Vilma Reis, 57.602 votos. Pedro Tavares, 55.607 votos. Eu vou tentar buscar aqui os nossos representantes aqui do extremo sul da Bahia, para nosso querido Donizete. Deixa eu ver onde é que está Cláudio Oliveira, a Rogéria Pan, Samuel Júnior, tem 41.000, Samuel Júnior, 41.845 votos. O Paulo Câmara tem 40.151 votos. Cláudia Oliveira está chegando a 38.416. Deixa eu voltar aqui para Cláudia, que eu pulei. 38.412 votos. A senhora Cláudia Oliveira, nós teremos Jânio Natal Júnior, 38.109 votos. São aqui os nossos representantes com o total de urnas, pelo menos na minha ficha, com 51.63%, Edmilson.
1: Vamos agora aqui fazer um paralelo rapidinho aqui na Bahia para filtrar aqui para a cidade de Onápolis, aqui como vem todos o pessoal vem pedindo, vou filtrar alguns filtros que a gente fez aqui para a cidade de Onápolis, pessoas que a gente já sabe aqui que foram apoiados por alguns políticos aqui na cidade. Cadê perfil? Vamos lá. Aqui na cidade, na cidade de Onápolis, deixa eu ver aqui, resultado é Onápolis.
2: Carlos está pegando quem?
1: Deputado federal, calma aí. É porque aqui eu tenho que fazer pelo nome mesmo.
2: Busque, né? busque.
1: Deixa eu ver a Cláudia.
2: Busque Boutique.
1: A Cláudia Oliveira aqui em Unápolis teve 19.264 votos aqui em Unápolis.
2: Quanto de urnas apurada?
1: Aqui em Unápolis já está na casa dos 83% das urnas apuradas.
2: Ela
1: está
2: em 19 mil?
1: 19.264.
2: Pronto, 19 mil, outros candidatos aí, vai lá.
1: Aqui em Jânio Júnior agora. Ah, Zina, a gente está fazendo e está esquecendo algo importante. Vê como é que está em Porto Seguro.
2: Importante, traga. E outra coisa, ó. Acabou de atualizar Senado para senador em São Paulo. Acabei de falar o quê? O Guilherme Derit está em 30,90% do progressista. O André do Prado, né? O André do Prado está em segundo com 29,50%. Cresceu com 76%. Dificilmente tirará ali essas duas vagas. Valeu,
1: Jânio Júnior em Anápolis teve 6.314 votos aqui em Anápolis. 6.314. Eu vou fazer uma mudança aqui
2: muito rapidinho. Voto,
1: só pra gente ver um Porto Seguro, que vai é a disputa lá, direta, né? Que
2: achou
1: é,
2: aí?
1: Aqui vou olhar aqui agora, que seria a disputa direta entre Jânio Natal e Cláudio Oliveira, né?
2: Aqui, Jânio Natal.
1: Lá em Porto seria direto, né?
2: É, disputa direta, clássico. Isso,
1: clássico regional ali de. De Porto Seguro, municipal, na verdade, né? Vamos olhar aqui, estadual em Porto Seguro. Cláudia teve 4.855 votos. Jânio Júnior teve 7.330 votos.
2: Os dois foram mal votados, viu?
1: Sim, tá, achei
2: 2% das urnas apuradas.
1: Lá em Porto Seguro, só que lá tá pouco, lá tá 30% das urnas apuradas.
2: Ah, tá, porque é Cláudio Oliveira, prefeito duas vezes com quatro. Jânio Júnior é exemplo, mais vota aqui praticamente que é Porto Seguro.
1: O extremo sul, mas lá tá com 42%. O extremo sul da Bahia, em governador, também tá mostrando a insatisfação com a atual gestão, onde Jerônimo tem 38,61% das intenções de voto em Porto Seguro. O candidato ACM Neto tem 59,87%, onde foi feito um trabalho muito lá pelo atual prefeito. 59,87% das intenções de voto em Porto Seguro. Agora eu vou falar em Porto Seguro a porcentagem presidencial. Flávio tem 44,07% em Porto Seguro e o Lula tem 49,07%. 49.
2: Alguns governadores já definidos, por exemplo, eu falei agora há pouco de Mato Grosso do Sul, já estava definido também Mato Grosso, Otaviano Pivetta, republicanos, foi reeleito governador do Mato Grosso no primeiro turno. Paraíba, Lucas Ribeiro, progressistas, foi reeleito governador da Paraíba também no primeiro turno. Roraima, definido, Arthur Henrique, PL, foi eleito governador de Roraima. Já no primeiro turno, Rondônia, Marcos Rogério, PL, foi eleito governador de Rondônia no primeiro turno. Rio Grande do Sul, Zuco, PL, foi eleito governador também do Rio Grande do Sul em primeiro turno. Santa Catarina, Jorginho Melo, do PL, foi eleito governador de Santa Catarina no primeiro turno. Alguns estados já definindo aí no primeiro turno e provavelmente mais um lá em São Paulo, né? Para vocês terem ideia, 76% das urnas apuradas, o Tarcísio está com 63,26%, o Haddad está com 35,82%. Fala, Edmilson.
1: Senhor, tem uma atualização aqui, o Acre está bem desenvolvida a votação, lá já está com 94% das intenções de voto. No Acre, o Flávio tem 64% das intenções de voto, o Lula tem 28%. Governo, a Milisa tem 49,69% e 32%. Tudo encaminhando aqui já para um segundo turno entre os dois lá no Acre. O Acre só falta apenas 6% para finalizar as urnas no Acre.
2: Vai lá.
1: Deixa eu ver um outro aqui agora, no resumo geral aqui, que esteja já acabando praticamente aqui. A gente tem já com 96% também, Espírito Santo. Vamos fazer uma apanhada aqui em
2: Espírito Santo. Eu quero saber como é que está Meneghel, senador no Espírito Santo.
1: Vou olhar agora. Espírito Santo.
2: Lembrando que nós estamos acompanhando, daqui a pouquinho eu vou trazer Bahia também, tá? A Bahia está com
0: atualizou aqui, foi para 50.
1: Espírito Santo, Senna, a gente tem governador tem Lorenzo Pazinoli aqui do Republicano com 49% e o Ricardo Ferraço tem 34%, aqui tudo também já está com 96% das urnas apuradas, já indica aqui um segundo turno bem provável. Meneghel é o quê? É senador.
0: Só baixar e você vai ver o Sérgio Meneghel.
1: Meneghel não teve uma aceitação muito boa, Meneghel não entra no Senado aparentemente pelo... Aqui quem estaria entrando seria Renato Casagrande com 24% e Evaí de Melo com 24%. Seriam os nomes prováveis a entrar
0: Meneghel
1: no Senado.
0: Tá onde aí?
1: Meneghel aqui na classificação, ele está em quinto no Senado.
0: Quinto colocado, não é nada. Olha, deixa eu só trazer aqui, deixa eu voltar para o nosso estado. Nosso estado, para deputado estadual, continua Ivana Bastos com 91.412 votos. Vê como é que está J. Batista, vê como é que estão os nossos candidatos da nossa cidade na sua cabeça aí. Você tem a lista ali de todo mundo. O Diego Castro, 87.589 votos. A Ravena, 72.558 votos. André Castro, 59.987 votos. Vilma Reis tem 57.602. Esses são alguns dos candidatos. Lembrando que são 63 vagas para deputado estadual na Bahia. São 63 deputados para ir lá para curtir Salvador. Deixa eu olhar aqui se teve alguma atualização. Cláudio Oliveira continua com 38.412. Não teve atualização aqui na Bahia ainda. E o Jânio Natal Júnior, que está colado ali, está com 38 mil. A Cláudio Oliveira está com 38.412, né? E também o Jânio Natal está com 38 mil frações também. Eu vou trazer mais informações.
1: Cláudio Oliveira, Senna, aqui em Nápoles. O Nápoles ela teve 19.264, não teve atualização. Jânio Júnior continua com 6.314. Vou para federal aqui agora. Deputado federal.
0: Deputado federal pela nossa querida Bahia.
1: Deputado Jota aqui em Unapo teve 2.967 votos.
0: Quem aí? Você não tem a lista dos...
1: Não, é porque a lista que eu estou aqui, eu estou filtrando por Unapo. A lista resumida que eu tenho, ele me dá a quantidade de votos de todos eles, no caso em geral na Bahia. Neto Carleto tem com 2%, 695.674, Raíssa
0: no geral.
1: Raíssa, então ele não filtra. Jota Batista está com 4 mil. Tete do Jegue está com 321. Abenilson com 490. Diego Coronel com 66 mil. Eumar Nascimento, 63. Aí agora para deputado estadual. A Andréia Castro está com 59 mil, a Cláudia está com 38 mil, o Jânio Júnior está com 38.100, o Elber Santana está com 7.900 no geral, Paulo, no geral aqui, que eu estou buscando ele me dar o geral, o Paulo da Pé está com 1.143 votos e a Adelso do Alecrim 640 votos.
0: Paulo da Pé está com
1: 1.143
0: no geral,
1: no
0: né?
1: Geral.
0: No geral. No geral, o Neto Carlito aqui na cidade de Onápolis.
1: Deixa eu voltar.
0: Coloca aqui. Olha, Tarcísio lidera em São Paulo com 76% das zonas apuradas. Provavelmente São Paulo também definirá no segundo turno. Nicolas Ferreira vira o deputado mais votado da história. Não dará segundo turno. Tá aqui a informação, acaba de chegar no Rashi Chedinegno, da informação, Nicolas Ferreira se torna o deputado federal mais votado da história do Brasil.
1: Foi o que eu falei antes, que ele podia entrar na história, né, que como deputado mais votado, eu acho que já está quase beirando mais dos 3 milhões.
0: Não, com mais de 2 milhões de votos,
1: quase chegamos
0: com pouco mais de 60% das urnas apuradas em Minas Gerais, ainda falta 40%.
1: Deixa eu te falar, aqui em Nápoles, o Neto Carleto teve 7 mil 779 votos aqui em
0: Anápolis. 7.779 votos. E o Muniz, eu quero saber do Muniz.
1: Ele é federal também?
0: Ele é federal, que o Muniz
1: Muniz
0: parece teve que é do Banco do Brasil.
1: Muniz teve 3.730 votos. 3.730 votos.
0: Só?
1: Aqui em Anápolis.
0: É em Anápolis mesmo, que tá. O cara estava com 25 vereadores. Crim, Deus Pai. Ele vai retar, que o homem gastou, viu? O cara tava com mais de 15, 12 vereadores, vai aparecer 3 mil. É sinal. O cara gastou 20 vezes mais do que J. Batista. Quantos votos teve J. Batista em Anápolis?
1: Te falo agora.
0: Né? Ah, mas o cara de fora, mas eu quero falar.
1: J. Batista tem em Anápolis 3.081.
0: E o Muniz teve quantos?
1: 3.081.
0: O Muniz, ele vai retar.
1: 3.730
0: aqui.
1: 3.730.
0: Dividido
1: por
0: 25 vereadores. Não, ó, de cabeça eu já sei 10. Aí foi 10, candidato a deputado, palhaço, um monte de gente apoiando o cara. Eu tô pensando, o cara, ele pensou que aqui ia ter 10. Eu falei, esse cara não tem 4 mil votos. É sinal que a Câmara de Vereadores não tá legal.
1: E pode correr isso aqui é cenário aqui. Ao todo a gente não sabe quantos vereadores apoiou.
0: Eu não sei, eu, de cabeça aqui já veio um 10.
1: 10, então vou botar aqui. Se eu pegar 10. Aqui a quantidade de voto dele aqui, ó. 3 mil.
0: É.
1: Vou olhar agora. 3 mil. Daria menos 300 votos.
0: Rapaz. O Neto Carleto teve quase 8. Já
1: Valmir Assunção aqui, ó. Valmir Assunção aqui em Anápolis. 3.187 votos, Valmir Assunção aqui em Anápolis. Só tinha um vereador, eu acho. Então, assim, a gente vê o cenário que vamos começar a trabalhar, vereadores, que é preocupante.
0: E teve um exemplo, o Neto Carleto teve apoio de um vereador, que foi o Edmundo.
1: Tem Jorge Maestro,
0: Edmundo. Eu acho que o Ademir Freire também.
1: Ele, eu acho que
0: o J. Batista, o J. Batista tem o apoio da esposa Arilma. E outra coisa, o J. Batista não teve o dinheiro. Eu ainda achei a votação do J. Batista não tão boa. Eu sempre falei isso, hoje eu posso falar, eu sempre falei fora do ar. Um cara preparado, igual o J., para ser um deputado em Nápoles que perde. Quem perde não sou eu, não. Segundo nem você. Quem pega é J. Batista, não. J. Batista tem a vida dele, segura. Quem pega é uma região com uma representatividade tão grande. Daqui a pouquinho eu quero saber do Brasil. A Juscelia Gomes está mandando uma mensagem aqui. A Juscelia, o Barrigudo. O Barrigudo é seu marido, primeiro. Sorri agora, estou ouvindo. Você crê em Deus? Claro que crê em Deus, não vou crer não. Tá certo. Mas rapaz, muito dinheiro para pouco voto. Só pam, pam, pam. Aí fez trabalho. Não foi nenhum deles. Não vem negócio de falar que só o fulano fez, não. Então, nenhum deles. O cara com 10 vereadores, tem 3 mil votos. Ele gastou uns 2 milhões e meio aí. Até você fica atrás de graça. Um abraço a Karine. Karine tá mansa. Ô meu querido Fábio, você mandou uma mensagem dizendo que estava aqui, Fábio, mas eu tive que sair para fazer um rachane negro lá com a mulher. Aí eu cheguei agora, Fábio do Minas Gerais, um abraço para você. Carlos André da CG Vidros, obrigado a vocês pelo carinho da audiência. Você falou que Deus pode... Você falou crê em Deus, não, crê em Deus Pai, é Deus, não lá ele. Falei errado. Sim, traga aí.
4: Quero mandar um abraço aqui do extremo sul de provedores
1: da Bahia.
0: Provedor de quê? Cultura semanente, pô.
1: De quê? Internet aqui.
0: Ah, sim,
1: aqui. Um abraço aqui a todos eles, é de Carlos, Jefferson, Zico e todos eles aí, um abraço a vocês. Então aí, vamos pra apuração. Ainda com
0: 64%. Agora a Bahia está
1: tendo 63%
0: só.
1: E ainda não houve mudança em relação à presidencial, está dentro do que a gente falou há pouco instante. Que o reduto ainda Bahia está
0: muito. A gente não pode nem falar de reduto, a gente está muito falando em Bahia.
1: Isso, sim.
0: Porque o Bahia é o quarto maior eleitorado.
1: Que aí a gente não consegue.
0: Mas de acordo com o movimento, a Bahia não decide. A outra vez que decidiu foi o Nordeste.
1: Em peso.
0: Em então, peso.
1: A gente fala em Bahia porque dos.
2: Aqui falando de Robinho.
0: Bom, perguntou sobre quantos votos teve lá, polícia. Ó, me entrega o Robinho aí. Robinho estava arrastado com o pão da festa. Escolha boa que teve 4 mil, foi pouco voto. Eu quero ver quantos votos teve o Robinho. Boa pergunta aí. Boa pergunta. Vê o Robinho aí, deputado federal.
1: Tá brigando, eu acho que federal tá tendo menos aqui em Nápoles, menos votos que a dessa, eu acho, se não me engano.
0: Então vê lá, mas eu só sei que. É, isso. Carlinhos tá mandando um áudio, eu não posso ouvir.
1: Aqui, esse
0: áudio,
1: Carlinhos. Robinho tem 488 votos aqui em Nápoles.
0: Quanto?
1: 488 votos aqui em Nápoles.
0: É, o Robinho tem. Ele retou que o cara deu 4 mil, quase 5 mil votos a ele.
2: E agora
0: que tem. É brincadeira um negócio desse?
2: E parece uma piada, viu?
0: Fala aí.
2: Parece uma piada, porque o Robinho. É, vamos entrar no mérito da questão aqui agora. Uhum. O Robinho, ele foi eleito em Onápolis e ele não fez nada por Onápolis, esqueceu de Onápolis durante 4 anos e agora veio com a cara passada um pouquinho de óleo de peroba e aí vai pedir voto aqui. E agora tá aí o resultado. Então é que eu falo direto: candidato de fora, eu tô fora. E outra coisa, esse negócio de chegar aqui, pedir voto e aí ganhou o voto de Onápolis e sumiu. O povo de Onápolis tem que aprender isso. Espero que aprenda. E aí faz o que fez com o Robinho agora. Dá a resposta. 400 e quanto voto?
0: Não chegou nem 500.
2: Não chegou nem 500.
0: Você falou uma coisa muito importante. Vamos lá. Quanto de compromisso esse muniz que eu acho que ele vai ganhar?
1: Subiu agora, foi para 526.
0: Tá. Traga no geral aí, federal. Me traga esse muniz. Quanto de compromisso esse munista lá com a cidade de Onápolis se comprou um monte de vereador aí? Que compromisso eu vou ter com a cidade de Onápolis com quase 4 mil votos e eu comprei os votos? Você foi muito feliz agora, você falou uma coisa muito certa.
1: Muniz no geral aqui no extremo sul, na Bahia, ele está com 96.000.
0: Ele vai ganhar as eleições.
1: 919
0: votos. E Onápolis teve 3 mil votos. Aí eu te falo, esses vereadores vão buscar o que com o Muniz? O governo vai ficar chateado que foi mal votado aqui e vai trazer o quê? Eu, vereador, não tenho compromisso com você, não, eu lhe paguei, pai.
2: Ô, Senna, isso aí é um retrato que os vereadores, que apoiou o Muniz, eles não trabalham em Onápolis, não faz nada por Onápolis, porque se fizesse, cada um que tivesse seus 300 votos, 400 votos dos seus eleitores, tinha dado para o Muniz aí, nada, 6 ou 8 mil votos. É, prova que esses vereadores não fazem nada por Anápolis. E o povo deu a resposta.
0: Tá aí. Acabou! Perguntei o quê? O quê?
2: Lá em São Paulo, Tarcísio Freitas, Deus. Eleito com 62,84%. Tarcísio Freitas, por mais 4 anos, governará São Paulo. Abre o olho os políticos daqui a 4 anos, hein?
1: Abre tá surgindo o nome.
2: Porque tá surgindo o nome.
1: Que até a gente da esquerda garante que vota nele.
2: Exatamente.
1: É um nome muito forte.
2: Olha, o Brasil já está com 64,81% das urnas, é isso?
1: Vou confirmar agora, senhor.
2: Já tá com, o Flávio está com 49,58%. Fala, Jorge.
5: Eu quero saber também aqui, como é que está a situação de Meneghelli, lá de Espírito Santo.
2: Falou agora há pouco.
5: O Galeguinho. Quinto colocado.
2: É o quinto?
5: Eleito.
2: Eu estava torcendo para ele.
5: Tava lá em Espírito Santo, estou torcendo para ele.
2: É, mas não vai não.
5: Não vai não?
2: Ei, rapaz. Olha, estamos perguntando aqui o Senado da Bahia. Lembrando que daqui a pouco eu vou atualizar aqui. Na Bahia está o seguinte: a Bahia não sai do lugar? Está em 50, cadê a Bahia? Ai, Senna Santo, você é um gatinho, meu negão. Foi para 67%, deu um pulo na Bahia, viu? E Jerônimo subiu. Jerônimo com 54%, 2 milhões. Vá buscar no. Vá no federal e estadual aí, se você trazer pra gente. Tá, Jerônimo foi pra 54%. Ed Carlinhos tá ouvindo mais lá, Edmundo, né? Um abraço, Carlinhos Mototáxi, Edmundo Novaes. Vai ficar feliz agora, Carlinhos, ele. 54% com 2.925.886 votos. O ACM Neto tem 45, foi pra 9 pontos de frente, com 2.460 e poucos. E 60 e poucos, o quê? 3 votos. Se brincar, se não abrir o olho, a Bahia também vai terminar no primeiro turno. Xaxá, tem que escutar a experiência. Eu vou aqui para o outro lado, deputado federal. Você tem aí, Edmilson?
0: O que eu trago aqui,
1: você traz... Não, eu trago os resumos e você vê...
0: Você traga o resumo geral das colocações.
1: Os deputados da região aqui, federal, a gente tem o Neto Carleto com 21.061 votos.
0: 121.671. Caiu para quarto lugar.
1: A Raíssa com 120.644. O Elmar Nascimento com 83.205 votos. O Jota Batista, 5.493. Isso no geral. Aí agora, deputado estadual. Deputado estadual a gente tem a Jânio Júnior com 56.839, a Cláudia Oliveira 53.
0: Jânio Júnior tem quanto?
1: Jânio Júnior tem 56.000.
0: E Cláudia?
1: Cláudia 53.
0: Jânio passou Cláudia?
1: Passou.
0: Ixi, vai lá.
1: E o Paulo da Pé 1.300 votos.
0: Tem a 10 do Alecrim, não, estadual? Você não botou na chapa, não,
1: não,
0: né?
1: Não botei, não.
0: Então vamos lá. Eu vou trazer.
1: Mas você vai falando,
0: eu vou trazer no geral. No geral, vamos lá. Lembrando, viu, gente, são números, tá? Mas quando fechar.
1: Aí possa ser que a gente fale um pouco a menos, porque acabou de atualizar,
0: isso,
1: a gente
0: está numa página. Boa. E mas lembrando que para deputado tem 67%, né? Daqui a pouquinho fecha a Bahia, viu? Daqui a pouquinho fecha a Bahia e lá continua do mesmo jeito. Tá? Vamos lá. Ivana Bastos, ela ultrapassou 124.702 votos. O Diego Castro, 112.242 votos. Não, peraí, estou trazendo para deputado estadual, tá? Ivana Bastos, 124.702 votos. Diego Castro, 112.432. Andréa Castro, 72.559. Rosenberg, 71.120. Pedro Tavares, 68.000. Cadê o Pedro Tavares, doidão? E 815 votos. Vamos lá. Vilma Reis tem 67.739 votos. Cita Marabá. Cíntia Marabá, 67.586 votos. Eu vou dar um pulinho aqui para a gente chegar aqui na nossa região. No final, traremos a lista de todos os eleitos para vocês. E amanhã, todos os pontos. Importante que a Rogério Andrade, quem apoia o Rogério Andrade é o Thiago. Tem, eu fiquei curioso com essa Rogério Andrade aqui em Anápolis, estadual. Ah, não, essa Rogério Andrade é estadual, não. Acho que é outro Rogério estadual. A Rogério Andrade tem 58.878 votos. O Jânio Natal Júnior, 56.839 votos. Samuel Júnior, 55.694 votos. Cláudia Oliveira, 53.749 votos. Cláudia já está mais bem votada do que na passada, que teve 49.000 votos. Pela minha experiência,
1: tá bom,
0: que é quase nenhuma de números, 67% na Bahia. E o Naro já está próximo de finalizar ali as urnas. Vai abrir mais 33%. O Jânio Júnior vai ultrapassar os 60 mil. Os 60 mil. Vou colocar aqui, Jânio Júnior vai chegar aos 70 mil. E Cláudia vai beirar os 60 e poucos mil. Eu acho, na minha opinião, os dois terão mais votos ainda. Ah, o Jânio Júnior, né, eu acho que a Cláudia, pela minha experiência, que, né, não é essa racha nem negna, eu acho que do jeito do andar da carruagem, 56 mil, a Cláudia tem 53, ainda faltando 33% das urnas. Eu acho que é porque vai depender muito de conta.
1: É, porque eu gostei do partido, pelo partido dela a gente tem a André ali de...
0: Mas só que o partido dela não vai só uma. André Crasto, a esposa do prefeito de Itabuna. Mas não vai só uma. O PSD não vai fazer um candidato. Mas tem que ter uma somatória no geral.
1: No geral, pra
0: mas
1: ver.
0: Mas eu acredito que Cláudio Oliveira e Jânio Júnior, ambos estão... Presta atenção,
1: meu gente. Opinião.
0: É uma opinião. Ambos estão eleitos estadual. E para o extremo sul é legal dois representantes aqui da região. Agora eu espero que vire representante de verdade. Tem o que... Agora, Edmilson, eu vou trazer, deputado federal atualizou, e olha, uma mudança de patamar. Não tem como vocês conversarem lá de casa, não, no meu ouvido. Pastor Sargento, para orar não, o problema que é de orar, está preocupado com os números. Olha, o pastor Sargento Isidório, ultrapassou 178 mil votos. Ou seja, 178.753 votos. Antônio Brito, 143.906. O Neto Carleto estava em terceiro, perdeu lugar para Lucas Reis. Não sei quem é Lucas Reis. 122.321 votos. Neto Carleto, 121 mil. Está eleito também, mas na outra ele teve 140 e pouco. 164. 164. Na outra, ele não vai ter mais voto que a outra. Ele não vai ter mais 40 votos que nunca, na minha opinião. A surpresa, não sei se é surpresa, a doutora Raíssa Soares teve, já tem 120.640 votos. O Carlos Muniz, que deve estar retado com um monte de vereador aí, teve 90.919, teve não, tem. Rapaz, é que ele pode subir aqui de Nápoles também, pode chegar aí.
1: Senna, assim, se a gente for olhar a Raíssa, na verdade, ela já era para ser deputada desde o pleito passado. Só que devido ela ter uma proximidade ao candidato Bolsonaro, ele solicitou que ela fosse senadora. Então ela não teve uma expressão de voto, porque no Senado, na Bahia, é difícil você ter uma votação para tirar os dois candidatos do PT. Então, assim, independente, então ela teria essa expressão. Na época, ela não ia ter, ela teria o poder, porque ela fez uma campanha contra a Covid muito incisiva, foi em âmbito nacional, os impactos do que ela fez. Então, assim, ela tinha essa votação, acredito que até para a eleição passada, de ser deputada. Só que devido ao pedido do candidato Bolsonaro...
0: Naquela época, que ela ganhava com mais votos
1: ainda. Ganhava com mais votos ainda. Então, assim, e detalhe, agora, recentemente, ela fez um vídeo onde ela afirma que chegou um certo momento que os recursos que foram mandados para o partido para ela, ficou teve um momento ela fazer vídeo e dizer que está em Porto Seguro por não poder fazer campanha. Então... assim, a gente olhando, é um cenário que ela já tinha essa previsão dessa eleição aqui na Bahia, de se candidatar como... Como é que é o nome do candidato que você quer que eu puxe aqui? É federal ou estadual?
0: Quando você puxa, é o Diego Coronel, quantos votos teve em Nápoles? Ele tem...
1: Federal?
0: Federal. 88.321 votos no geral.
1: E Diego Coronel, 3.966 votos.
0: Anápolis?
1: Anápolis.
0: Só?
1: Republicano. Diego Coronel.
0: Ele teve apoio do prefeito Roberto e da deputada Cláudia Oliveira.
1: Diego Coronel teve 3.966 votos.
0: Olha, é porque na realidade a deputada. Teve vários deputados, na realidade é essa. O Valmir Assunção, 89.509 votos. O Amel Assunção. O Elmar Nascimento, 83.205 votos. E o Leônio Almanto Júnior tem 78 mil votos. Eu quero que você traga pra gente também, Nilson. A Bahia é assim, tá com 77, não tá? Daqui a pouco vai pra 90 quase.
1: Vamos só fazer um apanhado no nacional aqui, onde a gente vai falar só
0: de presidente, né?
1: Geral. Ainda permanece com 64,81% das urnas apuradas. O Flávio permanece com 49,58% das intenções de voto, com 37.566.895 votos. O Lula segue em segundo com 32.007.853 votos. A gente está girando aqui na diferença de 4 milhões de votos ainda entre o Flávio e o Lula, mas ainda está em 64%. Isso pode mudar e praticamente aqui a gente começa a traçar no geral aqui um segundo turno.
0: Eu acredito, deixa eu ver outra parcial ao governo federal, porque a Bahia está com 67%. No próximo vai chegar em 80 e poucos por cento. Se der, eu vou deixar fazer os comentários amanhã. Se der segundo turno, eu tô com os números aqui, vai dar ruim para Lula, viu? Vai dar ruim para Lula, porque todos os outros candidatos, 70% do eleitorado deles automaticamente votarão no...
1: Se a gente levar em consideração...
0: os números!
1: Se a gente levar número em consideração aqui, o que a gente estava falando mais cedo, provavelmente a tendência dos eleitores de Caiado votar em Flávio é 2% das intenções de voto. É muito grande. As de Renan Filho, eu não acredito que vá se dividir. Então vamos botar que seja 1,5. Um para cada um, então.
0: Não, para cada um, você está falando. Eu tenho os dados aqui. Um de Renan Filho é 65%, um 20%.
1: Então,
0: aí
1: assim,
0: tem gente que não vota em nenhum. Lula tem os números
1: tudo. Então, aqui, assim, o que a gente tem que levar em consideração é que quem pode mudar um cenário assim, e mesmo assim pode não impactar para o Lula, seria o Augusto Cury. Se o Augusto Cury apoiar 100%, teria que ser 100% dos votos, Lula chegaria num cenário que, se os outros apoiarem aqui a metade a Flávio seria, no segundo turno, o provável presidente do Brasil. Gente, lembrando que isso só são análise e previsão nossa, não é que a gente está dizendo que... Não, a gente está só fazendo análise. Mas eu achei aqui, para mim, na verdade, está sendo uma surpresa esse resultado. Eu achava assim que...
0: Deixa eu só trazer. Como votam os eleitores de Caiado, Renan e Cury em um segundo turno? Você colocou agora o número da sua cabeça. Vamos lá. Veja as respostas. Tal, tal e tal. Número. Entre os eleitores de Ronaldo Caiado, mudariam para Flávio Bolsonaro, 43%. Lula, 19%. Branco, nulo, não vai votar, 36%. Entre os eleitores de Renan, mudariam para Flávio Bolsonaro, 60%, Lula, 11%. Entre os eleitores de Augusto Cury, Flávio Bolsonaro, 34%, é o que tem mais ou menos.
1: É.
0: 34%, Lula, 23%. Porém, tem isso aqui, branco e nulo, 41%, que eles terão que disputar esses votos para tentar conquistar no segundo turno.
1: Só que eu tô te falando, né? Assim, que se a gente levar nessa proporção que eu tô te falando, mesmo se formos fazer um cenário que todos os votos ali vá, vamos supor que termine ali, que todos os eleitores de Augusto Cury vá pro Lula, a porcentagem dos demais é muito, muito, muito difícil. Um segundo turno, Lula vai ter que fazer, vai ter que rodar muito, viu?
0: Olha,
1: não só a Bahia, ele vai ter que rodar muito. Porque a Bahia, eu acho que ele não vai nem rodar, porque ele sabe que ele vai ganhar de novo no segundo turno, mas ele vai ter que rodar com muita coisa no Sudeste, no Centro-Oeste, nas regiões onde mostra. Mas uma surpresa é o reduto de Minas, onde ele tinha uma certa força, ele perdeu esse reduto em Minas Gerais, ele não foi a maioria. Pode seguir, Senão.
0: Olha, Nicolas Ferreira ultrapassa 2.600.000. Elege vários governadores nesse mercado no Brasil, né? Ô, gente, eu cantei a pedra antes e eu vou continuar. Pra mim, Minas Gerais tá definido. Calma aí, viu, gente? 81,15% das urnas. O Cleitinho tem 54,92%. 5.085.694 votos. Patros Ananias tem 2 milhões, ou seja, mais de 3 milhões, na minha opinião, está definido também em Minas Gerais, muito difícil, ok? Então fica aí esse registro lá no estado de Minas, que bicho, o Cleitinho é muito doido, meu velho. O cara falou para ele: você não está preparado para administrar, ministro. Sabe o que ele falou? Eu também não, eu não estou preparado para roubar, eu não estou preparado para matar. Agora, se vocês que estão preparados roubaram o estado, eu não... Ele é muito louco, velho. O Cleitinho, eu acredito que será, terá uma, fará uma boa administração. Já falou que não vai ter PVA, já falou que vai ter um bocado de coisa. E outra coisa, se Lula ganhar, eu vou ligar para Lula no outro dia. Mas tem que ele não ganhe.
1: E ele está certo, que eu acho que quando você é eleito pelo povo, você tem que deixar a partidária. É óbvio que você não vai aceitar migalhas. Como o estado de Minas é um estado muito grande, ele tem que aceitar realmente aplicações. E se ele tiver que aceitar as emendas de Lula, a emenda do estado, do governo, para poder fazer Minas crescer, eu acho que todos os candidatos a governadores têm que entender que a gente tem que pensar num bem maior, não é em uma população, que quem votou nele foi a maioria. Então a maioria, muitas vezes, não quer dizer. Então no próprio palanque dele, ele dizia que Lula, que ele falaria com Lula, falaria com quem fosse eleito. Senna, a deputada Cláudia chegando aqui em Nápoles aqui, 21 mil, agora um cenário que eu trouxe, 21 mil aqui e 102 votos, ali exclusivo em Nápoles, que eu chego em Nápoles, o Roberto tem um público muito forte ainda, a favor a ele. Isso mostra aí um cenário aqui em Nápoles, assim, de ainda ter, vamos botar aí que metade dessa população aí na eleição para prefeito se divide. Ele tem aí, por exemplo, ainda mais de 10 mil votos. ainda. Então é assim, algo que mostra que assim, a eleição para prefeito aqui em Onápolis vai ser bem disputada, viu, Senna?
0: O Edmilson, a eleição em Onápolis está muito longe, vai depender muito. O prefeito Roberto tem que mudar muito a cidade para dar uma melhorada no patamar. Agora, eu sempre falei isso aqui. Se vai ganhar ou não, vamos esperar. Mas com todo respeito, ainda quem traz alguma coisa para Onápolis é ela, velho. Qual deputada hoje veste a camisa de Onápolis igual ela? Tudo bem que tem os interesses. Entendeu, Jorge? Mas eu sempre falo isso aqui. A deputada Cláudia Oliveira, queira ou que não queira, é a mais atuante do extremo sul da Bahia. Ela não tem jeito, velho. Agora, oremos que ela e o Jânio Júnior vençam e ele...
1: E também olhe para o Onápolis. Se a gente for lá também, que geralmente alguns deputados aqui, eles focam muito em Porto Seguro.
0: Porto Seguro.
1: Eles focam muito em Porto Seguro, aonde praticamente aqui, vou até fazer um comparativo entre o Onápolis e Porto, para que a gente possa, até para que ela entenda a diferença, né, que o público de Onápolis dá a ela, para que ela saiba que Onápolis precisa de mais coisas em relação a ela como deputada, trazer mais coisas para Onápolis. Então, assim, a gente tem que mostrar aqui, por exemplo, a Cláudia Oliveira...
0: Vamos esperar as contagens e ver se vai realmente fechar entre os 63, né?
1: Mas, meu exemplo, por exemplo, se você pegar aqui, a Cláudia em Porto Seguro está tendo 12 mil votos. 12.442.
0: Ela está com os votos em Porto Seguro...
1: 12.442 votos, Cláudia.
0: Quantos de apuração?
1: De 69% das urnas.
0: Tá aí Porto Seguro e Jânio.
1: Não, Jânio não, deixa eu, calma aí, Jânio Júnior aqui, vou ver agora.
0: Cláudia teve 12, tá tendo 12 mil, a base aqui.
1: Jânio Júnior tá tendo 17 mil.
0: Em Porto?
1: E ela ainda tá sendo bem votada em
0: tá,
1: Porto.
0: Tá, com certeza.
1: E Porto, se você olhar assim, ela tá no reduto dela, né? Se a gente for olhar que ela fez um trabalho como prefeita, então lá pode dizer praticamente que é eleitor dela, né? Não de Romério, porque lá é trabalho dela. Então, assim, ela vem, mas mesmo assim, se ela levar em consideração o que o Nápoles está apresentando para ela, mais de 3 mil votos a mais, mostra que ela também tem que dar uma atenção muito boa para o Nápoles.
0: Vixe, rapaz, lá no Rio de Janeiro, Eduardo Paes liderando tudo o ano todo.
1: Perdeu a eleição.
0: Tá, não, 73,48%. Douglas Ruas tem 50,34%. Eduardo, 41%. E o garotinho, mesmo elegível, ele tá nem aí, não. Ele é errado. O bicho é doido aí.
1: Aí fica aquela pergunta: será que o problema é só os políticos ou tem para mim o
5: problema? Edmilson e Senna. Eunápolis, como você tinha falado há pouco instante sobre a deputada Cláudia, ela tem feito várias emendas, tem dado certo, tem trago várias coisas para Eunápolis. Mas se Eunápolis também tivesse um deputado federal que fosse de Eunápolis para ajudar a Cláudia a trazer benefícios para Eunápolis e a região, seria bom. Mas Cláudia hoje, ela praticamente é uma deputada sozinha aqui. Entendeu? Aqui não tem na nossa região uma deputada estadual, a exemplo de Cláudia. Então Cláudia trabalha pela cidade de Onápolis, pela região, tem feito várias emendas, e pedir a Deus também que ela se reelege de novo para continuar o mesmo trabalho. E como tinha falado, a gente que correu muito atrás, já que venceu dia 30, pode falar aqui, o Jota Batista é um bom nome para representar a cidade de Onápolis, a região, como deputado federal. Mas o Jota, se caso não chegar lá, eu também não sei, Deus é que sabe das coisas, mas quem pede não é o Jota, quem pede é o Nápoles. E o Nápoles poderia ter elegido aí Jota Batista e também a Cláudia ser reelegida, a deputada, não sei se vai chegar a se reeleger, para que nós possamos ter dois representantes, um federal e um estadual, para melhorar a nossa cidade de Onápolis e a nossa região.
0: Olha, eu estou aqui, Carol, olha o que eu estou te dizendo da questão do Senado, preste bem a zorra no que eu estou lhe dizendo. Eu já li uns 10 só do PL hoje. Acabou de chegar aqui Carol de Tony, PL, e Carlos Bolsonaro, PL, foram eleitos senadores por Santa Catarina. É o quê? Bateu, voltou? Você quer dar informação aí? A Procultural? Então, ó, é 30 segundos. Bateu, voltou, rapidinho.
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0: 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É com você, Senna Santos, e também nosso amigo Edmilson.
1: Beleza, olha, tem uma atualizaçãozinha aqui para 70% na Bahia, onde o Jerônimo continuou com 50, e teve no Brasil também. Depois vai deixar, né, Edmilson?
2: Vamos passar logo do Brasil, né? Que então teve atualização, porque depois aqui até o Brasil demora um pouco mais, a gente consegue fazer um apanhado.
1: Vai lá.
2: O Brasil teve uma atualização de 84,96% das urnas apurado, com Flávio Bolsonaro 48,47% dos votos válidos, com 48.704.246 votos, seguido do candidato Lula de 43.705.754 votos, e em terceiro está o Augusto Cury, que está na faixa dos 2.958 votos, Senna Santos.
1: Beleza, lembrando que, já que você falou de Brasil, eu estou com a matéria aqui, PL já tem 16 senadores eleitos.
2: Para até para amadurecer seu argumento, grandes braços direito de Lula perderam pelo Brasil afora.
1: Exatamente. Certo?
2: Pode continuar, Senna.
1: Inclusive a presidente
2: do PT Nacional, perdeu aqui. Ela ficou em terceiro na votação. Ela perdeu aqui para praticamente três. Até o Dalton Delanhol, que foi bloqueado pela justiça de fazer campanha, de fazer qualquer coisa.
1: Depois o Nunes revoltou, né?
2: Mas aí já não dava mais tempo, né? Que a campanha do cara foi...
1: Não, mas ele fez a campanha toda. Foi isso. Ontem de ontem, travou ele. Aí o Nunes revoltou. Ele tá correndo sobre júdice aí.
2: Isso, né? Aí ele já tá... Ele praticamente aqui, a gente pode considerar, se não tiver nada sobre a candidatura dele, pode considerar ele e o Felipe Barros. Tudo
1: ao Senado.
2: Ao Senado.
1: Pelo
2: Felipe Sbarro, pelo estado? PL. Não, aqui estado. Paraná, perdão, Paraná.
1: Desculpa. E como é que está o governo Sérgio Moro no Paraná? Procura aí. Olha, se eleito, o Flávio terá maior bancada desde a redemocratização. Ô, gente, mil, alguma coisa assim. E serão... Só foram 16. Olha o país. Daniel Vorcaro volta na Pampuda. O ex-presidente Bolsonaro não pôde votar.
2: Aí você vê que país sério, né, velho? Cara, é
1: isso aí, nosso...
2: É fora do comum, mas vamos...
1: Olha, Lucas Pavanato e Nicolas batem recordes. Ou seja, só para vocês terem uma ideia...
2: Chegam com força no Senado.
1: Não, deputados.
2: É, deputado.
1: Pavanato, que concorre pelo estado de São Paulo, teve 2.748.643 votos até 19h45. Ele é o mais votado, tá? Porque o Nicolas tem 2.600.000. Então, assim, o Nicolas ficou em segundo.

0: Ele teve mais votos do que o Nicolas, até porque o maior colegiado hoje é São Paulo, né? Olha, Douglas Ruas lidera a apuração parcial ao governo do Rio de Janeiro. Cleitinho lidera em Minas Gerais com 80% das urnas apuradas. Carol de Tone e Carlos Bolsonaro. Esse Carlos Bolsonaro, ele foi 7 foram 8 vezes vereador do Rio de Janeiro. Mudou para Santa Catarina, o reduto do PL conseguiu aí a vitória.
1: Você me perguntou sobre o Paraná.
0: Em meio a viagem sobre candidatura, o Daganon, ele é eleito senador, ele foi eleito, acaba de chegar aqui, viu?
1: O Daganon,
0: ele acabou de ser
1: eleito. Daganon.
0: Ele acabou de ser eleito lá pelo Paraná.
1: É, derrubando um dos maiores braços políticos do candidato Lula, que é a Gleisi Hoffmann, que aqui o Datan teve 2.885.477 votos, contra a Gleisi Hoffmann, que ficou em terceiro, 1.527.901 votos. Então, estamos aí com dois senadores voltados à direita. É algo que pelo menos a Suprema Corte é de se preocupar, que a gente tem pessoas que votaram defendendo aí para cima deles, e é algo que vai subir a bancada favorável aos impeachment dos ministros, que é algo preocupante, Senna, para esses ministros. Eles agora vão ter que andar na linha, vão ter que tomar decisões que realmente cabe a eles, não ficar interferindo em determinados processos, chamar para eles o determinado processo. E como você falou, um país onde Bolsonaro, que cometeu o maior crime em relação à nossa economia, pode votar, e o Bolsonaro, que foi por um suposto golpe, que até então ninguém nunca conseguiu provar, mas está preso, não conseguiu votar. A gente tem que entender.
0: Fazer o quê? Olha, atualizou aqui na Bahia, Minas Gerais já tem 80%, a Bahia está em 73%. Só para você ter ideia, deputado federal atualizado, o pastor Sargento Isidório está chegando a 200 mil votos, 196.697 votos. Antônio Brito, 156.963 votos. Lucas e Neto Carleto caiu para sétimo, hein? Vamos lá. O pastor Isidório primeiro, Antônio Brito segundo, Lucas Reis, 133 mil. O terceiro, quarto, doutora Raíssa, assumiu a quarta posição, 132.023 votos. Daniel Alencar, quinta posição, 131.000. Neto Carleto é o sexto com 130.000 votos. Sandro Filho, 129.000. Roberta Roma, 112 mil votos. Está aí alguns votos, aí alguns pontos para deputado federal. Diego Coronel chegou, ultrapassou, melhor dizendo, aos 100 mil, 101 mil votos. E quem ultrapassou os 100 mil também foi o Carlos Muniz, 101 mil votos. O Carlos Muniz também ultrapassou. E quem está chegando aos 100 mil é o Vamir Assunção, misericórdia. O Nápoles não tem nada que esse cara já fez para o Nápoles. Mas tudo bem, isso é no contexto geral. Está chegando a 100 mil votos. E para fechar aqui, o Elmar Nascimento chegando com 94 mil votos, com 73% das urnas apuradas. E aí?
2: Ô Senna.
0: Fala aí, Jorge.
2: Chegou aqui agora que doutora Raíssa é a primeira deputada federal eleita com domicílio litoral em Porto Seguro, viu? Agora em 2026.
0: Ou seja, eleita. Ela já está eleita, porém, ela domicílio. Ela não é Porto Segurense, ela não é baiana, mas hoje ela mora em Porto Seguro e reside no título de Porto Seguro. Ah, então tá aí. Tá, esses deputados aqui. Daqui a pouco vai ser de 100 mil para lá, são 30, praticamente, já estão todos eles eleitos, mas a doutora Raíssa. Deixa eu trazer aqui agora, meu querido Haroldo da oficina, deputado estadual, tem uma lista atualizada, a Ivana Bastos, desde o primeiro dia, continua...
1: Só rapidinho, qual partido da Cláudia?
0: PSD, a Cláudia, né? PSD. A Ivana Bastos, dá uma procurada no PSD e vê como é que está a lista. A Ivana Bastos tem 138.038 votos. Diego Castro, 123.270 votos. Ravena, 103.152 votos. André Castro, 74.172 votos. Pedro Tavares, 73.368 votos. Rosenberg tem 72.796 votos. Eu vou dar um pulinho aqui para a nossa região. deixa eu dar um pulinho para o segundo
1: quadro. Senão, acho que eu consigo te dar um apanhado aqui bem, bem interessante assim para os nossos ouvintes. Que aqui pelo site do TRL dá um apanhado de quantas vagas por partido. Tem. Eu acho que eu consigo.
0: Aqui quando você vai trazer, isso. Então só para me trazer, só para me ver aqui rapidinho. Aqui nós temos, deixa eu ver como é que está Cláudio Oliveira. O Samuel Júnior, rapidinho, Ademir, tem 61 mil. Deixa eu ver aqui, deixa eu ver aqui outra página. A Cláudia Oliveira está com 57 mil. Ela foi para 57 mil e 71 votos. A Cláudia Oliveira. Deixa eu ver aqui. Deixa eu buscar aqui o Jânio Júnior. O Jânio Júnior. Deixa eu acho, o Jânio Júnior deve ter mais de 57.
1: Enquanto você procura, deixa eu só cumprimentar aí, por exemplo, na atual cenário que o partido aqui de Cláudia é Partido Democrata, né? Partido Democrata Trabalhista, não é isso?
0: Ah.
1: Isso. Ele faz 4 deputados estadual. Então, se ela tiver entre os 4, ela está eleita. Ele aqui, pela contagem do TSE. Aqui, ó, vamos lá. Por legenda, que aqui já é o coeficiente que eles fazem, voto por legenda. O Avante consegue fazer na atual soma 5 deputados estaduais. O Republicano consegue fazer 4. O Democratas consegue fazer 4, que é o de Cláudia. O Mobilizar Nenhum, o Partido Central, no caso. Aí vem o Movimento Democrático, consegue fazer 2. O Partido Liberal consegue fazer 8. O Federação da Esperança consegue fazer, tem 19 vagas. E o PSDB tem 2 vagas.
0: Olha, provavelmente está pronto de finalizar essas contagens, meu querido Theo. O Jânio Júnior ultrapassou, eu falei o quê? Já está em 63 mil votos. 872. Eles que estão lá, muitos já estão comemorando, né?
1: Porque se eles já têm, na verdade, eles já têm os coeficientes, já têm os BU de alguns locais, então assim, eles têm as lideranças, eles já sabem. Então, Jânio Júnior, por exemplo, Jânio Júnior aqui está chegando aos 64, é isso? É, né?
0: Exatamente.
1: 64 mil. A Cláudia, ela tem uma disputa direta aqui com a mulher do candidato. Eu vou fazer aquele filtro nosso aqui. A Cláudia, ela tá brigando aqui entre o partido dela com a Andréia de Tabunas. Então elas estão ali, a Andréia tá chegando aos 76 mil, a Cláudia 59. Só que pelo que o TSE informa ali, que o partido da Cláudia faz 4 deputados. Então provavelmente ela pode estar entre os 4, que eu não filtrei por legenda. Então ela pode estar entre os 4.
0: Então vamos fazer o seguinte, vamos lá, os primeiros colocados, a Ivana Bastos, nós não vamos só em Diego não, vamos lá, nós precisamos analisar os partidos. A mais votada é Ivana Bastos, do mesmo partido de Cláudia.
1: Ah, é?
0: PSD, 153 mil, PSD, primeira colocada. Vamos lá, do PSD a segunda é Andréia Castro, a segunda com 76 mil.
1: Ela
0: vamos lá, tem outra coisa, problema aqui pra Cláudia. Alex da Piatã, PSD,
1: isso, ela
0: 68 isso. mil, terceiro colocado.
1: Tem Denise Mendes.
0: Pera aí, calma aí, terceiro colocado, deixa eu voltar aqui.
1: Eu tenho aqui, eu já consegui filtrar aqui já.
0: Então vai, então, então traga.
1: Liderando as pesquisas do PSD, tem a deputada Ivana Bastos com 53.995 votos. Em segundo, Andréia Castro, 76.443 votos. Em terceiro, Denise Mendes, 74.965. E em quarto, aqui é ordem de legenda, aqui é uma ordem de legenda. Alex do Piá,
0: Alex da Piatã.
1: Da Piatã, 68.995. E em quinto, Ricardo Rodrigues, 60.
0: Tudo do PSD.
1: Esse aqui, o PSD, nessa soma atual, até o momento.
0: Ele não aparece entre os 5.
1: Ele não aparece entre os 5, só faz 4.
0: E tá, vai descendo agora.
1: Aí depois desse Ricardo Rodrigues, vem a Cláudia com 59 mil. Ela vai ficar em suplente nesse cenário
0: aqui. Nesse cenário, tá em 74. Tá em 70 e.
1: Vamos ver 70, o Júnior.
0: Então, tá
1: qual é a partir de Júnior?
0: Está em 76%, o de Júnior é 22%, o PL.
1: Tá, deixa eu ver.
0: O Júnior é PL. A questão da Cláudia é porque o partido da Cláudia é muito forte. Agora, tem muitos votos de legenda, diz que pode levar alguém, isso, entendeu?
1: Sim, vamos lá. Por que isso. Ainda, assim, nesse início aqui, eles fazem um filtro quando cada pode fazer. Vamos lá, o partido do PL tem liderando o Ricardo Castro, 128.101 votos. Cíntia Marabá, 76.
0: Vamos lá. Peraí. O PL tem Diego Castro. 128.101
1: votos. 101
0: votos. Tá do certo. PL, o primeiro.
1: Aí, o segundo, Cíntia Marabá, com 75.109 votos. Deixa eu descer mais aqui. Aí, seguido a Cíntia, vem o Igor, 66.567. E tem o
0: Samuel Júnior.
1: Não.
0: O PL, 22. Não, mas Samuel Júnior tem 64.000.
1: Não, coisa. Mas tem gente na frente dele, esquece.
0: Ah, tem mais?
1: Tem o Igor. Depois vem o Assan, Zé Cocá.
0: Não, é pra
1: assistir. Mas aqui tá PL, tá? Não, tá PL, tá certo, você tá certo. Mas mesmo assim, aqui ficaria. Deixa eu ver quantos eles fazem aqui rapidinho.
0: Mas na realidade tem muita coisa. É por isso que eu estou tentando buscar aqui, gente. É porque tem muitos votos de legenda.
1: PL faz uma média de 8.
0: PL faz.
1: Partido Liberal.
0: Partido Liberal. Então, assim, tem alguém puxa. Tem muita coisa ainda.
1: Ainda tem aqueles. Né, voto.
0: Por exemplo, já está em 77% já na Bahia.
1: Tá em 77%. Atualização de até de 90,80% no nacional, viu, Senna? É bom
0: importar. Quanto?
1: 90% já das
0: urnas. Já tem 90%? Então traga dados.
1: Vamos atualizar o nacional agora. 90,84% das urnas apurada. O Flávio permanece com 48,0% das intenções do voto, com 51.761,706 votos, seguido do candidato Lula com 44,03%, com 47.480.772 votos. O Flávio vem caindo porque é natural. Então a tendência aqui é um 10%, eu acho que vai terminar aí dentro daquilo que eu falei mais ou menos.
0: Tá.
1: Dentro daquilo ali que eu falei mais ou menos.
0: Na realidade, pra praticamente segundo turno.
1: Segundo turno já está praticamente definido.
0: Agora, na Bahia, provavelmente, na minha opinião, Jerônimo Rodrigues
1: já venceu
0: as eleições. Está com 77,43% das urnas apuradas.
1: Teria que ter aqui uma reviravolta muito grande de ACM Neto.
0: Olha, tem 54, 9 pontos, mais de 9 pontos de frente para 13 disputado. E a Bahia, por ser o berço do PT, ou seja, vamos agora para 24 anos, inclusive, com dois senadores, o Rui Costa, com 29,49% dos votos, e o Jacques Wagner dificilmente.
1: Que praticamente também já pode considerar eleito eles dois,
0: porque é muito exatamente difícil. Deixa eu trazer aqui também rapidinho, porque atualizou um pouco aqui, para deputado federal, o pastor Isidório ultrapassou 203.818 votos. O Antônio Brito, 165.000, mais quase 50.000 de frente, 703 votos. Daniel Alencar, 5.588 votos. O Neto Carreto subiu aqui para quarto lugar. O Neto Carreto agora foi para 141.814 votos. Lucas Reis, 139.666 votos. A doutora Raíssa caiu um pouquinho, foi para 137.537.
1: Quando você fala em quarto, votos. É em geral, né? Aqui no partido dele aqui, ele ficaria em segundo entre ele e Isidório. Ele teria Isidório teria os 203 mil. E o Neto teria 141. O partido dele
0: do partido.
1: O partido dele tem a tendência a fazer três candidatos, então ele estaria eleito candidato.
0: Já está eleito.
1: Isso, junto com também Elmo Vaz, também seria o terceiro dessa chapa deles, né? Mas aí tem aquela soma de coeficiente, eu acho que os garantidos aqui já é Pastor Isidoro e Neto Carleto, eu acredito que já esteja eleito aqui.
0: A Roberta Roma ultrapassou 118 mil votos. O Diego Coronel tem 107 mil votos. Atualizou agora. Esses são os dados para deputado federal. Estadual, o Alex Cadê, deixa eu voltar aqui para o estadual, como vem liderando a pesquisa desde o primeiro momento, ultrapassou 155.882 votos a Ivana Basto. Diego Castro, 129.800 votos. A Ravena, 108.522 votos. Rosenberg, 80.525 votos. A Andréa Castro já deu uma caída. O doutor Thiago Gilendo ultrapassou ela com 79.496. André Castro, 79.042 votos. Pedro Tavares, ele tem 76.030 votos. E eu vou pular aqui para dar um pulinho aqui na nossa região, né? Alex da Piatã tem 70 mil. A Rogério Andrade tem 70 mil. Aqui eu vou pular para o Jânio Natal Júnior, 65.301 votos. E nós vamos pular aqui, deixa eu ver. A Cláudia Oliveira, 61.092 votos. A Cláudia Oliveira está muito perigosa ela não ir. Por qual motivo? O partido dela tem 6 na frente dela. Não é isso, Edmilson?
1: Isso.
0: E pelo TSE faz 4.
1: Isso.
0: Vamos botar que seja 5. Nós temos ainda 22% para ser apurado das urnas ainda. Então tem alguma coisa ainda para deputado, mas a briga está muito acirrada. Já o partido do Jânio está indo mais fácil. Mas o PSD é um partido fortíssimo. O PSD é um partido muito forte. No Brasil está em 90 ainda, hein, Edmilson?
1: O Brasil está em 91, Senna. 91 e caiu aqui mais a atualização do Nacional. O Nacional foi para 91,32% das urnas apuradas, aonde o Flávio Bolsonaro caiu para 47,93% das intenções de voto, 47,95% das intenções de voto, com 52.010.145 votos, e o Lula teria 44,8% dos votos, com 47.803 e 548 votos. Então aqui praticamente, sendo aqui, a gente já pode decretar um segundo turno. Então só vamos saber a diferença entre os dois, né? Que aqui estaria em torno de 3%, né? Em uma 3 a 2% de diferença. Aonde quem vai estar com a maioria de voto aqui é o Augusto Cury, né? Que é o terceiro colocado com 2,93%. Me surpreende. Eu achei que no primeiro turno, segundo as pesquisas. Mas ainda está cedo, ainda dá para fazer essa virada, que eu acharia que o Lula, eu acho que vai dar um empate técnico aqui.
0: Olha, falta algumas. Vamos esperar fechar aqui a Bahia para a gente retrapelear. Mas em Minas Gerais, na minha visão, já acabou, já vim falando sobre isso. 88,41% das urnas apuradas. O Cleitinho tem 55,21%, 5.573.340 votos. O Patros Ananias já acabou praticamente lá no primeiro turno, só falta decretar e sair aqui
1: oficial
0: Cleitinho eleito no primeiro turno. A Érica Hilton se torna a deputada federal mais votada da história do Brasil. Não estou entendendo mais nada. Deixa eu puxar aqui, saiu aqui agora. A deputada federal Érica Hilton,
1: PSOL, acho que ela é como mulher.
0: Foi reeleita entre os mais votados para a Câmara e se tornou a mulher mais votada da história do Brasil. Com 90% das urnas apuradas, Érica já atingiu mais de 1,4 milhão de votos. Eu vou deixar outra matéria aqui da minha cabeça e pelos 20 anos que eu estou aqui contando voto. Na minha visão, também a Bahia acabou, não é oficial, mas na minha visão,
1: é uma opinião, né,
0: Cena? É uma opinião, né? Olha que falta 22% das urnas apuradas, ainda tem 9%. Mas eu deixo bem claro, quando eu converso com algumas pessoas, as pessoas pensam que eu sou maluco. Não adianta dar burro em ponta de faca. A Bahia é PT e acabou, meu irmão. Você pegar um Jacques Wagner da vida, você pegar um Rui Costa da vida. Os caras, o que eu falei hoje pela manhã conversando com uma pessoa, é porque eu não gosto de usar os microfones para falar mal e xingar esses caras. Cada um fala, o voto é livre, Deus livre arbítrio, entendeu, Marcelo? Deus deu, pega o microfone aí também, Deus deu livre arbítrio, você vota quem você quiser, não vou usar o microfone para ficar esculhambando já que vai. Eu faço, mas eu sempre, quando eu tô, eu conversei com o meu cunhado hoje, eu falei, ó, a pesquisa que saiu ontem, falei isso para ele. Eu sei que eu vou machucar alguém do outro lado, principalmente alguns amigos. A pesquisa que saiu ontem, Flávio Bolsonaro ganha no segundo turno e a Bahia perde o primeiro. Você é doido? Eu falei que por qual motivo, pau a pau, que no segundo turno, quem vai migrar os votos é mais para o outro lado. Mas mesmo assim é perigoso. Quando eu citei que o Lula é um dos grandes inteligentes do Brasil, da política, tem uns que mandam mensagem, Paulo Mal é bandido. Eu não falo isso nunca. Eu respeito qualquer candidato, dependendo de quem seja, ele foi preso, não importa. Eu preciso respeitar o candidato que por trás dele tem uma família. Agora, às vezes a gente dá muito... Na Bahia não adianta. A Bahia não adianta. Eu falei sobre isso hoje. Nós temos pessoas preparadas, um exemplo, um Jota Batista da vida. Pega esse cara e coloca, você não sabe quanto a representatividade de Nápoles, do extremo sul da Bahia. Mas o cara não tem dinheiro. Aí vem um tal de Muniz, que o Muniz tá retando um bocado de vereador aí.
1: Esse Muniz, um monte de Pix.
0: Esse Muniz vai fazer uma caiada, vereador Marcelo. Mais de 12 vereadores, o Muniz derramou dinheiro, não chegou a 5 mil votos. Os vereadores, vocês estão mais ou menos enrolados. Vai ter que devolver o dinheiro do cara. Que eles combinam, eu vou dar X votos. Tão fraco. Mas, infelizmente, a Bahia, na minha opinião, tá mil maravilhas. Tá 100%. Não tem nada. Melhor saúde, melhor educação, tá normal. Pelo menos o Brasil ainda vai no segundo turno. Agora, eu não estou colocando A, B ou C, eu quero colocar o seguinte. Eu nunca fui a favor de ninguém vir uma reeleição. Eu sou a favor da rotatividade. Mas deixando bem claro, não gosto de usar os microfones para fazer política. Eu não gosto. Eu saí com a minha esposa, não paramos um minuto esses dias entregando nosso santinho. Eu entrando na casa, ganhei banana, ganhei um monte de coisa também, mas eu respeito o meu trabalho, eu respeito as pessoas, mas infelizmente as pessoas não gostam de político que tem um conhecimento, gostam de votar em Ubaúba. O cara veio aqui, esse Muniz aí se lascou, o cara comprou um monte de vereador, o cara comprou deputado estadual, o cara comprou todo mundo, eu acho que ele pensou que ia ter 20 mil votos aqui. Os vereadores vão ter que devolver o Pix. Devolver. Mas vamos pra cima, vamos lá. Daqui a pouquinho tem mais informação.
1: Acredito.
0: Falei. Não.
1: Acredito também, sendo aqui pra senador também. A gente aqui é muito difícil ter uma surpresa aqui no quadro da Bahia. Acredito eu que vai ser reeleito aqui na Bahia Rui Costa e Wagner aqui.
0: Lembrando que o Rui Costa ele vai ser eleito porque ele era ministro e o Wagner é reeleição.
1: Tá, perdão. E, cara, assim, eu te falei também, a eleição em si, me surpreende muito o cenário aqui para governador, né, onde a gente vê uma população tão satisfeita com o que tem, né, então a gente tem que realmente... Porque assim, geralmente a eleição que vence é o melhor. Então, se a população achou que na Bahia tá tudo bom, então venceu praticamente, o Jerônimo vai confirmando aí sua boa gestão. Agora, assim, num dado interessante.
0: Só para deixar bem claro para as pessoas, independente de quem seja o governador, não. Nós iremos torcer para ele fazer o melhor.
1: Sim.
0: Independente de quem eu votei ou não. Nós iremos torcer para ele fazer o melhor.
1: Eunápolis, por exemplo, afirma que não está satisfeito com a gestão do atual governador. Eunápolis foi 61% das intenções do voto em Eunápolis aqui, com 97% das urnas apurado, foi para o ACM Neto.
0: Tá certo. Deixa eu pegar o bolão do Marcelo aqui, daqui a pouco a gente volta trazendo contagem de voto. Lembrando que Minas Gerais já está chegando a 90%. Na minha opinião, também liquidado lá em Minas Gerais. Boa tarde, Marcelo.
3: Boa noite, Senna.
0: Que boa tarde. Eu tô pensando que eu tô no programa de tarde. Você tá braqueando, não, a gente fica, né?
3: Fica. Boa tarde, Senna. Boa tarde, Edmilson.
0: Boa noite, boa tarde.
3: Eu acompanho o seu
0: assunto. Boa tarde.
3: Boa tarde. Boa noite, Jorge Silva. E quero dizer o seguinte. Pra mim, eu me senti surpreso com a votação de Dr. Jota Batista. Porque nos últimos dias, eu que estava à frente da campanha, como outros mais estavam à frente, as pessoas aderiam à campanha de Dr. J. Batista.
0: Abraçaram, né?
3: Uhum, abraçaram a campanha de Dr. J. Batista. O Jorge estava lá também, junto com a gente. Então, eu quando estou vendo agora essa votação para mim, é aquilo que você e Edmilson acabou de falar. As pessoas não gostam de político sério, né? As pessoas não gostam de político que fale a verdade. Político bom no Brasil e na Bahia é aquele que mente.
0: E que gasta.
3: E que gastam. É. Né? O Muniz mesmo, ouvi, né? Não tenho certeza, não estava lá, não ganhei esse Pix, mas disse que gastou 3 milhões com 8 vereadores, né? 3 milhões com 8 vereadores.
0: Sem contar diversas lideranças, inclusive candidato a deputado estadual por Eunápolis, foi apoiado também.
3: Foi apoiado, né? É. Então, o outro candidato de fora também, o estadual também, gastou alguns milhões com o outro candidato a deputado estadual. Então, eu vejo que, na realidade, eu sempre disse para você, Senna, que eu iria votar em ACM, mas quem ganhava era o Jerônimo. Eu sempre disse.
0: Foi.
3: Eu sempre disse, eu vou votar, não votei no PT por causa do Jerônimo. Eu não votei no PT por causa do Jerônimo. Porque tudo na Bahia cresceu depois que esse cidadão tomou conta da Bahia. Cresceu, para não dizer outro nome.
0: Saúde,
3: né?
0: Educação, segurança.
3: Isso, segurança, tudo cresceu depois desse cidadão. Né? O declive, na realidade, né? O declive. Então, tudo aconteceu depois que esse cidadão assumiu. Mas eu vou voltar e dizer, vou seguir o seu raciocínio, Senna. Jerônimo, para mim, hoje é o melhor governador da Bahia. Por quê, Marcelo? O cara, o povo reelegeu o cara. Ou ele está eleito. Não adianta querer dizer não que ele já está eleito.
0: Olha, eu estou fazendo umas contas aqui da minha cabeça, que eu sou meio doido. A Cláudia Oliveira está eleita deputada estadual.
3: Cláudia está eleita.
0: Eu estou olhando aqui.
1: Olhando o Senado.
0: Eu estou fazendo umas contas aqui. A Cláudia Oliveira, ela está eleita deputada estadual. Eu vou só dar
3: uma hoje nós temos dois representantes estaduais. A Cláudia e o menino de Porto Seguro, o Jânio Júnior. Está eleito, todos dois.
0: E é bom para a cidade. Para a cidade é bom, porque para a região, desde quando eles fazem realmente
3: alguma coisa.
0: Busque, porque não adianta nada você ser uma deputada ou um deputado e não adianta nada você não trazer nada. Tem que ir até o fim.
3: Agora, lembrando, Senna, aqui o Dr. J. Batista teve aí cinco, quase seis...
0: Como é que está os votos de J. Batista aí?
3: Se eu não me engano, parece que está 5 alguma coisa.
1: Não, já subiu.
3: Já subiu?
1: Já
0: subiu, já. Edmilson tem a lista aí.
1: Uma parcial aqui, J. Batista.
4: Na última parcial aqui, Dr. J. Batista está com 6.156 votos. A Benilson está com 651 votos. Teté do Jeg, 368 votos. Isso aqui para federal, agora para estadual, em termos de estadual. A Andréia aqui do PSD está com 79.586. O Jânio Júnior, 67.305. E a Cláudia com 62.745. Muito bem votada a Cláudia. O Paulo da Pé teve 1.374 votos. O Adelso teve 818 votos.
3: Aí você comparando, J. Batista sem dinheiro. J. Batista sem dinheiro teve 6 mil votos. E o Muniz, com 8 vereadores, gastou 3 milhões para ter o quê? 5 mil?
4: Rapidinho, senhor, teve uma atualização aqui no cenário nacional, onde já está com 97% das urnas apurado. E praticamente a gente tem agora um empate técnico. Aqui em Anápolis, um empate técnico aqui em Anápolis, mas já teve uma atualização nacional aqui. Aqui, ó, já está praticamente, Minas Gerais já está 100%. E aqui, pronto, foi para 92%. Pronto, 92% das urnas apurada. O Flávio permanece com 47% das intenções de voto. com 52.650.805 votos. O Lula vem com 44% das intenções de voto, 40,20% das intenções de voto, 44%, com 48.644.413 votos. Então, assim, o cenário permanece dentro daquele cenário. Aí, se você for fazer uma diferença rápida ali, dá na média de 4 milhões de votos entre as diferenças dos dois. Aonde tem disputa aqui ainda, a gente tem em torno ali 3, 5, em torno de 7 entre os candidatos. Mas a tendência é que a maioria dos candidatos venha dividir seu voto. Mas no cenário de pesquisa boca de urna, mostra que o Flávio desses votos aí entre esses candidatos tem a maior. E aonde a gente tem em branco, Senna, tem um número de votos significativo ali de 3.345.000, que é equivalente a 2,90% dos votos. E Nulo tem 3.353.980. Então mostra que tem 3 milhões insatisfeitos com os dois nomes aí. E tem ainda brancos, ainda tem 2 milhões. Então a gente tem disputa ali, Senna, 5 milhões de votos ali entre brancos e nulos.
0: Vai disputar no segundo turno.
4: Vai disputar,
0: né?
4: No segundo
0: Mas
4: turno.
0: Mas sem contar os votos dos outros candidatos.
4: Não, eu estou fazendo uma apanhada assim, que levando em consideração que, se a gente pega ali, vamos fazer a divisão, vamos dividir ali, que a gente divida, que eu acho que o público de Caiado, a tendência aí a Flávio, o de Renan ali vai, você já tinha até falo, mas eu acredito que Lula está com um cenário aí que ele vai ter que viajar muito para o Sul e Sudeste, porque ele sabe que no reduto dele aqui ele não vai mudar muito o cenário, que é o Norte e Nordeste. Mas ele tem que se preocupar, porque realmente está apresentando um cenário para ele. Ele perdeu ali em um dos principais redutos dele, que ele ganhou na eleição passada ali em Minas, né? Ele perdeu em Minas, que é um cenário muito favorável a eles.
3: Eu acredito que o escritor Cury aí, ele venha com o Lula, né? No segundo turno.
0: A questão não é ele ir. É o Renan, a questão é a transferência de votos. É porque a pesquisa que saiu ontem, o Cury, 33, 34% dos eleitores dele vai para Flávio, 23% vai para Lula. É o mais duro, que os outros tudo é. É por isso que eu coloquei o segundo turno. Você foi muito feliz. Lula vai ter que viajar muito, muito. Porque outra coisa também, tem quase 40% de muitos deles que não votam nem no um nem no outro. Eles vão ter que conquistar esses votos. Lembrando que já está definido o Jânio Natal. Júnior, para me fechar aqui, ó. Ele já foi eleito Jânio Natal com 68 mil por enquanto, tá? Eu falei o quê? Ele ultrapassa 70 mil, Cláudio chega próximo aos 70. Se brincar, vai mais ainda. 68% de 70, 68 mil com 170 votos. E a Cláudia Oliveira ultrapassou 63.743. Oi? Ultrapassar, você já está em 63. Imagine, fala aí, Jorge.
2: Você não mora tão com ele. Vamos passar aqui a lista dos eleitos, viu? Já, aqui direto da UOL, apuração das eleições 2026. Eleito: Pastor Sargento Isidório, eleito. Antônio Brito, também eleito do Avante, do PSD.
0: Peraí, rapidinho, você está trazendo de quê? De onde? Bahia?
2: No geral.
0: Não.
2: Da Bahia.
0: Tá. Os eleitos. Já estão os eleitos.
2: As apurações aqui.
0: Da Bahia você vai trazer os. É o que? É federal ou estadual?
2: Ó, aqui, deixa eu ver aqui. Porque aqui não fala o partido.
0: O partido
2: fala. Só não fala se é
0: federal
2: ou estadual.
0: Qual o nome do primeiro aí?
2: Ó, Pastor Sargento Isidório.
0: Deputado federal. Vai lá.
2: Antônio Brito, eleito.
3: Federal.
2: Daniel Alencar, eleito. Eleito também, Roberta Roma. Rapaz, Roberta Roma foi eleita.
0: Dentro do hospital, hein?
2: Jorge Sola, ex-secretário.
0: Todos
2: de vocês estão
0: se também estadual, é federal.
2: É. Né? Gabriel Nunes, eleito. Ivonete Caetano. Ivoneide Caetano, eleita. O eleito. Afonso Florence, também eleito. Mas aqui, Ricardo Maia também. Esse Ricardo Maia eu conheço, viu? É parente do menino lá que foi prefeito de Bom Jesus da Lapa. O Ricardo Maia foi eleito. Sérgio Brito, eleito. Valmir Assunção, eleito. Elmar Nascimento, foi eleito. Alice Portugal, eleita. Leon Lomanto Júnior, rapaz, eleito também. Viu? Daniel, eleito. Dal Barreto, eleito. Capitão Alden, eleito. Cláudio Cajado, eleito. Adolfo Viana, eleito. Paulo Aze, eleito. José Hildo, eleito também. Bacelar, eleito. Manuel Rocha, eleito. Arthur Maia, outro também que é parente do cara lá de Banheiros da Lapa, foi prefeito. Arthur Maia, do União, foi eleito também. Márcio Marinho, eleito. João Bacelar, também eleito. Litz da Mata, eleita. Valdenor, também eleito. Deixa eu ver mais aqui. Paulo Magalhães, eleito. Deixa eu ver aqui, deixa eu me ver. Eu estou analisando tudo aqui, onde eu parei. No Paulo Magalhães. Cadê, cadê? Rapaz, deixa eu buscar aqui embaixo. Ah, tá. Eu já tinha falado do Adolfo Viana, né? Eleito. Paulo Aze, eleito. Foi onde que eu parei? Tá, Barcelar. Paulo Magalhães, cadê tu? Tá aqui embaixo. Paulo Magalhães. Cacá Leão, também foi eleito. Zé Neto, eleito. Rogéria Santos, eleito. Félix Mendonça, eleito. Tem mais? Tem mais? Tem agora só suplente. Não, tem mais. Sandro Baienzi, também eleito. Deixa eu ver aqui. Só isso. Os outros é tudo suplente. Rapaz, mas
3: não
2: foi.
3: Foi sim, não foi Neto Carleto. O Neto Carleto.
2: É, vamos ver os próximos aqui agora, né? Porque aqui não veio o Carleto, não.
4: Avante, deixa eu ver aqui.
2: Tequinha Brito, eleito. Deixa eu ver, rapaz. Deixa eu ver aqui mais, deixa eu ver. Aqui, ó, pela lógica, o doutor Jota Batista, ele é suplente, viu? Ele está aqui com 6.240 votos.
0: Vamos lá, Jorge. Olha, deputado federal eleito, deputado federal, eu estou com a lista aqui também, deixa só ver se confere. Deputados federais eleitos na Bahia, veja vencedor das eleições de 2026. Primeiro, Sargento Isidório, 64 anos. Segundo, Antônio Brito, 57 anos. Terceiro, Daniel Alencar, 46 anos. Quarto, Neto Carleto, do Avante, 30 anos. Lucas Reis, 39 anos. Doutora Raíssa Soares, eleita também médica. Vou trazer os nomes: Sandro Filho, Roberta Roma, Jorge Sola, Gabriel Nunes, Ivoneide Caetano, Afonso Florence, Carlos Muniz, Diego Coronel, Olívia, Valmir Assunção, Ricardo Maia, Sérgio Brito, Elmar, Alice Portugal, Maria Marigrela, deve ser Marigela, Magrela, Memazoa. Maria é Leola Manto Júnior, Léo Prats, Jaimílio, não fica aqui não, doidão, eu não ouvi. Jaimílio Vieira Lima, Dal Barreto, Capitão Alden, Dentinho Avivipe, Daniel, Cláudio Cajado, José Hildo, Paulo Aziz, Adolfo Viana, Bacelar, Manuel Rocha, Arthur Maia, Márcio Marinho, João Bacelar, Lídice da Mata, Leandro de Jesus, Valdenor, esse Valdenor é doidão também, Mário Negro Monte Júnior, Vitor Bonfim, Raimundo Costa, oh, rapaz, soldado Correia, ganhou, eu queria aqui.
4: O Correia ganhou. Graças a Deus.
0: É. Então, Paulo Magalhães.
3: Jesus tá pegado
0: com ele. Tá aí, vai colar, viu? Paulo Magalhães, Cacá Leão, Charles Fernandes, Robinho, meu Deus, esse Robinho é muito doido, viu? Zé Neto e Abraão. Abraão Reis, tá aqui. Vamos
3: eu
0: lá.
3: Que tava preso.
0: Pois é, vamos contar aqui. 1, 2, 3, 4, 5, 6, 7, 8, 9, 10, 11, 12, 13, 14, 15, 16, 17, 18, 19, 20, 21, 22, 23, 24, 25, 26, 27, 28, 29, 30, 31, 32, 33, 34, já tá em 30 não sei quanto. É, pelo menos é uma... são 39, porém são... Essa matéria está aqui no site. A nova bancada federal da Bahia começa a ser definida com a totalização dos votos em 2026. Ao todo, 39 vagas para deputado federal estão em disputa, ou seja, deputados federais eleitos pela Bahia foram esses aí. Lembrando que ainda falta um bocado de urna para abrir ainda, né?
3: Então, Senna, estadual, como é que está a situação? Já foi alguém eleito?
0: Eleita foi, Cláudia Oliveira está eleita, o menino lá de Porto Seguro, o Jane Júnior também está eleito. Oficial, nas minhas contagens aqui da minha cabeça eu sou muito doido, já oficial.
4: Ô Senna, deixa eu fazer uma atualização nacional para presidente, já estamos com 95,1% das urnas apuradas, onde o Flávio permanece com 47% das intenções, 47,63% das intenções de voto, com 53.867.676 votos. Seguido pelo candidato Lula, com 44,45% das intenções de voto, com 50.267.135 votos. Ali está indo para aquele percentual do Datafolha ali, onde a última pesquisa mostrava ainda tem como o Lula vencer aí o primeiro turno, mas já está praticamente definido o segundo turno entre Flávio e 100%.
0: Ninguém vence o primeiro turno ali, não.
4: Ali já está definido para o segundo turno entre Flávio e Lula. E vamos apurar agora algumas informações aqui, Senna, relacionada aqui sobre questão da gente ver aqui, ó. Em 2022, o Lula ganhou com 50% das intenções de voto para presidenciável com o Bolsonaro em Minas Gerais. Já nessa eleição, o Lula no primeiro turno. Comunicação, deixa eu olhar por aqui, que aqui fica mais fácil, que eu perdi a comunicação. O Lula aqui para presidente aqui, ele vem perdendo com 48% das intenções de voto em Minas Gerais, então ele perdeu num dos berços que ele ganhou na eleição de 2022 em Minas, onde ele era apoiado pelo um candidato dele, então ele acabou perdendo em Minas Gerais com a força de Nicolas ali, com a campanha que foi feita do Cleitinho. Ele acabou perdendo o reduto principal dele ali, do eu acho que é o terceiro ou é quarto, né, que você falou? Colégio Eleitoral,
0: não,
4: Minas?
0: Minas Gerais é o, não, o segundo.
4: Segundo.
0: É o segundo.
4: Ele perdeu no segundo colégio eleitoral, então Minas praticamente, o Lula, ele perdeu em Minas, né, no caso. Ele está perdendo ali em Minas e praticamente já está pré-definido ali, não tem, eu acho que não tem uma chance dele virar de 48 para 42, é impossível. E ele perdeu muito voto. Ele perdeu aqui, ele tinha 50% das intenções de voto, hoje ele caiu para 42%, ele caiu 8% em Minas Gerais, entre a divisão.
0: Vai depender muito desses candidatos, se eles vão realmente vestir a camisa.
4: Eu acho que
0: Ciro Gomes fez o que ele outra vez, Ciro Gomes, eu não vou para ninguém.
4: Isso.
0: Esses caras estão esculhambando um cara de candidato, acho que depois ele vai...
4: Eu acredito, Augusto Cury, ele não vai vestir a camisa do Flávio. Aqui os eleitores podem até se dividir, ele não vai apoiar Flávio. Eu ainda acho, com todo, aí é minha opinião, eu ainda acho que Augusto Cury, ele segue Lula.
3: Outra coisa, a apuração do Nordeste já foi concluída?
4: Ainda não.
5: Mas eu via Gerais.
4: Não, eu tô no geral, o que eu tô falando aqui é geral. Nordeste aqui. Nordeste está em 86% das intenções, 86% das urnas apuradas. Lula está com 65%. Eu também não vejo que esse cenário chegue a aumentar o ponto de afetar nacional, mas existe sim aqui ainda falta 14% das urnas. Mas eu acho que não chega ao ponto de mudar isso aqui para afetar tanto a nacional, não.
0: Mas afetar quando agora?
4: Afetar no geral agora. O geral aqui praticamente vai terminar, eu acredito que vai ficar ali entre os 46 para 45 para Flávio. Vai dar um empate técnico.
3: Na realidade, um empate técnico, né?
0: Bom, 96% das urnas apuradas, não é isso?
3: Isso.
0: 96%.
4: No nacional, 96,4%.
0: 47 a 44. Não tem como. O cara vai ter tudo. Dificilmente. Segundo turno aqui está seguro. Tá, o deputado federal já está definido. Busca deputado estadual aí pela Bahia. Vamos passar um rodo. É o Deres, o Bilu Sol está mandando perguntar. O Deres é deputado federal.
4: Federal.
0: Já, a Cláudia está eleita? É. Tá. Já encheu de informação importante. Vamos até a redação. Mas,
4: é federal é ele? Tem certeza? É, federal da Bahia tem Deres? É Deres o que não?
0: Peraí. Vamos lá, Jorge. O que tem, Jorge? É deputado estadual?
6: Estadual.
0: Está definindo a lista? Traga, Jorge Estiva.
6: 66.462 votos.
0: Fala no microfone. Como é que é?
6: Cláudia Oliveira, eleita com 66.462
2: 462 votos até agora.
0: Será que eu
2: já
0: eu,
2: leio,
0: será que minha loucura
4: dá certo? Ah, vai me dar os números da Mega Sena, hein, velho?
0: E eu, Jânio Júnior, será que minha loucura dá certo?
2: Você não é minha mão, hein, velho?
0: É porque, na realidade, eu, todos os eleições eu estou aqui, é porque às vezes o TSE lança quatro nomes, mas existe voto de legenda, existe voto daquele que puxa fulano. Um exemplo.
4: Sandro Filho foi eleito, senador, deputado federal.
0: Sandro Filho,
4: confere aí pra mim.
0: Ah, agora tem que rever tudo aqui de novo. Sandro Filho, eu quero só fechar estadual pra gente encerrar. Eu quero namorar.
4: Ô, Jesus, é. Até a moleque
0: não é risada. Agora eu vou ser muito sincero, eu esperava uns. Não esperava igual muitos de vocês, não. Mas eu esperava os mais de 10 mil votos do rapazinho aí.
3: Eu vou ser sincero para você, Senna. Eu fui um dos que apostei em 15 mil votos.
0: É. Sim, quantos votos teve Jota Batista? Vamos lá para finalizar. E eu quero a Bahia. Puxa, até para sair os números da Bahia, que é demorado.
4: Igual, por exemplo, aqui.
3: Na realidade, o TSE tava travado por pouco instante. Tava com mais de 2 horas de relógio de atraso.
0: Minas Gerais, uhum. Como eu já falei, já deu o Cleitinho 90% das urnas.
4: Por exemplo, Senna, o TSE ainda ele não afirma nenhum nomes desses, né? No caso, tudo isso aí é sites, já que já tem feito as contas, já feito isso. Mas o TSE ainda não declara nenhum desses candidatos, não. Né? Então, por isso que eu em si não afirmo aqui que Cláudia ganhou, que tal. Porque pra gente aqui não aparece no site. Eu tô no site da TSE, Senna tá no site.
0: Na realidade, Edmilson, Josi, ela trabalhou numa sessão, ela falou assim, poxa, Jota Batista foi muito bem votado na sessão. Então, assim, esses caras, eles têm uns pontos dentro.
4: Sim, sim.
0: Eles são os líderes, né? Os fiscais. Automaticamente eles têm um grupo, vão mandando os números. Eles têm os números. Então, assim, é por isso, site nenhum ia colocar Cláudia Oliveira eleita, mas eu deixei bem claro, eu só falei, tá eleita. Agora, eu acho que O oficial. É. E se você for esperar também pelo TSE oficial,
4: só sai segunda-feira.
0: Só sai segunda-feira. Só sai segunda-feira.
3: E outra coisa. Uhum. Não tem como. Era muito azar da Cláudia Oliveira, com 60 e poucos mil votos, ficar de fora. Era muito azar. Igualmente o Jânio Júnior, com 70 lá vai fumaça, né? O outro lado do o cara lá. O Neto lá com
0: Neto Carleto.
3: 165 mil votos, o cara desse não tá.
5: De novo?
0: Não, tá uns 140 e poucos.
3: Pareceu pouco o instante ali que o Edmilson colocou.
0: Vixe, já?
3: Já lá, Neto, sei lá.
5: Olha,
3: 165.
0: Rapaz, tem mais do que a outra, então.
3: 165.
0: Minas Gerais definido, Cleitinho eleito
4: no primeiro
0: governador de Minas Gerais no primeiro turno.
4: Vamos fazer aqui uma apanhada aqui daqueles candidatos que a gente acompanha aqui na nossa região. Deputados federais, Neto Carleto está com 165 mil votos. E 833. A doutora Raíssa está com 53 mil votos e 75. O Diego Coronel está com 127.304 votos. O Valmir Assunção, 126.662. O Carlos Muniz, 125.618. O Omar Nascimento, 118.301 votos. O Robinho, 75.353, o Jota Batista, 6.769, a Benilson teve 695 votos, o Tetê do Jegue teve 300, e agora aqui para deputada estadual teve a deputada.
0: Você quer falar no geral?
4: Não, aqui é aquele resumo que a gente fez, tá?
0: Aqui em Anápolis, no geral, a Cláudia Oliveira ultrapassou 70 mil votos.
4: Então deixa eu atualizar o meu.
0: Acaba de chegar aqui 70.104 votos. A deputada Cláudia Oliveira, deixa eu voltar aqui. O Jânio Natal Júnior está chegando a 75 mil. 74.962 votos.
4: Ah, é isso aí. Vamos ver em Porto Seguro, Senna, fazer aquela brincadeirinha nossa aqui pra gente entender ali como é que tá.
0: Lembrando que amanhã, 7 da manhã, traremos todo o resumo.
2: Vai lá, vai lá. Fala,
4: deixa eu buscar aqui. Vamos fazer um apanhado dos dois aqui. Então, dos dois principais candidatos em Porto Seguro. Porto Seguro.